0: Momento de pressão do Cruzeiro, bola dividida, Savarino pelo alto, tentou, não conseguiu. Agora Gerson pega a sobra pelo setor de canhota. Vem o time do Cruzeiro. Desce a equipe celeste por intermédio do Matheus Pereira, acionando o Arroyo no bate-rebate, protege o Fluminense. Bernal dá o toque mais à frente. E aí, Savarino é acionado, tocou e passou. Kevin Serra recolhe e domina. O colombiano do Fluminense trabalhando com camisa número 9, John Kennedy, de devolução para o Kevin Serra. Se ajeitou, tentou a jogada. Opa! É falta feia! Parou! Sérgio Guimarães!
1: Rapaz, esse lance pra mim precisa até ser um pouquinho melhor analisado, porque quando ele dá o toque, o Serna acaba sofrendo o Lucas Romero a entrada. O Arthur estava próximo, Rafa. E na avaliação dele, ele deu amarelo. O Lucas Romero reclama, mas para mim foi uma das faltas que, por enquanto no jogo, foi a mais grave até aqui.
0: É, com certeza. O Fluminense já cobra. Agora John Kennedy tenta o toque no bate-rebate. Pega o time do Cruzeiro ali com o Fagner, lateral direito. Fagner, 36 anos de idade. Vasco, Corinthians, Cruzeiro. Ele toca a bola agora do outro lado. Vem o jovem Kaique Bruno, revelação da posição. Toca a bola mais à frente, desce o Cruzeiro, devolução de bola pro Kaique Bruno, olhou pra grande área, segurou, faz o passe pro Christian, caneta direita, Christian mais atrás pro Romero, olhou, tocou bola mais atrás, aqui Tupi, eu Tupi e Pi, quando o estômago incomoda, escolha alívio com ação 5 em 1, Gastrogel, o antiácido da Mediquímica.
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0: Fabrício Bruno pela direita, cruzou na boca do gol, Neyzer tentou, a bola vai pra fora, passa esquerda do gol, que perigo, Thiago Vera.
3: É, e toda hora ele aparece ali pra finalizar, dessa vez subiu sozinho, subiu entre dois do Fluminense, a sorte é que essa cabeçada não pegou em cheio o camisa 22 do Cruzeiro, pela distância em relação ao gol, olha a bronca do Fábio. Se ela vai no gol na direção, um abraço, o Cruzeiro estaria nesse momento vencendo a partida por 1-0, mas está 0-0 o placar, Sinaf Seguros.
4: E é desproporcional, né, Rafa? O custo-benefício do Neyzer até agora no jogo não tá se pagando. Que ele participa muito, mas acerta pouco.
0: Que bom pro Flusão.
4: Que bom pro Fluminense e ruim pro Cruzeiro. Porque se fosse o Caio Jorge, pelas oportunidades que o Cruzeiro já criou, o Fluminense poderia estar em maus lençóis nesse momento da partida. O Neyzer, ele é muito voluntarioso. Mas ele não tem aquele faro de gol. Ele não é aquele nove matador como é o Caio Jorge. E sorte do Fluminense que o KJ, como chama o torcedor do Cruzeiro, não tá em campo. Porque até agora a partida do Neyzer é abaixo da média, Rafa.
0: Pois é, que bom pro Flusão. Agora, Martinelli toca de cabeça pro Arana, mete bola pelo alto, buscando o Soteldo, estica a perna direita, a perninha pequenininha, não conseguiu. E aí o Cruzeiro, atrasando tudo, Fabrício Bruno pro goleiro, Otávio lança, a bola viaja pelo céu de BH, vem pelo alto, Matheus Pereira tirando, ali mais alto, Gêmeos tira na primeira, ela volta, Christian ajeitando, é pro Kaique pelo setor de esquerda, ainda no campo de zaga, ele toca na linha central do gramado, Lucas Romero dominou, Fluminense do combate com o Savarino, ela é atrasada para Jonathan Jesus. 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Alô, torcida tricolor, bora resenhar.
5: Rafa, JB, equipe e os ouvintes, aqui o Cauê Gromos, que lagrou diretamente de Rio Grande no litoral sul gaúcho, e vamos, Fusão!
0: Valeu, meu amigo, sempre ligadão na Tupi, esse é brabo, aquele abraço, meu parceiro litoral sul do Rio Grande do Sul. 38 minutos do primeiro tempo, Cruzeiro conquista um escanteio e o Fábio tá preocupado, Thiago.
3: É, e o Cruzeiro sempre chegando com perigo no ataque, né, Rafa? Dessa vez é um escanteio, ó, a bola tá fora da marca, hein? O juiz, se chegar perto ali, vai mandar, não sei se é pontinha, mas enfim, vai mandar o Matheus Pereira botar em outra posição. Ele vai cobrar o escanteio pela esquerda.
0: Bem bola aí, cruzamento, Matheus Pereira cruzou no segundo pau, tentou Fabrício Bruno, tira defesa tricolor na primeira, na volta, tá viva na entrada da grande área do Fluminense, e aí parou, é falta, peraí, tá pensando o quê? Pode isso não, falta em cima do Kevin Serna, em Belo Horizonte, em BH, agora 9:09 da noite, olha aí, o relógio da Tupi. O tempo não pausa. Agora, galera, 38 minutos, chegando a 39, 30.

0: 38 minutos do primeiro tempo. Brasileirão, 18ª rodada no Mineirão. O placar tá assim, ó.
1: Fluminense 0, Cruzeiro 0.
2: O Rio já consagrou as do peão, ouve o povo é do
0: 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E o jogo tá parado por quê, Thiago Veras?
3: Porque sobrou ali um tapa no Matheus Pereira. Ele caiu do Martinelli. Reclamou que foi nem um tapa, né? Que teria sido atingido com o cotovelo. Pra mim foi um lance acidental, pode ter atingido, mas nada que pudesse gerar um tipo de cartão pro jogador do Fluminense, Rafa.
0: Pois é, o Cruzeiro já mexe na bola, vem trabalhando pelo setor de esquerda, Kaique, Bruno, tocou de canhota, Christian ajeitou, Gerson invadiu a grande área, rolou pra trás, o gol tá aberto, passa por todo mundo, que susto, que parada, que loucura, quase um gol do Cruzeiro, Thiago.
3: É, e de novo, né, uma decisão pela esquerda, um cruzamento rasteiro, passou por três jogadores do Cruzeiro, tá madurando esse gol do time mineiro, 0-0 placar time.
0: Aí não tá legal não, aí não, Fusão. 40 minutos do primeiro tempo, o ar-condicionado com pronta entrega e preço imbatível é na Amoedo. Amoedo, da construção à decoração. 40 minutos e meio do primeiro tempo e a gente, JP, parou de falar o nome do goleiro Otávio do Cruzeiro. É uma pressão danada da equipe celeste nesse momento.
4: Cruzeiro tá começando a converter o seu volume de jogo em chances. Já o Neyser já teve três para abrir o placar e essa última agora com gol aberto, ele não conseguiu empurrar para o fundo do gol. É um Cruzeiro que vai todo para o campo de ataque, só o goleiro Otávio fica no campo de defesa e é aquilo que eu vinha falando, um Fluminense muito esporádico no campo de ataque, tem que ser mais presente porque é aquilo, de tanto rondar a área uma hora pode acabar tomando e não pode ser assim. Fluminense está competindo muito, mas está jogando pouco no final das contas.
0: 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Vem Cruzeiro, Kaique, bateu para fora. De direita, mandou mal. Lá no alto. E o bigodinho dele tá bacana. Você já deixou um bigodinho assim, Thiago Veras?
3: Não, assim não vai combinar muito comigo, não. Com a barba, beleza. Mas só esse bigodinho aí vai ficar meio esquisito. Deixa para ele mesmo, Rafa, que recebeu ali no bico esquisito. Esquerdo da grande área, puxou pro meio e bateu com a perna, com o pé que não é legal, né? O pé direito, a bola foi lá em cima na torcida que está ali atrás do gol do Fábio no estádio do Mineirão. 0-0 placar, pisos da minha arte.
0: É, o Sérgio Guimarães já deixou um bigodezinho desse, de cria.
5: Sim, já deixei, principalmente eu era chamado de latino.
0: É, e olha o Flusão, John Kennedy invadiu, limpou pra canhota.

invadiu a grande área, tirou de dois e desloca o goleirão. Ele acha o canto esquerdo do goleiro Otávio, bateu de canhota, explode. O brabo tem nome, John Kennedy. É moleque de Xerém, é gol de cria. O Fluminense é um sentimento sem igual. Vence o Fluminense agora no placar. É o camisa 9 resolvendo de novo. Belíssimo gol do Flusão. Fluminense 1, John Kennedy é brabo. Cruzeiro.

0: de capricho, ele gosta de jogo grande, ele aparece, é gol do tricolor, vibra comigo, brother!
1: Claro que eu vou vibrar, principalmente com o cara que mais narrou gols de cria, aqui na

0: Kennedy, o artilheiro é o Viveiros com 11, o Pedro do Flamengo tem 10. Fluminense, 28 gols no campeonato, é terceiro colocado, 33 pontos, informando Gastrogel.
1: Aqui do Bia Super Rádio do Brasil, a gente falava, JP, pressão do Cruzeiro, mas isso aqui é futebol. E o Fluminense tem John Kennedy.
2: O Fluminense tem John Kennedy, tem uma coisa muito interessante no futebol, né, Rafa? A gente falava há pouco que o Cruzeiro ia adiantando as suas linhas e o Fluminense não conseguia ser frequente no campo de ataque. O que fez a equipe de Matos Cubeira? Jogou essa bola longa e ainda contou com o erro do Kaique, que estava mal posicionado. Com isso, o John Kennedy dominou, teve muita categoria para driblar os dois zagueiros e fuzilar o Otávio sem chances. É aquilo, o Fluminense criou poucas chances, mas as poucas chances que criou foram grandes oportunidades. Abriu o placar, aquela velha máxima do futebol: quem não faz, leva. O Cruzeiro não fez e acabou levando do menino rei, Rafa.
1: E viva a torcida tricolor. 45 minutos e o Fluminense vinha pro contra-ataque. O árbitro atrapalhou tudo, bateu no pé do Lucas Casagrande. É mole, Thiago?
3: É verdade. E acabou que ele deu essa bola aí pro Fluminense. Mais 6, tá péssimo nesse primeiro tempo, Rafa.
1: Vamos até 51, portanto, e vem Fluminense. Chapéu sensacional. Savarino no meio do campo, tocou e passou. Soteldo recolhe, toca a bola, passe curtinho. É pra Martinelli no meio do campo. Vira que vira, a bola viaja no céu do Mineirão. Chega, buga, dominou, olhou, levantou a cabeça, estica, joga a bola em velocidade. Serra tentou, saiu o goleiro e pega a bola o goleiro Otávio, goleiro do Cruzeiro. 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Mais cedo em São Januário, o Vascão perdeu. Vasco 0, Atlético Mineiro 1. Vitor Hugo, penidaço, Luiz Penido, mais querido garotão de todas as galeras, deu recado na Tupi. A palinha do jogo foi de Del Aranha, o cara que tem a manha. Vem Cruzeiro, Christian de ganhota, cruzou para trás, chegou do outro lado, na ponta direita. Fagner dominou, cruzou, tiro de defesa do Fluminense, ela pinga na meia direita do campo, de ataque do Cruzeiro. Fabrício Bruno tocou, Lucas Romero acionando o jogador que é Matheus Pereira, de canhota, deu uma cavadinha buscando o Christian. Agora Gerson rapidamente abre tudo, passa a bola pro Kaique. Bruno de novo, o homem do bigodinho, deu o toque pro Gerson, tocou e passou, segura, vem Cruzeiro, Christian entre as canetas do Guga, passou, Matheus Pereira pro Gerson, de novo, Matheus Pereira, jogada rápida do Cruzeiro, tentando o gol do empate, Gerson limpou pra direita, caiu, pediu pênalti, nada, levanta Caio de Maduro, e ela volta pro time do Cruzeiro, e o Gerson tá bola ali, ele tá inconformado, tá no chão reclamando, e o árbitro não marcou, não foi na dele não. Bora com o time do Cruzeiro, Kaique zera tudo, passa a bola pro Jonathan Jesus, e vem Cruzeiro de novo do lado direito, Fabrício Bruno, cruzamento de bola, tira a zaga do Fluminense, Gêmeos afastou. 47 minutos e meio, tem jogo até 51, nesse primeiro tempo aqui Tupi, T.U. 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
0: O Rafa, agora 47, primeiro tempo, Mangueirão, Remo e São Paulo seguem empatando por 0-0. Remo na penúltima colocação do Brasileirão, São Paulo é o sexto, informando o Superbet.
1: 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No lance anterior, JPC, teve impressão de pênalti?
2: Eu queria ter visto o replay desse lance, porque eu fiquei com a sensação de que o Gerson é tocado e o jogador do Fluminense não acerta a bola. Vamos ver se o replay me desmente, mas eu fiquei com a sensação de que pegam no pé de apoio do Gerson. Ele pode ter até enfeitado e o VAR não mandou revisão não. O jogo já seguindo, Rafa.
1: Muito bem, Rafa. Pro Fluminense, o John Kennedy tocou, ela foi pra fora. O Thiago Veras me chamou, diga lá, Thiago.
3: É, até em relação a esse lance aí, né, que foi comentado pelo JP, pelo replay, de fato, tem um toque na perna esquerda do Gerson, no pé esquerdo do Gerson. Agora, se foi suficiente, enfim, para marcação, na interpretação do árbitro, não. Mas teve o toque, teve.
1: É, cara, realmente um toque aconteceu de fato. E agora o Fluminense tenta pegar a bola no campo de ataque, não consegue na primeira, Soteldo driblado. Lucas Romero dá uma bolada nele, ela volta, teve desvio no Martinelli, pega Lucas Romero, Fluminense vai roubar a bola de novo, roubou. John Kennedy tocou mais atrás no meio do campo, vem chegando o jogador que é o Gêmeos, a Martinelli, campo de ataque, desce o time do Fluminense. Passe errado, pega o Cruzeiro de Galá, JP.
2: E aí tem uma coisa, Rafa, provavelmente é exatamente isso que o Thiago falou. O VAR não entendeu que foi um lance para derrubar o Gerson. mas o juiz não viu isso, que ele saiu apontando sinal de bola e bola

0: teve, foi só o pé do camisa 11 do Cruzeiro, veio o Flu de novo.
1: Vem o Fluminense, Soteldo passou pro John Kennedy, John Kennedy dominou, tentou abertura de jogada, chega a zaga do Cruzeiro e tira. Uma pena, essa jogada prometia. Na sequência, o Guga não consegue pegar a bola, ficou desequilibrado. Eu tô abraçando o Luizinho, rei de Laranjeiras. Luizinho é brabo, rei de Laranjeiras. Hoje é aniversário do Vinícius, o filhão do Luizinho. Alô, Vinícius, aquele abraço, parabéns pra você. Tem Cruzeiro no cruzamento por baixo, ela passa por todo mundo, vai saindo. Tá reclamando de alguma coisa ali. O jogador do Cruzeiro, jogada do Matheus Pereira. E é mais uma jogada perigosa, Thiago Veras, que atravessa toda a área do Fluminense.
2: E sempre com o Matheus Pereira, né? Ele centraliza as principais jogadas do Cruzeiro. Caiu pela esquerda dessa vez, fez o cruzamento rasteiro. O Neyser buscou a finalização na pequena área, passou por ele pela zaga, foi lá do outro lado, lateral para o Flu. 1-0 Fluminense, placar, Pisos Lamiarte.
1: 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Perdeu o balão Fluminense de Gerson, dominou na grande área. Chega Guga na correção do Lúcio, dá a bolada no Gerson, ela vai saindo pela linha de lado, lateral para o Fluminense. Último minuto do primeiro tempo de Galá, JP escufando.
0: E o Cruzeiro tá me lembrando aquela música de uma banda mineira, inclusive com muitos cruzeirenses no Skank. Porque assim, tá toda hora bola na área sem ninguém pra cabecear, né? A bola já passou na frente do gol do Fábio algumas, muitas vezes, e o Neyser não tá desviando. O Matheus Pereira já tá perdendo a paciência com ele, hein, Rafa?
1: É, Lamiarte, seu ambiente pronto no mesmo dia. E sem quebra, quebra. Momento salve, Charles HPS, Zé Gringo, Deise Maria, Maurício Oliveira. Toda a galera ligada aqui na Tupi, tem o Tupi, apita o árbitro, acabou o primeiro tempo. Vence o Fluminense, Fluminense 1, John Kennedy, Cruzeiro 0. 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Agora, galera, é tempo de intervalo. Muita informação, opinião e o comando dele, o dinâmico do rádio.
3: Muito bem, valeu, valeu, meu caro Rafael. 9:22, valeu, Rafa. 9:22 no Rio de Janeiro. Você curtiu o primeiro tempo e o Fluminense vai vencendo o Cruzeiro por 1-0 no Mineirão. Aqui na Tupi, você sabe, tem informação e tem opinião. Vamos saber do Sérgio Guimarães e também do Thiago Veras as opções dos dois treinadores para o segundo tempo no banco de reservas. Alô, super craque.
4: Alô, dinâmico, e temos novidades, hein, hoje no banco em função dos grandes desfalques. Ou melhor, dos desfalques em grande quantidade que o Fluminense teve, dinâmico, para esta partida. Observem só o que vou falar. Vitor Eudes é opção do gol, Samuel Xavier para a direita, René para a lateral esquerda, Cano para o ataque, Igor Rabelo para a zaga. A partir de agora, Riquelme, garoto, que veio da base, não sempre está escalado ou faz parte do banco, mas hoje está com a 28. O Lúcio Costa não começou o jogo, preservado, mas está no banco de reserva. Aí vem outro garoto, Wesley Natan, número 34. Olha o Kevin Samuel, outro garoto com a 39. Olha o Davi Schwitz, outro garoto com a 40. E Otávio com a 94. Ou seja, em função dos desfalques e jogadores que não foram relacionados para essa partida, nós temos alguns nomes de jogadores conhecidos da base, hein, Thiago Veras?
2: E no Cruzeiro, a disposição do técnico Arthur Jorge, Matheus Cunha, Cauã Moraes, Vidalba, João Marcelo, Lucas Silva, Matheus Henrique, Bruno Rodrigues, Marquinhos, Wanderson, Sinisterra, Kenji e Chico da Costa, André.
3: Muito bem, valeu Thiago Beras, valeu Sérgio Guimarães. Pensou futebol e festa junina, levou o açaí, precinho campeão pra...
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0: Peixe do Rio, Toca da Traíra, Botafogo. 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Chegou a hora de opinião. Qual a expectativa? O que ele achou do primeiro tempo da vitória do Fluminense por enquanto? 1-0 em cima do Cruzeiro em Belo Horizonte. Ele está chegando, o comentarista que sabe o que vê.
1: Obrigado, André Ribeiro. Mais uma vez, boa noite para você e agora para nossa super audiência. Vamos contar um pouquinho do que foi esse primeiro tempo de Fluminense 1, Cruzeiro 0. Um jogo muito movimentado. Dá até para falar que foi eletrizante, porque a bola toda hora passando na frente dos goleiros. Um jogo para lá de interessante. Essa primeira etapa e a tendência até que o segundo tempo seja melhor. O Fluminense hoje tinha alguns desfalques, na verdade, tem alguns desfalques importantes.

0: importante, a começar pelo Freixo na defesa. O Canóbio foi convocado para a seleção uruguaia para jogar na Copa do Mundo e também não está à disposição hoje. No Matos Cubeira, já que o Zubeldia está suspenso, o Fluminense até sem o treinador está. E mesmo assim, o time entrou com uma ideia de jogo muito clara e muito precisa. A gente pode questionar se funcionou da melhor maneira, porque foi um Fluminense, na minha leitura, sofreu muito mais do que deveria no primeiro tempo, mas ao mesmo tempo criou as melhores oportunidades do jogo. Então é aquilo, ou você se garante muito na sua defesa, o que eu não sei se hoje seria a melhor ideia pelo momento que vive a defesa do tricolor, ou você também sabe que seu ataque pode entregar algo quando a bola chegar até lá. O jogo, vou contando um pouquinho da história, aos 9, Fluminense criou a melhor oportunidade da partida até o lance do gol, um contra-ataque em altíssima velocidade. O Soteldo lá pelo lado esquerdo, Sérgio Terpin Serna pelo lado direito, ele domina, corta, bate para uma boa defesa do Otávio, e até achei que ele poderia ter batido melhor para tentar abrir o placar. Fluminense ainda tentou no rebote fazer uma jogada, John Kennedy errou um passe, mas enfim, foi o primeiro bom momento do jogo aos 9 minutos. Aos 18, começa a pressão do Cruzeiro. O Arroio bate uma falta, ela pega na barreira no rebote, o Lucas Romero bate de fora da área no cantinho e o Fábio faz uma grande defesa para garantir o zero no placar. Aos 22, Matheus Pereira achou o Neyser Villarreal dentro da área, ele bateu muito mal, uma bola enfiada muito bem pelo Matheus Pereira, deixou o Neyser realmente cara a cara com o Fábio, ainda tinha o Milan por ali, e ele acabou não fazendo a melhor opção. Aos 28, o John Kennedy faz boa jogada, serviu o Savarino, que bateu muito alto, pegou embaixo da bola, e o Otávio desviou por ali. Aos 31, o Arroio cruzou e o Neyser desviou para fora dentro da pequena área. Sem nenhuma necessidade, ele poderia ter até feito o gol e perdeu uma chance incrível. Mais uma, o Neyser, que foi o grande nome do primeiro tempo, negativamente falando, pelo lado do Cruzeiro. Aos 39, o Gerson tabelou com o Christian, tocou para trás e o Neyser com o gol aberto perdeu mais uma vez. Essa ele não conseguiu desviar. E aí é aquilo, né, meus amigos? Quem não faz, leva. Aos 42, o gol do Fluminense. Uma bola longa, o Kaique erra, o John Kennedy contra os dois zagueiros do Cruzeiro, ele balançou para um lado, balançou para o outro e fuzilou o Otávio para abrir o placar. E aí um Fluminense que estava bem no jogo, estava se defendendo bem. E aos 47, 46, tem um lance polêmico e pra mim, eu fiquei com a sensação de pênalti. Confesso que a gente não teve acesso a todos os replays, mas é um lance que o Gerson recebe um belo passe do Matheus Pereira, mais um, né? Dentro da área, e o Guga acaba deslocando o pé do jogador do Cruzeiro e não acertando a bola. E por que que eu falo que esse lance é polêmico? Porque dentro de campo, o juiz fez o sinal de bola. Ele fez o sinal como se o Guga tivesse tocado na bola e pelo replay que a gente teve acesso, o Guga não encostou na bola, e sim no pé do Gerson. E aí o VAR não entendeu como um toque passível de derrubar o jogador do Cruzeiro e por isso não recomendou a revisão. De toda forma, um bom primeiro tempo do Fluminense, e claro que o placar condiciona muito a isso, mas é um Fluminense para a segunda etapa, já ficou muito pouco com a bola no primeiro tempo. No segundo, a tendência é que o jogo se repita nesse aspecto, e aí é um Fluminense que vai ter que fechar um pouco melhor a entrada da sua área, vai ser um time que tem que dar menos espaço para o Matheus Pereira pensar e jogar, até porque ele está muito solto todo o primeiro tempo, no segundo não pode ser assim, e um Fluminense vai ter que tentar defender um pouco melhor a sua pequena área. A verdade é essa, que a bola toda hora tá passando na frente do Fábio e toda hora o Cruzeiro não tá acertando, mas até acertar é um pulo, e o Cruzeiro não pode, ou melhor falando, o Fluminense não pode deixar o seu time tão vulnerável defensivamente falando, até porque os 3 pontos hoje cairiam do céu pro tricolor, que está ainda na luta para tentar buscar Flamengo e Palmeiras. Claro que é difícil, o Campeonato Brasileiro é muito longo, a gente não sabe o que vai acontecer pós Copa do Mundo, mas é um Fluminense hoje chegando a 33, solidifica uma posição no G4 e já dá, não para falar que está na próxima Libertadores garantido, até porque tem muito campeonato pela frente, mas é um Fluminense que faz uma primeira metade de campeonato muito interessante e pode ser um time que vai reinar tranquilo aí dentro do G4 para garantir essa vaga. Então 3 pontos hoje num confronto direto seriam importantíssimos pro time e as suas pretensões no Brasileirão. André,
1: muito bem, e mediante as opções que os treinadores têm, como é que você mexeria nas equipes, tanto quanto no Fluminense quanto no Cruzeiro, JP?
0: Vamos lá, André, o Cruzeiro hoje está com um desfalque muito importante do Caio Jorge, e o Neyser não fez um bom primeiro tempo. Eu pensaria na entrada ou do Wanderson ou do Chico da Costa. Se for o Chico da Costa, ele é um cara de menos movimentação, mas supostamente ele tem um faro artilheiro um pouco maior, e como a bola está toda hora sobrando para o centroavante dentro da área, pode ser interessante isso para o Cruzeiro. Pelo lado do Fluminense, eu não voltaria com nenhuma alteração, não. Achei que o Fluminense conseguiu jogar bem, conseguiu, apesar dos pesares, se defender bem, e acredito que o mesmo time seria uma boa medida. O que pode fazer o Luiz Ubeldia, que aí eu nem... Perdão, o que pode fazer o Matos Cubeiras, é tão força do hábito falar o nome do treinador tricolor, seria pensar na entrada do Hércules no segundo tempo, na vaga do Soteldo, para fechar um pouco melhor a entrada da área. Com isso ele deslocaria o Savarino para o lado esquerdo e jogaria com três volantes. Eu ainda acho que está muito cedo para fazer isso. O Fluminense está bem postado em campo, mas pode ser uma alternativa para tentar tirar um pouco o Matheus Pereira do jogo. Pensar em colocar o Bernal quase como um marcador individual do camisa 10 do Cruzeiro, porque aí teriam dois outros volantes na sobra para tentar acompanhar o resto do time. Enfim, são muitas opções, mas é um Fluminense que, se voltar com o mesmo time, eu não vou criticar não, André.
1: Muito bem, agora o John Kennedy matando a pau. Jogo após jogo, ele consegue deixar o dele e gols importantes no contexto das partidas, hein, JP?
0: É um John Kennedy que não faz gol quando não vale nada, né, André Ribeiro? Todo gol do John Kennedy vale alguma coisa. O torcedor do Fluminense pode até brincar que vale a paz mundial e vale outras coisas, que realmente o cara só faz gol decisivo. É gol em final de Libertadores, é gol que deixa o Fluminense vivo na fase de grupos, e hoje um gol num confronto direto pelo Brasileirão. Ele já tinha decidido o jogo contra o Santos, o jogo contra a Chape no Maracanã, e hoje, mais uma vez, tem a digital dele na partida. O John Kennedy está fazendo a melhor temporada da carreira. É um jogador que está vivendo um ano de 2026 espetacular, André Ribeiro.
1: Eu quero saber dos repórteres da Tupi, tanto o Sérgio Guimarães quanto o Thiago Veras, qual é a movimentação de retorno das duas equipes para o segundo tempo? E aí, Supercraque?
2: Muito bem, Dinâmico. Eu tô na expectativa se o Milan vai ter condições de voltar, porque ele saiu mancando. A gente pôde observar ele tendo dificuldades, e eu estou vendo agora a entrada de René. René número 6 para a saída de Arana. E gostaria de ver ali também a expectativa do Milan, mas parece que o Milan voltou normalmente. Veras.
3: E o Cruzeiro mesmo, André.
1: Muito bem, vem aí o segundo tempo eletrizante. Por enquanto, 1 para o Fluminense, 0 para o Cruzeiro. Tá todo mundo pedindo. O brabo é

0: Tupim, tem o Tupim, rolou a bola, recomeça o jogo no Mineirão. Tupi comanda emoção no futebol e o Fluminense vem com tudo pro campo de ataque, atacando pra esquerda nas cabines nesse segundo tempo no Mineirão. Bola que chega pro John Kennedy, autor do gol do jogo, 1-0. O gol é dele, moleque de Xerém, trabalhando com o René. Meia dúzia, toca a bola, vem por dentro Martinelli. Zera passa no meio do campo para o jogador, que é o Milhão. Camisa 29, desce o time do Fluminense, agora Gêmeos acionado, vem o zagueirão, vai com tudo, olhou pra grande área, preparou, segurou, tocou, atenção, vem Fluminense, Kevin Serna na ponta direita, deu o toque, mais atrás é pro Guga, Guga, no lançamento de canhota, saiu o goleirão e pegou. 1 minuto do segundo tempo aqui, Tupi é Super Rádio do Brasil, a Tupi é o povo, e o povo é a Tupi. Cruzeiro, bola, Fabrício Bruno dominando no campo de zaga pelo setor da direita, pede aproximação, abre os braços, reclama, toca a bola, vem pro Matheus Henrique, toca de primeira, devolução de bola pro Fabrício Bruno, na entrada da área, John Kennedy foi lá, fez aquela pressão, bola com o goleiro Otávio, limpou pra direita, mete bola pelo alto, vai saindo, saiu, lateral pro time do Fluminense, o Flusão jogando, e a Tupi contando pra você na melhor transmissão. 1 minuto e meio do segundo tempo, lançamento de bola, vem John Kennedy, tentou o domínio dela, não consegue na primeira. Martinelli toca de caneta direita, buscando o jogador que é Bernal, uruguaio Facundo Bernal. Passou pro setor da direita, Guga. Agora até Martinelli, zera tudo, toca a bola pro goleiro Fábio. Diante das mexidas, JP Escofano, sua expectativa para esse segundo tempo?
1: Cada treinador foi colocando as suas cartas na mesa e já eu falo porque o Cruzeiro retomou na saída de bola do Flu.
0: E olha o Cruzeirão de novo, tentativa de passe. Era pro Cristian, tira a defesa do Fluminense na boa, na moral, agora desse. Descida rápida do Flu, Soteldo domina no meio do campo, camisa número 7, toca de caneta direita, buscando o jogador que é Bernal, grandalhão do Flusão, abre e passa a bola, Guga, dominou no campo de ataque, desce o time do Fluminense, vamos tricolores, pra cima Fluminense, o Flusão tá vendo.

0: vencendo e que vitória importante. Quero saber do Vini Gama, como é que fica a tabela do Campeonato Brasileiro, a classificação do Fluminense nesse momento. Fala aí, Gama.
1: Fluminense na terceira colocação, 33 pontos. O G4, Rafa, Palmeiras 41, Flamengo 34, Fluminense 33 e o Atlético Paranaense 30 pontos, informando Vaca Burger.
2: Rafa, agora dá pra ir rapidinho falando das substituições. Cada treinador foi começando a colocar suas cartas na mesa, né? Porque o Arana é um lateral mais ofensivo e o René é um cara que segura mais, defende melhor. E o Arana não fez um grande primeiro tempo, mas não chegou a comprometer completamente, mas o setor dele é por onde o Cruzeiro mais ataca. Além disso, no Cruzeiro entrou o Matheus Henrique na vaga do Lucas Romero, e aí é um jogador de mais posse, um cara de mais toque de bola do que o Romero, que é o marcador. Aquela tendência que a gente vinha conversando no intervalo, né? Cruzeiro deve ficar muito com a posse da bola e colocou mais um cara pra gerar e procurar infiltrações. Vamos ver agora um Cruzeiro com menos poder de marcação se vai ficar mais vulnerável enquanto desce o Fluminense.
0: Inclusão com Kevin Serna, abriu na ponta direita. Guga chegou, 3 minutos e meio do segundo tempo. Quem sabe o segundo do Flusão, você ligado? Quer o segundo do Flusão? Então deixe o seu like, digite mais um no chat do canal Tupi Esportes. Bola com o Fluminense, Savarino pro John Kennedy. Abertura de jogada. Guga dominou, passou, JK. Olha o menino rei aí. Ele toca de canhota, Bernal matou no peito, botou no terreno, trabalhou com o René até Soteldo. Jefferson Soteldo limpou a caneta direita. Ele chega ali no bico esquerdo da grande área, deu um toque pro René novamente. Martinelli tá passando, René viu, tocou. Martinelli apresenta-se na entrada da grande área, deu um toque agora mais esquerda pro Soteldo. A bola espirra, vai saindo. Lateral pro Fluminense. Galera ligada no chat do canal Tupi Esportes. Momento salve. Celso Costa digitou mais um. Margarete Melo falou mais dois. Charles HPS tá com a gente. A Maria Cristina faz mais um Flusão. A Elizabeth Cardoso tá torcendo pro Cruzeiro. Galera ligada em todo o Brasil, manda aí pra cidade de onde você tá acompanhando a Super Tupi, a maior do Brasil. Bola dominada pelo time do Cruzeiro. Matheus Pereira tocou pro setor de esquerda. Vem Kaique Bruno. Ouço eu, Kevin Serra grudou nele. Ela volta um pouquinho mais atrás. É o Cruzeiro no campo de ataque ainda com o Matheus Pereira. Tocou bola pro Gerson. Dominou, botou no chão. Olhou Kaique Bruno escapando pela esquerda. Ele toca bem por dentro. Matheus Pereira, camisa 10, voltou pro Gerson. Tocou, teve um leve desvio do Christian. Volta a bola, Kaique pro Christian. Jogada rápida do time do Cruzeiro. 5 minutos do segundo tempo. E aí, é lateral. O último toque foi do Kevin Serna. Já cobrado o manual. Gerson invadiu a grande área, deu um chapéu, pintou, golaço, bateu! E ela foi sem direção, vai saindo do outro lado, lateral. A jogada foi de craque, hein, Thiago Veras?
3: É verdade, né? E é o Gerson craque, né? Ele recebeu na esquerda, tirou a marcação com um balãozinho e bateu de primeira. Não teve a direção do gol, saiu um chute quase do outro lado, né? Na bandeirinha ali, de escanteio, sendo lateral para o Fluminense. Chegou bem o Cruzeiro com Gerson, 1-0 Flu, placar altese.
2: Esse lance lembrou, tudo bem que em outra posição do campo, mas aquele golaço do Everton Ribeiro na época de Cruzeiro contra o Flamengo. O Gerson estava mais sem ângulo do que o Everton Ribeiro e até por isso não conseguiu concluir em gol, mas é um jogador que agora, ainda mais solto para jogar no campo de ataque, Fluminense tem que dar um jeito de bloquear, tanto ele como o Matheus Pereira. Até agora os dois vão dominando o setor de meio de campo e o Fluminense não apresenta a resposta, já fala.
0: É verdade, aqui Tupi, a Super Rádio do Brasil, por enquanto vence o Fluminense, 1-0 gol de John Kennedy. O Cruzeiro vem com tudo, bola com Gerson, tocou para Matheus Pereira, tira bem a defesa tricolor e vem contra-ataque. Aí olha o Fluminense, John Kennedy do outro lado, tem Kevin Serna na velocidade, lançamento de trivela para ele. Serna vai chegar, quase que chega. Kaique Bruno protege bem, domina e atrasa para o goleiro Otávio. Galera ligada em todo o Brasil, aquele abraço. Alô Charles, direto de Guarapari, Espírito Santo, presente na Tupi. Cecílio Ribeiro, direto de Serra do Ramalho, Bahia, o Brasil todo ligado na Super Tupi, lançamento de bola para a grande área. Fábio saiu e pegou o goleirão do Flusão, Thiago Vera.
3: É muito forte ali esse passe, né? O Cruzeiro tinha até 3 opções no ataque. A bola foi nas mãos do goleiro Fábio, segurança na defesa. 1-0 Flu, placar Pisos Lamiarte.
0: 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Agora vem Fluminense, campo de defesa. Guga com ela, lateral direito do Flu, deu um toque mais à frente. O árbitro mandou seguir, teve reclamação de falta. Matheus Pereira tocou na entrada da grande área buscando o laser, tira a defesa do Fluminense com Martinelli. Passa mais à frente no meio do campo, Kevin Serna, acelera Ayrton Serna, deu o toque, vem o Fluminense pela meia, atenção, Savarino rolou, é pro John Kennedy.

0: na grande área, batalha pela bola, quase que ele dribla o Fabrício Bruno, ela foi pra fora, Sérgio Guimarães.
1: Na tentativa, né? É porque ele tem drible curto, então qualquer bola que ele recebe longa, ele tem sempre a possibilidade de fazer o drible e deixar o cara sentado ou sem pai, sem mãe. Mas dessa vez a bola já estava quase próximo à linha de saída de bola no campo, por isso que não teve condições de até de fazer um cruzamento. Mas o Flu vence 1-0, o placar é Cepera.
2: A gente tá entrosado, brother, porque eu acabei de falar isso pro Rafa. Se tem um pouquinho mais de campo, ele parava, era dentro do gol, ia fazendo uma jogadaço. John Kennedy, depois do gol, é outro jogador muito mais confiante e tentando jogadas mais plásticas, hein, Rafa?
0: É verdade, era papo de um Dayá, né? Aí era buscas, amigo. Loucura. Que jogada o John Kennedy ali. Abusado, corajoso. Ele vai pra cima mesmo. Bola agora com o Gerson no meio do campo, domina o time do Cruzeiro, tenta um toque de letra. Pegou muito bem na bola, não, mas ali, ele dá sequência, Matheus Henrique toca a bola mais à frente, Matheus Pereira pro Matheus Henrique, devolução de bola, o Matheus Pereira tocou, agora Christian de Cavadinha na grande área, buscando o Matheus Pereira, voltou Matheus Henrique dominando na área, perigosa pela canhota, cruzou de perna esquerda na boca do gol, Milan subiu, tirou de cabeça na primeira, lá volta Christian pro time do Cruzeiro, tocou Kaique agora para Matheus Henrique, camisa número 8 da equipe do Cruzeiro, passa a bola, vem girando, malobrando, Cruzeiro tem pressa, o Fluminense vence por 1-0, gol de John Kennedy. No finalzinho do primeiro tempo, volta a bola Arroio, pro Gerson, tocou na grande área, teve desvio, Arroio corta a zaga, tricolor, ufa, ela volta, vem Cruzeiro de novo, Matheus Henrique na intermediária, levanta a cabeça, toca de perna direita, buscando Gerson, camisa número 11 do time do Cruzeiro, tocou, Arroio devolveu, é pro Gerson de novo, 9 minutos do segundo tempo, meia direita, abre bola na ponta direita, entre a linha lateral e área perigosa, chega bem no combate, René, não, o juizão viu a falta, vem bola na grande área, Thiago Vera.
3: E houve, Rafa, em cima do Arroio, cometida pelo René, acertou ali a perna esquerda do adversário, uma falta perigosíssima, lado direito de ataque, próxima à linha da grande área, lance perigoso contra o Fluminense, que tá na frente, 1-0, placar, Sinaf Seguros.
2: O Arroio é um jogador muito engraçado, né, Rafa, porque parece aqueles jogadores de videogame, ele só editou velocidade e drible, que muitas vezes na tomada de decisão, num passe ele erra, mas é muito liso e agora é deixando o René ali completamente perdido. Vamos ver, essa falta é muito perigosa, é um Fluminense que tem que evitar esse tipo de lance.
0: É verdade, e vem bola aí galera, 10 minutos do segundo tempo, pensou futebol em festa junina? 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Matheus Pereira na bola, 2 na barreira, gol à direita nas cabines, lado direito de ataque, perna esquerda, Matheus Pereira rolou para trás, jogada ensaiada, tiro pro gol, para fora, na tentativa do Matheus Henrique, ô Thiago.
3: É, o Matheus Pereira, dessa vez jogada ensaiada, ameaçou bater na área, ele bateu rasteiro ali na meia lua para chegada por trás do Matheus Henrique, um chute chapado, colocado, ela saiu à esquerda. O Cruzeiro tá mexendo, já te confirmo quem entra, quem sai, Rafa.
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4: Rafa, 13 do segundo tempo no Mangueirão, segue Remo e São Paulo, 0-0, mais cedo deu Palmeiras, 1-0 na Chapecoense, o Vasco perdeu para o Atlético Mineiro, 1-0 em São Januário, e no Cícero de Souza Marques, deu Bragantino, 3-1 no Internacional, informando o Gastrogel.
0: Aqui Tupi, Rafa, Super Rádio do Brasil, oi!
3: Vamos lá, confirmando três mudanças no Cruzeiro, o Fagner saiu com a 23, entrou o 9. Bruno Rodrigues, então sai um lateral direito e entra um atacante, vai o Christian para lateral direita. Na a outra mudança, saiu o Arroio com a 99 e entrou o camisa 70, Kenji. Sai o Arroio 99 e entra o 70, Kenji. E sai o Neyser com a 22, entra o 17, Sinisterra. Sai o Neyser e entra o Sinisterra 17 no Cruzeiro, Rafa.
0: Valeu, aqui Tupi, a Super Rádio do Brasil. Um mexe-mexe danado do técnico Arthur Jorge.
2: Verdade, Jorge uma só, né? Paciência tem limite, a do Arthur Jorge se esgotou com alguns jogadores. O Arroio dribla pra cá, dribla pra lá, mas não dava sequência. E o Neyser, coitado, tentava muito, mas não acertava nada. Vem o Cruzeiro pro campo de ataque com quem?
0: Vem Cruzeiro, Kenji tenta a jogada, René bloqueia na primeira, 12 minutos do segundo tempo. René trabalha por dentro, deriva na meia, trabalhando com o Savarino, Savarino até Guga, outro lado do campo. Guga recebe, domina, bem pressionado pelo Bruno Rodrigues. Guga, olhou, tocou de direita, mais atrás, é pro zagueiro Gêmeos, ajeitou de canhota na fogueira, Fábio devolveu, Gêmeos, ifa, a bola joga pra longe, que susto, Thiago!
3: É que recuada, né, no limite ali pro Fábio, que acabou saindo bem, tirou ali o carrinho do adversário, deu um balãozinho e saiu jogando. Jogaram no fogo, mas o Fábio matou no peito e saiu jogando legal, Rafa.
0: É isso aí, temos goleiro. 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Aqui, a peça mais importante é você. 13 minutos e meio do segundo tempo, bola com o time do Cruzeiro. Gerson tá chamando ali pro jogo o Kaique Bruno, de novo Gerson. Toca a bola, o Cruzeiro perde por 1-0. Tá dando flusão no Mineirão. E que vitória importante, Rafa, para o tricolor. Oi!
3: Só confirmando também uma outra mudança no Cruzeiro. Foi rapidinho ali na volta do segundo tempo. Saiu o capitão Lucas Romero com a 29 e entrou o 8 o Matheus Henrique. Então o Matheus na vaga do Lucas Romero, 29.
2: Ô Rafa, depois que o Ferrarese fez ontem, recuando bola pro goleiro, o Gêmeos deveria estar vacinado nessa aí, né? Já não tá nas graças da galera pelo meio de semana. E quase entregou, me ajuda a te ajudar, zagueirão.
0: É, zagueirão Gêmeos, acorda aí, meu filho. Vem chegando o time do Cruzeiro, Matheus Henrique tocou, vem o tiro cruzado, Fábio largou, tá vivo, na pequena área. E René tira parcialmente, volta o time do Cruzeiro perigosamente. Kenji, de peito, ajeita a parada, deu um chapéuzinho, tocou de peito, olha lá, futebol, e deu um passe o Bruno Rodrigues, agora Christian, cruza por baixo, Miranda, tira a bola, pressão do Cruzeiro. 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E vem bola, Tupi, a Super Rádio do Brasil. 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Olha o Cruzeiro chegando, Gerson invadiu a grande área, cruzou de canhota, bate na zaga, vai pra fora, escanteio, Thiago.
3: É o Gerson, né, caindo de novo ali pelo setor esquerdo, cruzamento explodiu na zaga. Lance anterior, o Fábio fez uma defesa no cantinho, finalização do Kaique, tá pressionando o Cruzeiro, Matheus Pereira é quem cobra, tem jogador do Flu caído, Rafa.
0: Muito bem, tá no chão ali o Bernal, agora 15 minutos e meio do segundo tempo aqui Tupi, a Super Rádio do Brasil. 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E vem bola na grande área do Flusão, preparado pro Cruzeiro, é escanteio, lado esquerdo de ataque, Guga direita nas cabines do Mineirão, cruzamento, subiu Fabrício, Bruno rolou, tira a defesa do Flusão, Soteldo domina a bola, ele é pequenininho, deu o toque mais atrás pro Guga, conecta na intermediária, bom passe do Guga, entregando pro colombiano Kevin Serna de caneta direita, ele joga na meia esquerda, pega a bola do time do Fluminense, acalma essa parada aí Flusão, que a pressão tá muito grande, agora eu confirmo pra você, no placar da Tupi, 16 minutos do segundo tempo e no placar da seleção brasileira do rádio. Vence o Fluminense, Fluminense 1, John Kennedy, camisa 9. 0. Matheus Pereira passou, vem Cruzeiro de novo perigosamente, limpou pra cá, pra lá, caneta direita, entre as canetas o jogador do Fluminense, chegava Gerson tirando o Kevin Serna, ela volta, domina de novo o time do Cruzeiro com o Jonathan Jesus, desvencilha-se no primeiro contrário, tirou de outro, vai avançando, vem o Cruzeiro na entrada na grande área, Bruno Rodrigues deu um corta-luz, Matheus Pereira buscando o Christian, tira René, alivia a parada pelo Fluminense, e aí o Soteldo atrapalhou tudo, aí não, JP Escofano.
2: Porra! Rafa, pelo jogo, como tá se desenhando, o Fluminense vai ter muito pouco da posse da bola. E o Cruzeiro que veio todo pra cima já joga o campeonato. Viu o Cruzeiro de novo?
0: Vem Cruzeiro de novo, Sinisterra acionado. Olha o colombiano Luiz Sinisterra, limpou pra direita, bateu cruzado, teve desvio, bola viva, Bruno Rodrigues sentou domínio, bola passa por ele. Completa aí, JP.
2: Tá na hora do Fluminense mexer, Rafa. 18 minutos.

0: É um time que agora está sendo completamente dominado pelo adversário, porque no primeiro tempo era um Fluminense, ficava pouco com a bola, mas de certa forma se defendia, tentava alguma coisa diferente quando tinha a bola. Agora o Fluminense, toda vez que retoma essa posse, é questão de tempo até devolver ela para o Cruzeiro. Então eu pensaria na entrada do Hércules, na vaga do Soteldo, para defender um pouco melhor a entrada da área. O Hércules é um jogador de muito vigor físico, é um cara que leva o time para a frente também, e o Fluminense teria mais um homem de meio. Vamos ver o que pensa o Matos Cubeiras, mas tá na hora de mexer, Rafa.
1: Valeu! Aqui Tupi, Teu Tupi, Momento Salve! A galera ligada, Vânia Santos, Cecílio Ribeiro, Adriana Brito, olá, boa noite, por favor, família Tupi, manda um alô pro meu filho, Arthur, Arthur Brito, alô, Arthur! Aquele abraço pra toda a galera em Tobias Barreto, Sergipe, olha o Fluminense chegando, John Kennedy invadiu a grande área, dá um toque, a zaga tira, escanteio para o Flusão, quem sabe o segundo, quem sabe na bola parada, ô Sérgio Guimarães.
2: Mais uma vez, né? Não adianta, não precisa. Ou com espaço ou sem espaço. É hoje o jogador mais agudo desse time do Flu. Quem é? JK. Kaique, meia dúzia, mandou pra escanteio. Quem sabe? Eu tô contigo, hein?
1: Pode ser agora, galera. Deixe o seu like pra sair o gol tricolor. O segundo gol do jogo, Fluminense vence por 1-0. Gol de John Kennedy. E cabe mais. 19 minutos, etapa final. Vamos lá, Flusão. Pode ser agora. Preparado o Fluminense. Vai pra bola. Atenção, Savarino. Cruzamento no primeiro pau. Tiro defesa do Cruzeiro. A sobra é do Fluminense. Pegando o Guga. Tocou. Opa! Passe errado do Guga. Deu mólica. Que passe é esse, brother?
2: Não dá pra entender, né? Agora, por isso que às vezes é questionado, né? Mas aí eu deixo pro JP que ele me representa.
1: É, manda um recadinho pro Guga aí, JP.
0: Assim também fica difícil de ajudar o Guga, né? O Fluminense todo no campo de ataque, uma das raras vezes que o Fluminense foi ao ataque na segunda etapa, poderia até não finalizar, mas poderia ter respirado um pouco mais o tricolor, ter ficado um pouco mais com a bola no pé. Esse erro de passe matou qualquer pretensão ofensiva do tricolor, que segue sendo muito pressionado, mas agora tem um pouco menos. O Fluminense está tentando encaixar um pouco mais a marcação depois das muitas mudanças do Arthur Jorge.
1: No Paroípa, JP, é Guga ou Samuel Xavier?
0: Ah, o momento do Guga é melhor. Apesar dos pesares, o Guga tem oferecido mais ao tricolor do que o Samuel Xavier, nessa temporada.
1: Valeu, aqui Tupi é Super Rádio do Brasil. 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
1: No gira-gira do plantão Tupi de Esportes, Vinícius Gama.
4: Rafa, 22 do segundo tempo, Mangueirão segue o 0-0. Remo e São Paulo. Na Série B, o Cuiabá vai vencendo o CRB por 2-0 na Arena Pantanal, informando Superbet.
1: E vem Cruzeiro com Sinisterra, toca de perna direita, buscando Kenji, passa por ele, vem soltando pelo time do Fluminense, pode ser um contra-ataque. Que agora desce o time do Flu. Opa, falta no John Kennedy. Derrubado, sinal vermelho. Parou e deu ruim pro JK. Thiago.
5: É na hora do contra-ataque, né, Rafa? Chegou ali o Matheus Henrique por trás, acertando o quadril do jogador do Fluminense, o John Kennedy. A falta é para o tricolor, que tá na frente, 1-0, placar Altese.
2: Vai, Soteldo.
1: Oba, vamos lá.
2: Vem outro baixinho aí, quem é maior, hein? Perguntas para a redação, Soteldo ou Lúcia Costa? 32, Lúcia Costa entra, sai Soteldo, número 7, brabo.
1: É isso aí, é a mesma altura, né? O Soteldo tem 1,60m, o Lúcia Costa tem 1,60m também.
5: Ah, esses dois aí, eu sou jogador de basquete.
1: É verdade, Thiagão.
2: E ele tava aqui observando e olhando de cima pra baixo pra saber se era mais alto, hein, Rafa?
1: É, muito, muito mais. Fala aí, JP, Lúcio Acosta, é novidade do Fluminense.
0: Rafa, é uma substituição que o Fluminense faz pra tentar ficar mais com a bola no pé, né? O Lúcio Acosta é um cara da cadência, vai você que fez o Fluco.
1: Olha o Flusão chegando, Martinelli na entrada na grande área, passando pro John Kennedy, abertura de jogada, vem o time do Fluminense, cruzamento é feito na boca do gol, Lúcio deixou, tenta a cena. Quarta defesa, voltou, Bernal bateu pro gol, deu uma chicotada, a bola vai pra fora, Sérgio Guimarães.
2: Foi ali, sem graça de ser, né? E aí ele nem olhou depois ali pros companheiros, mas tentou. Tô falando de Bernal, camisa número 5, sobre o John Kennedy, não é uma informação, é apenas uma constatação, pela valorização. Copa do Mundo, esse período vai ser muito importante.

0: Importante, alguns jogadores do Fluminense estão sendo avaliados no sentido de deixar o clube e outros no sentido até de ganhar mais espaço ou uma valorização futura no mercado externo. Não duvido nada que John Kennedy tenha uma proposta interessante que pode ser ou está sendo analisada. Estou em apuração.
1: Muito bem, valeu, brother. A melhor cobertura do Fluminense é aqui na Tupi com Sérgio Guimarães. Agora a palhinha do jogo, ele é o mago dos comentários, leitura de jogo, monstra. Ele é o JP, ele sabe o que vê. E aí, JP, 1-0 pro Flusão, a placar de momento.
2: Rafa, 1-0 pro Fluminense?
1: Eu fiquei na dúvida. Ih, rapaz, olha o Cruzeiro, Kenji, foi forte. Jogada parecia que ia, mas não foi. Tiro de meta.
2: Foi, o Kenji também ficou na dúvida se ele corria ou não e deixou a gente vendido por aqui. Seguinte, Rafa, a entrada do Lúcio Costa, o Fluminense segurar um pouco mais essa bola. Ele é o cara da cadência, o cara pra parar, pensar o jogo e combinar um pouco ali com o Savarino, até porque vamos falar o português mais claro possível. John Kennedy já tá morto de ficar dando pique de 30, 40 metros toda hora, e ele é a única válvula de escape do Fluminense. Então, se ficar um pouco mais com a bola no pé, ele corre menos. E é muito importante, já tinha reserva do John Kennedy hoje no banco, é o Germancano. Já eu falo um pouquinho sobre o Cruzeiro, mas já antecipo que eu não gostei muito do efeito prático das mudanças do Arthur Jorge.
1: Lançamento de bola, vem Fluminense, Kevin Serna evita a saída da bola, dominou, 23 minutos, chegando a 24, opa, parou.
3: Rafa,
1: do nada não, oi.
3: Só um detalhe, né, reforçando aí em relação ao Kenji. Ele é filho do Kleber, aquele ex-lateral esquerdo que jogou muita bola, né, no Internacional, no Santos e também no Corinthians. Então o Kenji é filho do Kleber, se puxar pelo futebol do pai vai ser um bom jogador.
1: É, sem dúvida. Agora, 24 minutos e meio do segundo tempo, 0 para o Cruzeiro, 1 para o Fluminense. 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Jonathan Jesus entregando no campo de ataque, Sinisterra, bota velocidade, arranca pela ponta esquerda. Buga por baixo, tentou, não acha a bola, é driblado, volta com ele, Sinisterra pro Kaique, é um perigo, vem Cruzeiro na entrada da grande área do Fluminense. Kaique toca a bola mais atrás, Jonathan Jesus, passou, vem Cruzeiro, abre e toca a bola pro setor da direita, olha o Kenji aí, pedalou pra canhota, ele cruza no segundo pau, Guga tira, na sequência John Kennedy toca de direito, devolve bola para o Guga, diga lá JP.
2: Ô Rafa, eu tava falando sobre a questão das substituições no Cruzeiro, e pra mim o Arthur Jorge foi pro tudo ou nada cedo demais, porque antes dele mexer tanto no time, e não dá pra falar que ele desfigurou, porque são substituições que ele está acostumado a fazer, o time está acostumado a jogar assim, mas era um Cruzeiro mais perigoso pré-substituições, mesmo com o Neyzer quebrando a bola, do que agora, que ele botou o Bruno Rodrigues, o Sinisterra, o Kenji, os jogadores não entraram tão bem assim, e o próprio Christian tava jogando perto do gol, agora tá muito longe, desce o Cruzeiro de novo.
1: De novo com o Kenji, cruzou, ela atravessa toda a área do Fluminense, vem Lúcio, a Costa domina pelo Fluminense, bota velocidade na meia canhota no campo de zaga, ele toca, tá na banheira John Kennedy, e tá muito na banheira, não é pouco não. A arbitragem vai mandar seguir, esperando o lance acabar, mas a impressão de impedimento é muito clara. O John Kennedy vira que vira, é, não marcou nada não, meu amigo. A bola foi pra fora, é tiro de meta. Tive a mesma impressão de, tive a mesma impressão do JP aqui, de impedimento, claro.
0: Também.
1: O Sérgio também.
2: Ou eu não estou enxergando nada, ou
0: não. Não, você está muito bem. Está muito bem. 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
1: É verdade.
0: Protetora dos olhos.
1: É verdade. Agora, vem bola de novo. Dominando o time do Fluminense. Esse bandeira tá bom, não, hein?
2: Até o John Kennedy foi desistindo da jogada. Já tá com gasolina baixa no tanque, Rafa. Ele foi pensando: vale a pena acelerar tudo nessa reta ou guardar mais um pouquinho pra depois?
1: Não, o bandeirinha tá maluco, meu amigo. Vem bola aí. O Gêmeos, zagueirão do Fluminense, tá fazendo o que na ponta direita, volta meu garoto, perdeu a bola, pega o time do Cruzeiro, Gerson, no meio do campo do grande ciclo do gramado do Mineirão, tem opção do Kenji pela ponta direita, bola pra ele, Kenji dominou, o Gerson tá passando, Kenji passa a bola mais atrás, momento salve, eu tô abraçando os super tricolores Kaique e o Hugo Leal, e as super tricolores, Sueli e Laís, a Laís da Lala Amado, com o papai Walter Matias, e o tricolor Pedrinho, que está caminho. Alô, Laís, aquele abraço. E o Pedro, o filho da Laís, aquela galera braba ligada na Super Rádio Tupi. A Tupi é o povo e o povo é a Tupi. Agora o Fluminense vai mexer e o Sérgio Guimarães anuncia pra você.
0: Hércules 35 está disponível ali para entrar e tem Samuel Xavier também com a 2. Então, teoricamente, estamos imaginando que o Guga deve sair com a 23 para a entrada do Samuel Xavier. E o John Kennedy está caído ali, ó. Número 9 está sentado. Tá no chão. Olha lá.
1: É.
0: Ninguém entra. Tá cansado ou aquela pancada que ele tomou no quadril. Tá esperando. Tem o 14 também para entrar. Que é o Cano.
1: Cano acionado.
0: Estamos na expectativa. Tem alguém enrolado na placa aí, ô Rafa?
1: O quê, meu amigo? O quarto árbitro tá mais perdido que
0: aquele. Cano só pode ser no Kennedy, né? O Samuel Xavier. Olha lá. Ô, pelo amor de Deus, vamos ter uma aulinha de troca de placa ali, ó. Olha lá. Pô.
1: Mas tá desesperado no quarto árbitro.
0: Cano no Kennedy. Pelo amor de Deus, olha lá. Agora, 11 no 2. Tá, sai Savarino e entra Samuel Xavier. Será que é isso mesmo ou tá errado?
1: Não, é isso mesmo. E vem o Hércules do Bernardo.
0: E o 5 no 35. Ou seja, o 35 entra e o 5 dança. Que caras enrolados, hein?
1: Total, é verdade. Então vamos lá. Saindo o Bernal, o Savarino e o John Kennedy. Entrando Samuel Xavier, o Hércules e Cano. JP Escofano.
2: Acionou o protocolo da dobra de laterais para tentar conter o Cruzeiro por ali. Nem sei se era tão necessário, porque agora o Cruzeiro não consegue mais atacar nem pelo lado, nem pelo meio. De toda forma, o seguro morreu de velho e o Matos Cubeiras vai nessa aí, colocando Samuel Xavier de lateral e o Guga de ponta. O Bernal no Hércules é uma substituição que me agrada mais ou menos, Rafa, porque o Hércules é um cara mais para sair pro jogo e o Bernal mais marcador. E o John Kennedy no Germancano era aquilo que a gente falava. Bandeirinha não deu impedimento, ele gastou o que tinha na reserva ali do tanque para correr sem necessidade, meu amigo.
1: É isso aí, aqui Tupi, a Super Rádio no Brasil, a falta perigosa pro Cruzeiro, preparado Matheus Pereira, respira fundo, vai pra bola, 30 minutos do segundo tempo, 1 pro Fluminense, 0 pro Cruzeiro no Mineirão, tentando gol do empate, a equipe do Cruzeiro, Matheus Pereira bateu, tem desvio!

0: Cruzeiro! Matheus Pereira, camisa 10, o capitão do Cruzeiro, para empatar o jogo aos 29. 29 no segundo tempo, ele cobra a falta de canhota. O Fábio chega a tocar na bola, ela desvia, engana o goleiro, vai pro fundo do gol. O brabo tem nome, Matheus Pereira. Num leve desvio do Gêmeos, zagueiro Gêmeos. O Fábio tentou salvar e não deu. Ela foi no teto da rede, agora no placar. Tudo igual, Cruzeiro 1, Matheus Pereira. Fluminense também 1, John Kennedy. Thiago Vera.
1: É um lance complicado para um goleiro, né, Rafa? Porque o Matheus Pereira ia fazendo aquela cobrança clássica por cima do terceiro homem da barreira no canto esquerdo. E o Fábio já estava ali posicionado para tentar fazer a defesa. Ela bate na cabeça do Gêmeos e aí toma a posição contrária. Vai mais para a direita. O Fábio tenta voltar. Toca na bola, não consegue fazer a defesa, ele ainda resvala na bola, ela vai pro fundo do gol. Aí na queda, ele bate com a nuca, essa parte trás da cabeça, no gramado e fica sentindo. Gol do Cruzeiro, Matheus Pereira com a ajuda do James na barreira, tudo igual, 1-1, placar Sinaf seguro.
0: No plantão do Tupi de Esportes, Vinícius Gama.
2: O terceiro gol do Matheus Pereira no campeonato, 24 gols tem o Cruzeiro, 11º colocado. Fluminense é o terceiro. Agora com 31 pontos, informando Gastrogel.
0: No, valeu Vinícius Gama. E agora no detalhe, né, o Fábio sentindo, a equipe médica do Fluminense já vai atendendo. JP, 1-1 é o placar no Mineirão.
3: Rafa, futebol é um esporte muito bizarro nesse aspecto, né? Porque o Cruzeiro, antes das substituições, estava melhor, estava massacrando o Fluminense e não tinha feito gol. Aí numa hora que o Cruzeiro já não está mais se encontrando no campo, o Fluminense está melhor, uma falta que desvia na barreira e mata o goleiro. Fiquei até com a sensação de que o Fábio poderia ter feito um trabalho melhor, porque ele chega a encostar na bola e ela mesmo assim morre no fundo do gol. Tô falando que foi frango do Fábio? Não. Que foi falha do Fábio? Também não. Mas é uma bola para um goleiro do nível dele. Fiquei com a sensação de

0: ele poderia ter feito um pouco mais. No caso, não dá pra culpar o goleiro de maneira nenhuma, porque o Digi realmente mata ele, mas é o tipo de situação de que o Fluminense estava bem no jogo, chegava até a ser o melhor momento tricolor na partida, e agora, depois das substituições, com o Germancano em campo, com o Hércules em campo, com uma dobra de laterais, o Fluminense do Matos Cubeiras sofre um duro golpe na busca pelos três pontos.
1: É verdade, agora vem Fluminense, agora apressando pra voltar na frente no placar, chegando o Samuel Xavier, tocou na entrada da grande área, buscando o Kevin Serna, tirando a defesa do Cruzeiro. Aqui Tupi, qual o detalhe?
2: O detalhe sobre o Fábio, com certeza esse questionamento e o que acaba de dizer o JP, concordo em parte com o que ele disse, até um bastidor. O Fábio é um jogador que mais informações tem de jogadores que trabalham bolas paradas, pênaltis e até mesmo cruzamentos da direita ou da esquerda de um time adversário do Flu. Ele está lamentando porque estava meio torto, porque ele imaginou uma coisa e o desvio acabou enganando o goleiro do Flu.
1: Agora, galera, eu confirmo pra você, 33 minutos do segundo tempo, um para o Cruzeiro, um também para o Fluminense, e olha o time controle chegando no ataque, são até 40 gigas WhatsApp incluído e um streaming pra escolher e trocar todo mês, tudo isso por apenas R$64,99 por mês. 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O tempo não pausa. Alô, meu diretor, toca o Tupizaço. Agora, galera, 34 minutos, faltam 11 para acabar. 34 minutos do segundo tempo e no placar no Mineirão. Luzão, John Kennedy. Também o Matheus Pereira. Teu Tupi já cobrado lateral, Fluminense bola no campo de ataque, tenta time de passe do Luca, desvia no contrário, novo lateral, Fluminense no campo de ataque, na pressão, vamos lá, Flusão, eu boto fé no tricolor, aqui Tupi, teu Tupi, Laminate, seu ambiente pronto no mesmo dia e sem quebra, já o JP vai apontar o craque do jogo, craque Amoedo, em bola, lateral para o time do Fluminense, todos à área, Luca, lançou, buscando o Germancano, tira pelo alto a defesa do time do Cruzeiro, vem Sinisterra para o contra-ataque, bota velocidade, acelera dois contra dois, tenta chegar ali o Fluminense com o Hércules, não chegou, acionado Matheus Pereira na meia, Matheus Pereira deu o passe, Christian bateu, explode no René, subiu, tentou Sinisterra, bate nele, vem bola, Samuel Xavier pro Germancano, de canhota, vira que vira, Kevin Serna, ajeita a parada, vem René, tentou devolução, bate na meia, volta, Serna pro time do Fluminense, o árbitro tá parando. Podia dar vantagem não, Thiago Vera?
3: Muita coisa. A bola sobrou nos pés ali, se eu não me engano, do Cano, para ter um contra-ataque. O juiz viu, poderia dar sim a lei da vantagem, iria ajudar muito o Fluminense, ele parou o lance lá atrás, a falta existiu e ele marcou em cima do René. Ele viu, não deu porque não quis, Rafa.
1: 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Hoje, em São Januário, Vasco 0, Atlético Mineiro 1, Vitor Hugo, quem narrou na Tupi foi o mais querido, Luiz Penido, Penidão, Penidaço, e a seleção venceu e goleando no Maracanã, Brasil 6, Panamá 2, amistoso no Brasil antes da Copa do Mundo, e quem contou na Tupi foi o fenômeno do rádio brasileiro José Carlos Araújo, verdadeiro garotinho, a palhinha do canhotinha de ouro. Agora, galera, 36 minutos e meio do segundo tempo. Alô, Flutupi, todo mundo ligado, aquela corrente pé quente da Flutupi. Alô, Roberto Canásio, Helemo Rondai, tricolores da Supertupi, Thiago Castro, o Astro. Alô, Maicon Gorrilhas, vem Fluminense, o Flusão tentando o seu segundo gol no jogo. O Hércules olhou pra cá, olhou pra lá, tocou de caneta, canhota, deu um passe para o Guga de direita, mais à frente, Samuel Xavier, passa a bola, mais atrás, é pro Guga, domina, gira, tenta o drible, driblou, avançou, deu um toque, vem o time do Fluminense, Hércules de novo pro Samuel Xavier, driblou o primeiro contrário, tocou em profundidade, chegando o Guga, tentando na grande área, Guga segurou, protegeu, deu o passe, Samuel Xavier não chegou, Hércules também não, tenta time do Fluminense, a sobra do Cruzeiro, pega a bola de novo, a equipe celeste vem do time do Arthur Jorge, em alta velocidade, em alta rotação, Sinisterra, camisa 17, pedalou, tentando a virada, vem o time do Cruzeiro, driblou primeiro, driblou segundo, atenção do canhota, rolou bola na grande área, na pequena área, chegou Bruno Rodrigues,

0: salva a zaga do Flusão. Que susto! No plantão Tupi de Esportes, Vinícius Gama.
1: Rafa, segundo tempo, 39 minutos, Remo e São Paulo 0-0. 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
0: 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Vem bola chegando, domina o time do Fluminense agora por intermédio do Martinelli.

0: Vem o Zero de novo. Bola com o Matheus Pereira. Abriu pro Christian. Devolveu o Matheus Pereira. Limpou. Cruzou no segundo pau. Fábio. Foi lá no alto e pegou o Thiago Vera.
1: Antes da cabeçada do Bruno Rodrigues no segundo pau, né? O levantamento do Matheus Pereira. Foi bem o Fábio no lance. 1-1 placar ao Tese.
0: Lançamentaço de bola, 38 minutos do segundo tempo. Vem o Fluminense em busca do gol da vitória. Kevin Serra limpou, bateu, explode na zaga, bateu no Fabrício Bruno, deu mole demais o Serra. Sérgio Guimarães,
2: sabe por que não aconteceu o gol do Flu? Porque o Serra não é igual a John Kennedy. Se fosse igual a John Kennedy, ele dava um drible pela direita e colocava essa bola no canto oposto do goleiro. Mas como é Serra, tudo pode acontecer. O que aconteceu? Ele perdeu o gol e depois acabou sendo derrubado ali, ou tentou derrubar, ou alguma coisa foi marcada. Teve cartão amarelo ali para o Milan, que é jogador da equipe do Fluminense. Esse não está pendurado.
0: Aqui Tupi deu o Tupi. O Serra perdeu um gol que não pode. Ô JP!
3: É inacreditável. Num jogo onde o Fluminense está com uma dificuldade tremenda para atacar no segundo tempo, o Kevin Serra sair cara a cara com o goleiro e não chutar nem no gol. Aí fica muito difícil de ajudar o camisa 90. Transpira muito, mas inspira pouco. E agora deu um mole daqueles, hein, Rafa? Pelo menos sofreu a falta e a bola vai para a área do Cruzeiro.
0: Quem sabe agora rever no cruzamento no segundo pau. Bola viva, sobrou na entrada da grande área. Tenta o time do Fluminense dominando. Lúcio Acosta bateu, explode no Fabrício Bruno, bola viva na entrada da grande área, subiu, tentou, Gêmeos lançou na grande área, de novo tira defesa do Cruzeiro, agora Gerson protege, é muito forte, tentou dar sequência, Samuel Xavier para com falta e vem cartão, brother.
2: Terceiro, Samuel Xavier entrou, tá xingando, tá chamando o juiz de tudo. Não sei se foi a mesma coisa que o neto do Botafogo, mas foi assintosa a posição do Samuel Xavier. Sabe quando é que vai ser o próximo jogo do Fluminense? Esse é contra o Bragantino, mas o Bragantino vai ter playoffs e por isso a CBF vai ser obrigada a mudar algumas partidas. JP falou isso hoje no programa Bola em Jogo. E Samuel Xavier leva o terceiro e será contra a equipe do Grêmio agora, não mais contra o Bragantino, que ele terá que cumprir essa suspensão. A propósito, Hulk, que também estrearia no jogo contra o Bragantino, agora vai estrear no jogo contra o Grêmio. Quanta informação, hein, Rafa?
0: É verdade, um show de informação pra você aqui na Super Rádio do Brasil. Em bola pelo alto, domina o time do Cruzeiro, Fabrício Bruno tocando por cima, Gerson toca de cabeça agora pro setor de direita do campo de zaga do time do Cruzeiro, Fabrício Bruno atrasa tudo, diga lá, JP Escofano.
3: O Lucas Casagrande é um cara de critérios um pouco duvidosos, se assim a gente pode falar, porque o Fabrício Bruno quase bateu nele.
0: Você é muito elegante, José. Critérios duvidosos, é o professor.
3: Porque o Fabrício Bruno quase bateu nele, reclamando da falta, ele não deu o cartão. Samuel Xavier a mesma coisa. E aquilo que a gente fala da arbitragem brasileira. Ontem o Neto foi expulso por xingar o juiz. E eu tenho certeza, boto as minhas duas mãos no fogo, que nem Fabrício Bruno, nem Samuel Xavier falaram palavras elogiosas ao juizão, que deu mais um cartão.
0: Agora mais um.
4: Fabrício Bruno.
0: Fala aí.
4: Foi pro Fabrício Bruno por reclamação. No lance anterior destacou bem o JP. Ele só não jogou a bola no campo, mas ele pegou, bateu, ele tava segurando com a direita, bateu com a mão esquerda na bola, ele reclamou, foi assintoso, tal ali, não levou cartão. O problema é a falta de critério jogo a jogo, arbitragem a arbitragem, a gente não entende nada, Rafa.
2: Mas com a mão pra trás não atenua? Não, eu tô falando do lance do Samuel Xavier antes, que foi colocado também em pauta.
0: É, sei lá, cara. Ai, meu Deus do céu.
2: Porque alguns analistas costumam dizer, vai lá na falta.
0: Vamos lá, olha aí, Matheus Pereira, nova falta pro time do Cruzeiro, cruzamento testado pro gol. Esquerda do Fábio na tentativa do Sinisterra, é tiro de meta, Thiago Vera.
1: É, o Matheus Pereira fez um bom levantamento, né? Joga muito tecnicamente, cabeçada com certo perigo, passou ali no canto esquerdo, só que o Fábio tava inteiro na bola, se ela vai na direção do gol, ele estica o braço, consegue fazer a defesa. Tiro de meta, 1-1, placar, Pirso Lamiarte.
3: E o gol do Cruzeiro colocou a equipe celeste no jogo e o Fluminense não consegue mais nem ficar com a bola, né, Rafa? Muito perigoso esse sinal de jogo pro Tricolor, que deveria estar tentando ter um pouco mais da posse, vem o Cruzeiro.
0: Pois é, olha o perigo, vem o time do Cruzeiro na ponta direita, Kenji no cruzamento, tirando de cabeça o zagueiro Gêmeos. Ela volta, olha o Cruzeiro, pegou, vem o balaço pra fora. Passa sem direção na tentativa do zagueirão Jonathan Jesus. 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

0: 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Toca o tupizaço aí, meu diretor. 43 minutos do segundo tempo. E no placar da seleção brasileira do rádio. Fluminense, o Cruzeiro também. Vem bola agora, Lati. Já o tiro de meta cobrado e mexeu o time do Cruzeiro. De galá, é o Chico da Costa.
1: Ele mesmo, Rafa. Saiu o Christian, 88. Entrou o Chico da Costa, camisa 91. Chico da Costa no lugar do Christian, mexido no Cruzeiro.
0: Maravilha. E olha o time do Fluminense chegando. O Hércules deu o toque. Opa! Foi atropelado o Samuel Xavier. O árbitro parou, marcou. É falta, JP.
2: Era aquilo que a gente vinha falando. Se a gente tá vendo aqui, o Arthur Jorge tá vendo de lá. É um Fluminense que não tá mais conseguindo segurar a bola. E aí ele foi pro tudo ou nada. Tirou o Christian, que tava quebrando um galho ali na lateral. Vai colocar o Kenji pra fazer esse papel. E colocou mais um homem de área pra tentar cruzar a bola no finalzinho e ir pro abafo. Vamos ver o que vai aprontar esse final de jogo. Até porque o segundo tempo não foi tão animado assim. Mas desde o gol do Cruzeiro, o jogo ganhou contornos de dramaticidade, hein, Rafa?
0: É verdade, 44 minutos do segundo tempo. Vem bola na grande área. É chance pro Flusão, Sérgio Guimarães.
3: Pode ser agora, olha lá.
0: Cruzamento no segundo pau, tentou Milhão, testou. E a bola passa direita do goleiro. Aí não, brother.
3: Não, aí não. Já subiu também desequilibrado. Essa bola foi pra linha de fundo. 1 a 1, ainda tem jogo. Quem sabe, por enquanto, tudo igual. Empate. 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
0: 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E já já, o JP vai apontar o craque do jogo, brabo do jogo, o craque Amoedo. Vem Cruzeiro de novo, bola com Gerson, ele trabalha bem por dentro do campo de zaga para Jonathan Jesus. E já temos o tempo de acréscimo, super craque.
3: 7, 1, 2, 3, 4, 5, 6, 7.
0: Vamos até 52 minutos 45. Ainda tem muita água para rolar, muito jogo pela frente, muita emoção. E emoção é aqui, na maior do Brasil. Domina a bola, time do Fluminense. Hércules no intermediário, toca a bola buscando Samuel Xavier, tocou pro Lúcio, Acosta de primeira, que bolão, ele estica geral, será que o Guga chega? Será? Ele chegou, ele avançou, Guga contra o zagueirão Jonathan Jesus, último toque do lateral tricolor, a bola saia lateral para o time do Cruzeiro, 46 minutos do segundo tempo, 46, etapa final, bola com o zagueiro Fabrício Bruno, dominou de canhota, ele empurra a bola mais à frente para o time do Cruzeiro. Diga lá, JP Escofano.
2: Claro que o futebol é imprevisível, Rafa, tudo pode acontecer, mas 46 do segundo tempo, pela forma como os caras que vieram do banco entraram, o Fluminense abraçar esse pontinho fora de casa pode ser muito valioso pra caminhada, hein, Rafa? Não sei se o Fluminense deveria estar se expondo tanto assim, não, até porque esse pontinho pode fazer a diferença no final do campeonato, ainda mais tratando de um adversário direto.
0: 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Vem bola o time do Cruzeiro lançando na grande área, Gerson tocou, tira a defesa do Fluminense, ela volta de novo para o Cruzeiro, Fabrício Bruno, 47 minutos, temos mais 5 minutos de emoção no Mineirão, bola dominada pelo Sinisterra, toca a bola mais atrás, tocada agora de caneta direita, vem chegando o Cruzeiro perigosamente, Kaique passou, Jonathan Jesus para o Gerson, domina de direita de canhota, ele toca a bola mais à frente na meia direita, domina de novo a equipe do Cruzeiro e vem a Raposa de novo, dominando bola, passada agora para o Kenji, depois do toque do Bruno Rodrigues pra ele, Kenji tentou driblar, o René driblou, chegou na ponta direita, segurou, fez o break, deu o tapa, limpou, cruzou, bate no René, vai pra fora, escanteio, Thiago Veras.
1: É, e o Cruzeiro tá na pressão nesse fim de jogo, Rafa. Lado direito de ataque, Fluminense todo postado ali na defesa, 1 a 1, placar Tim.
0: Valeu, vem bola na grande área, Matheus Pereira posicionado, preparado pra cobrança, lá vai o capitão do Cruzeiro, autor do gol do empate, o Fluminense largou na frente, o Cruzeiro empatou e vem Cruzeiro, cruzamento e bola na boca do gol, tirando a defesa do Fluminense, vem contra-ataque pro Flusão, tem gol na rodada, mas antes vamos ver esse ataque do Flu, porque pode ser agora, o Fluminense tentando seu segundo gol, Lúcio Acosta tá sozinho, fez o break, e atrasa a bola, joga no meio do campo, vem chegando o Martinelli, deu o tapa, passou por um, passou por dois, vem o terceiro e tira a bola dele. teve falta para o Fluminense. É gol de quem? Vinícius Gama no plantão Tupi de Esporte.
4: É do Remo no Mangueirão, 48 do segundo tempo. Marcelinho, 1-0 para cima do São Paulo. Remo subido para 18º, 18 pontos, informando Superbet.
0: É, que gol importante do clube do Remo. 48 minutos, agora é falta para o Fluminense. Sérgio Guimarães, vem bola aí.
3: Se prepara, tira aquele pigarrinho lá do fundo da garganta, se prepara, fôlego total, que eu tô sentindo que vai ser brabo na parada, hein? René na bola parada, tá certo, Rafa?
0: Tá certo, preparado, Fluminense. Alô, torcida do Flusão, alô, torcida tricolor. Eu quero o gol do Fluminense. A essa altura pode ser o gol da vitória. René cruzou no segundo pau, testada, fechou o giro, mantemos, defendeu o goleiro. Eu não acredito. Costuma perder um gol assim, é inacreditável o gol, tava aberto pra ele, ele deu um peteleco e o goleiro salvou, Sérgio Guimarães.
3: E quase que a gente se consagra, que seria o gol do Flu, faltou pouco, Cano, nos ajuda aí, me ajuda aí, Rafa, René no escanteio.
0: Pode ser agora, alô torcida tricolor, vem René, cruzou no segundo pau, testada pro gol. Defendeu o goleiro de novo, agora com o Milhan, tentou o Fluminense, mas não rolou, ô brother.
3: É, ele é meio surpreso, né, Milhan jogando, há muito tempo não jogava, levou cartão amarelo, quase que agora vira herói, vamos lá, agora tá indo pro Cruzeiro, hein.
0: É, cara, e olha o Cruzeiro chegando, Sinisterra na jogada individual, sobrou pro Kaique, chegou na canhota, deixou o primeiro no chão, cruzou na boca do gol, desvio de cabeça, Fábio, saiu e pegou o goleiro do Fluminense, quero saber do JP Escofano, o craque Amoedo, diga lá, JP, o mago dos comentários aponta, o craque Amoedo, diga lá, JP.
5: Rafa, o craque Amoedo do jogo de hoje foi o principal jogador em campo, Matheus Pereira, número 10. Se o Cruzeiro criou alguma coisa, se o Cruzeiro incomodou o Fluminense e se o Cruzeiro conseguiu ter mais a posse, foi muito por conta do seu camisa 10, que só não saiu mais consagrado de campo porque os companheiros não ajudaram. O Fluminense fez um jogo de muita competitividade, de muita luta, mas quem se destacou realmente foi o 10 do Celeste.
0: Muito bem, Amoedo da construção, a decoração, você encontra tudo na Amoedo. E ó, o brabo tem nome, Matheus Pereira, é o craque Amoedo de hoje. 50 minutos do segundo tempo, 50 minutos, etapa final. Como é que fica a tabela, a classificação do Flusão nesse momento? Vinícius Gama, a voz que o povo ama, no plantão do Big Esportes, diga lá, Gama.
4: Fluminense permanecendo na terceira colocação, somando mais um ponto. Terceiro com 31 pontos, confirmando Palmeiras líder 41, Flamengo segundo 34, Fluminense 31, quarto Atlético Paranaense 30 pontos, Rafa.
0: Valeu, aqui Tupi, a Super Rádio do Brasil, e pode ser o último ataque do Fluminense no jogo. Fábio tem a bola, 51 minutos e meio, árbitro do jogo até 52. Vamos lá, galera, aqui Tupi, a Super Rádio do Brasil, toca o Tupizaço aí, meu diretor. Último ataque do jogo, vem Fluminense, Fábio no lançamento buscando Germán Cano, pinga no meio do campo, Matheus Pereira agarrado, é falta nele, ah meu Deus do céu, é jogo grande, é clássico nacional, encontro de tetracampeões do Brasil, Cruzeiro e Fluminense, Fluminense e Cruzeiro, no Mineirão tá dando empate, 1-1 é o placar, bola com o Cruzeiro, Matheus Pereira entregando pro Kenji, René por baixo, explodiu, a bola subiu, atenção, e vem Cruzeiro chegando na ponta de direita. Não vai saindo, e é tiro de meta, Thiago Veras.
1: É, na tentativa do Cruzeiro ali pela direita, melhor para o Fluminense. Mais um deu árbitro. 53, Rafa, no segundo tempo.
0: Muito bem, vamos até 53, são 52 minutos e meio. 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Reta final do jogo, com emoção até o fim. É jogão, é jogo grande, galera. Cruzeiro e Fluminense, tudo igual no Mineirão. Lançamento de bola, vem o Flu no campo de ataque. Germán Cano. Tá sem ritmo, cara. Tá acertando nada, agora passou da bola, não consegue o domínio dela, agora vem chegando o time do Cruzeiro com o Matheus Henrique, bota velocidade, passa no meio do campo, o time do Cruzeiro tentando a virada, Hércules vai cercando, tocada a bola pra Jonathan Jesus, juizão olhou pro relógio, apitou, acabou o jogo no Mineirão. Fluminense 1, John Kennedy. Cruzeiro também 1, Matheus Pereira. TUTUPIP, a super rádio do Brasil, tudo igual, aquele gostinho que não é muito legal, fica um sabor agridoce, eu diria. Empatou fora de casa, mas estava na frente, podia vencer. No campo de jogo, Sérgio Guimarães e Thiago Veras de Galá, brother.
3: Muito bem, a gente segura por aqui, vamos nessa. Jogadores do Fluminense saindo. Fábio é o jogador que mais lamenta. Fluminense volta a ser o terceiro colocado até aqui, com 31 pontos. O Atlético Paranaense ganhou ontem, quarto colocado com 30. Já já o Vinícius Gama atualiza para saber se está realmente certo aqui nas contas. Mas o Fábio lamenta muito ali, porque ele sentiu que dava para ter pego a falta cobrada pelo jogador Matheus Pereira. Final de jogo, Cruzeiro 1, Fluminense 1. Agora é o seguinte: Fluminense para tudo. A partir de amanhã, jogadores entram de férias, provavelmente 20 dias. Fluminense vai tentar encontrar alguns jogos amistosos antes de voltar a atuar pelo Campeonato Brasileiro, pela Copa do Brasil e também pela Libertadores. A preparação, a intertemporada depois das férias, tudo vai ser realizado no CT Carlos Castilho. E a estreia do Hulk poderia ser contra a equipe do Bragantino, mas isso não vai acontecer porque o Bragantino está nos playoffs e quem está do Brasil disputando Sul-Americana nos playoffs, Libertadores também tem algumas datas que serão modificadas. Os jogos vão ser remanejados pela Confederação Brasileira de Futebol. Então, Fluminense e Bragantino de 22/7 deve ser adiado. Aí vem o jogo contra o Grêmio, que está marcado para 26/7, só que vai ser fora. Tu não vai botar uma estreia do Hulk fora de casa na arena do Grêmio. Tu vai esperar jogar no Maracanã. Aí vem o jogo contra o Bahia, no dia 29 de julho. Acho que me fiz explicar. Mas mais detalhes dentro do giro esportivo. Cruzeiro tem um jogo fora contra o Internacional, melhor o posicionamento do Cruzeiro também na tabela de classificação. 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
0: Valeu, meu brother, é isso aí, galera, tudo igual no Mineirão. Fluminense na terceira colocação do Campeonato Brasileiro. 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

0: 5:01. E vamos nós ao salmo de hoje, o salmo do dia. O salmo de hoje é o de número 24. É um salmo de Davi que faz uma pergunta a todos nós: quem pode ir ao templo? Pois bem, o salmista nos responde quem pode ir ao templo com a seguinte declaração em seu salmo: ao Senhor Deus pertence o mundo e tudo que nele existe, a terra e todos os seres vivos que nela vivem são dele. O Senhor construiu a terra sobre os mares e a pôs os alicerces nas profundezas do oceano. Quem tem direito de subir ao monte do Senhor? Quem pode ficar no seu santo templo? Somente aquele que é correto no agir e é limpo no pensar, e não adora ídolos, nem faz promessas falsas. O Senhor Deus o abençoará e o salvará e o declarará inocente no julgamento. Assim, as pessoas que adoram ao Senhor e prestam culto a Deus de Jacó, abram bem os portões. Abram os portões antigos, pois entrará o Rei da Glória. Quem é esse Rei da Glória? É Deus, o Senhor, o forte e poderoso, o Senhor poderoso na batalha. Abram os portões. Abram os portões antigos e entrará o Rei da Glória. Quem é esse o Rei da Glória? É Deus, o Senhor, Todo-Poderoso. Ele é o Rei da Glória. O salmista nos fala neste salmo de algo maravilhoso. Uma pergunta que intriga os nossos corações em saber quem realmente pode estar na presença de Deus com liberdade e com participação no seu culto e com toda a liberdade de cultuar. São aqueles que são limpos de coração e que não falam mal e que não fazem promessas falsas e que não andam certamente seguindo outros deuses e, na verdade, fazem tudo aquilo que Deus quer. O salmista promete que todo aquele que assim o faz, Deus o abençoará e o pode declarar inocente no dia do julgamento. Que possamos nós nos declarar cada dia que somos do Senhor. Seguir os passos de não mentir, não falar nada do que realmente poderia nos comprometer ou promessas falsas. Mas que possamos louvar a Deus pela nossa vida, pois Ele é tudo e nós somos dEle.
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0: E vamos juntos no nosso bom dia, pois estão chegando neste dia 1 de junho de 2025, de 2026, né? Junto com você, 1 de junho de 2026, juntinho com você que tá aqui do outro lado, curtindo junto com a gente e já no WhatsApp, mandando seu bom dia, bom dia, bom dia pra você que já tá no WhatsApp, chegou antes de mim aqui, né? Que coisa, hein? Teve gente que não dormiu não, hein? Madrugou mesmo. Que maravilha, hein? Cedinho, a Zilda já tava por aqui mandando seu abraço. Minha amiga, ela, Sandra Tavares, lá de Barão, também já chegou por aqui mandando seu abração. Ó, quem mandou também o seu abraço foi a minha amiga Lúcia, lá de São Paulo, já desejando que Deus seja sempre o nosso escudo e força e luz e nos abençoe no nosso dia. Enfim, todos vocês que estão aí do outro lado do sítio, da fazenda, na chácara e também no curral trabalhando, meus amigos retireiros e retireiras, a você, homem do campo, mulher do campo, nossa

abraço, o nosso carinho. Muito bom ter você com a gente, curtindo o nosso Bom Dia a partir de agora, neste primeirão de junho. Estamos iniciando hoje o sexto mês do ano. É mês de muita coisa boa acontecer e com certeza será, né? Que só coisas boas aconteçam pra você, muita coisa bacana e que certamente possamos nós ainda. É, esse mês é mês da Copa, hein? Começa aí, esse mês tem gente. Nós vamos torcer e vamos torcer muito pelo nosso Brasil. Ei, vamos sim, vamos torcer pelo nosso Brasilzão aí, que né, merecia ganhar mais uma Copa, né? Quem sabe? Mas enfim, muita coisa virá por aí. E vamos juntos fazendo a festa no seu rádio, tá bom? Pra você que tá no trabalho agora, meus amigos vigilantes noturnos, porteiros de edifício, todos do setor de enfermagem, os farmacêuticos de plantão, pra você das redes hoteleiras e hospitalares, das padarias, panificadoras, das pastelarias, nossos amigos catadores de reciclagem, os garis que já estão dando um giro pela cidade e fazendo a festa junto com a gente, deixando a cidade do jeito que a gente precisa, nosso abraço, nosso carinho. Meus amigos taxistas, também aí os motoristas de aplicativos que já estão aí, ó. Já estão girando, já estão trabalhando, mesmo cedinho, mas já estão aí curtindo a nossa programação também. O nosso abraço, o nosso bom dia a vocês. Obrigado pelo carinho de sempre. Vamos juntos, hein? Abraçamos os aniversariantes de hoje para você que está girando o calendário. Meus amigos aniversariantes, neste 1º de junho, comemora mais um ano de vida. A você que comemora mais um ano de namoro, de noivado, de casamento, nosso bom dia. Tudo de bom pra você. E que lindo salmo, hein? Salmo maravilhoso, esse salmo 24, é ou não é? É o salmo do pertencimento, né? É onde a gente reconhece que tudo foi Papai do Céu que fez, Ele nos fez, fez toda essa natureza maravilhosa e nós pertencemos a Ele, e pertencer a Ele é muito bom, porque certamente tudo vai dar certo, tá bom? Nesse pensamento, nessa fé e positividade, vamos juntos começando mais um dia, mais uma semana e mais um mês pra gente começar a emplacar mais uma parte deste ano com muito carinho e com a presença do Papai do Céu nos abençoando, é ainda melhor, tá certo? A todos vocês um ótimo dia, começando bem o nosso Bom Dia com aquela oração de segunda-feira, aquela oração cantada que toda segunda a gente faz, eu e você juntinho, ó. Canta comigo, você já decorou, não já? Vai dar tudo certo. Canta pra gente, Zezé de Camargo e Luciano, e junto com a gente.

0: Luciano cantando pra gente. Vai dar tudo certo, é o que nós curtimos aí.
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0: Olha, pra hoje a previsão do tempo vai se programando porque promete, hein? Promete ser um dia de sol com muitas nuvens. Fica sujeito a pancadas de chuva à tarde ou à noite, com a probabilidade de 73% de chuva rápida, tá? Mas a umidade relativa do ar tem variação de chegar até a 95%. Viu, parada dura? Luz da minha vida, 5:12, bom dia.

0: Minha Vida com eles. Trio Parada Dura. 6:05, 15 minutos. Vamos juntos com o nosso bom dia neste 1º de junho. Começando muito bem o nosso mês e o nosso programa de hoje, né? Já já eu volto com muito mais, trazendo para você aí as manchetes do dia, o que já é notícia e o que já é destaque nos principais jornais do Brasil e do mundo, para você já ficar sabendo de tudo e com certeza começar o seu dia, começar o seu mês, começar a sua semana muito bem informado, trazendo para você já já essas informações das primeiras manchetes do dia, tá bom? Logo após os comerciais. Eu volto já.
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3: Olha, vamos então às primeiras e principais manchetes do dia de hoje. Para você que está sintonizado com a gente, curtindo aí o nosso bom dia, vamos juntos trazendo as informações. Para você que está aí na sintonia certa do nosso bom dia, vamos trazendo aí, né, o que já é notícia e o que já é destaque nos principais jornais do Brasil e do mundo. Começando pela nossa página radiomuré.com.br. Olha, colisão frontal entre veículo de passeio e um ônibus de turismo deixa 4 feridos em estrada de Muriaé e Miraí. Grande quantidade de drogas, arma de fogo, celular e dinheiro são apreendidos pela Polícia Militar em Miradouro. E mais, NAC vence São João del Rei e deixa encaminhada a classificação para a próxima fase do Campeonato Mineiro Sub-20 da Primeira Divisão. Tombense vence Porto na Bahia e se classifica para a próxima fase do Brasileirão Série D. Morre cantor e compositor Gilson Vieira Silva, mais conhecido nacionalmente pelo sucesso Casinha Branca. Obras de esgotamento sanitário interditam o trecho da rua Dr. Paulo Pacheco Medeiros a partir desta segunda. Diocese de Leopoldina promove encontro com prefeitos e presidentes de câmaras da região. Evento será no dia 10 de junho. Dando giro pelas notícias nacionais e internacionais. Estados Unidos propõe um plano de cessar fogo para Líbano e Israel. Trabalhos nos feriados têm nova regra a partir de hoje. O Brasil está entre os países que mais trabalham e menos distribuem renda na América do Sul. Clínicas de ebola são incendiadas no Congo. Autoridades investigam caso suspeito de ebola em São Paulo. Fiocruz descarta ebola em homem internado no Rio. Morre médica Angelita Gama, uma das mais respeitadas cirurgiãs do Brasil e do mundo. Dino cancela ida a Fórum de Lisboa após sofrer acidente doméstico. A preparação do aposentado Joaquim Barbosa para voltar à cena política. Lula diz que esquerda vai ter que aprender a usar o verde e o amarelo. Bolsa Família. É, o calendário de pagamento do mês de junho já está disponível. MEI, microempreendedor que perdeu o prazo de declaração anual, tem como regularizar a situação. No futebol, Paris Saint-Germain ganha a Liga dos Campeões e fecha temporada quase perfeita. Rodada do Brasileirão antes da Copa, tem aí o seu quadro de ganhadores e aqueles que, né, infelizmente aí não ganharam, mas enfim, tudo isso você vai ficar sabendo com o Jota de Souza. Brasil goleia Panamá em amistoso antes da Copa. Ancelotti recua e explica que Neymar não será cortado. Tudo isso sobre o esporte, Jota de Souza trará as informações no decorrer da nossa programação.
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3: E vamos juntos de música com Goiânia e Paranaense cantando pra gente. Vida de um boiadeiro.

uma das preferidas da minha amiga Cleonice de Paula, lá da Rua Independência, bacana. Olha só, Rio Negro, São Limões, só lembranças. E também quero mandar abraço lá na Rua Independência, a minha amiga Maria da Marlene Gonçalves, Maria da Conceição, também o Nelson, que tá sempre curtindo aí o nosso Bom Dia. Obrigado pelo carinho, tá, Nelson? Um abraço, tá? Um abraço a todos vocês aí. Já chegou por aqui também José Ciribelli mandando, ó, pai, entrego esta semana nas tuas mãos, cuida de mim, da minha família, dos meus amigos, livra-nos do mal, amém. Sebastião também chegando aqui, ó, bom dia de paz, a paz de Cristo, bom dia para todos vocês. Quem mandou também um áudio aqui é a nossa amiga Eva Helena, que já nós vamos ouvir. Obrigado pelo carinho, tá bom? Uma linda mensagem aqui, ó, hoje a paz visite sua casa, o amor aqueça o seu coração e Deus fortaleça aquilo que anda cansado dentro de você. Tenha um excelente dia, um dia abençoado. Mandou uma linda mensagem aqui, uma linda imagem, né, de uma vovó aqui despejando um café na xicrinha aqui. E me deu saudade desse cafezinho da vovó, hein? Um abraço a todas as vovós curtindo o nosso Bom Dia, a vovó Dalmi, a vovó Sebastiana, a vovó Geralda, a vovó Dejanira e todas as vovós que estão sintonizadas com a gente, curtindo o nosso Bom Dia, a vovó também aí, né? A vovó aí lá do bairro São Pedro, né? Minha amiga Maria das Dores Domingos, uma linda vovó. Ei, Maria das Dores, ela e a mamãe dela, né? Também o nosso carinho, né? Um abraço a todos vocês. Também aí um abraço à ideia, a todos os vovôs e vovós que estão sintonizados com a gente. Um bom dia, tá? E ó, o café da vovó é daquele upgrade, hein? É aquele que acorda a gente para um bom dia. Quem mandou um bom dia maravilhoso aqui também é... deixa eu me ver aqui, é a nossa amiga... também a Maria Aparecida mandou aqui uma xicrinha amarelinha aqui. Te desejo um abençoado dia, um bom dia. Um Cristo Redentor com a camisa do Flamengo desejando um bom dia. Tá feliz com a vitória do Mengão, né? E que coisa. Então, obrigado pelo carinho. Um ótimo dia para vocês sintonizados com a gente aí, tá legal? Gente, trazendo informação. Olha só, um grave acidente aconteceu na noite deste domingo lá na MGC 265, na estrada que liga aí Muriaé e Miraí, que deixou 4 pessoas feridas, hein? Mas não há informações aí sobre o que teria ocasionado a colisão frontal entre os veículos, não. O motorista do ônibus relatou que saiu do distrito de Raposo e seguia para Ubá, com 29 passageiros, mas ninguém se feriu. Já os ocupantes do carro de passeio tiveram ferimentos.

0: ferimentos leves. Um deles ficou preso entre as ferragens e o corpo de bombeiro foi acionado para desencarcerar a vítima. Já todos os feridos foram socorridos pelas equipes do SAMU e bombeiros, a Muriaé. Durante o resgate, a pista ficou interditada nos dois sentidos e a perícia foi acionada e logo após os trabalhos foram liberados. É uma colisão frontal que houve aí, né, entre um veículo de passeio e um ônibus de turismo que deixou 4 feridos na estrada de Miraí. Graças a Deus, somente feridos, espero que os ferimentos sejam leves, que essas pessoas se recuperem. O bem material a gente recupera, né, gente? O carro, infelizmente, ficou, né, todo, né, infelizmente, aí também todo estragado, mas a gente sabe, né, que a vida é o maior patrimônio que a gente tem. Os bens materiais a gente recupera, né? Que Deus possa dar toda a recuperação a essas pessoas aí, tá certo? 5:37, um bom dia, eu volto já trazendo os resultados das loterias para quem fez a sua fezinha nesse final de semana e quer já saber o resultado da Loto Fácil Quina e Mega Sena.
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2: Juntos aqui no nosso Bom Dia, com você sintonizado com a gente, curtindo aí essa manhã maravilhosa, trazendo os resultados das loterias, né? Esse finalzão de semana foi bacana, foi curtir com a família? E que maravilha, hein? Deu aquele passeio, deu? Foi visitar o vovô e a vovó aí na roça, foi? É, tem gente que foi lá na roça visitar o vovô e a vovó e ficou feliz da vida, hein? É, a casa da vovó, beleza. É ou não é? E que coisa, então. Um abraço, tá bom? Então, um abraço pra você que foi visitar o vovô, foi visitar a vovó, o titio, a titia. É, pra você que passou o finalzão de semana com a família. Fez muito bem, tá? Fez muito bem. Guardou até aquele bilhetinho lá bem guardado e agora ficou aí pra conferir, não é? Então, vamos conferir agora, já que você aproveitou a semana com a família, o finalzão de semana aí, pra dar aquele upgrade, né? É, pra se recarregar a bateria junto com a família, foi passear, foi pescar, isso é bom demais. Então agora é hora de conferir o bilhetinho que você deixou guardado lá. É, pega lá, pega o bilhetinho, vamos conferir aí o bilhetinho da Loto Fácil, ou da Quina, ou da Mega Sena, e vamos fazer a festa, tá bom? Olha só, Loto Fácil teve aí o seu resultado do concurso 3.699, que foi o último sorteio no dia 30, sabadão, tá? Números sorteados, 1, 2, 3, 5 e 6, 1, 2, 3, 5 e 6, 8, 9, 11, 14, 18, 8, 9, 11, 14, 18, 20, 21, 22, 24 e 25, 20, 21, 22, 24 e 25, são os números sorteados, que bacana, hein? Olha só, agora vamos então, ó, 15 acertos. Ninguém fez aí os 15 acertos, mas ficou então o próximo sorteio. Mas teve gente que passou pertinho. Um númerozinho ficou faltando aí para fazer os 15 acertos. Foram 234 apostas que levaram cada uma R$2.204,04. Já quem fez 13 acertos foram mais de 9 mil apostadores que levaram R$35 para casa. Quem levou R$14 para casa fazendo 12 números foi mais de 106 mil apostas, hein? Enquanto que 544 mil apostas fizeram 11 números e levaram R$7 para casa. O prêmio agora ficou estimado para hoje R$7.500.000. A Quina também teve o seu sorteio, números 12, 15, 16, 67, 80. 12, 15, 16, 67, 80 do concurso 7.039. Nesse sorteio também acumulou. Ninguém faturou no prêmio principal, hein? Que coisa! Mas quem fez 4 números ficou por um númerozinho só, que foram os mais 64 apostadores. Fizeram aí R$9.591,81. Uma grana, hein? Quase R$10.000. Enquanto que o terno, mais de 4 mil apostas fizeram R$120,74. Já o Duque, né? A gente fala aí de Duque, né? Dois numerozinhos, mais de 127 mil apostas fizeram R$4,59. É isso aí, minha gente. A Quina tá beleza. Agora, e a Mega Sena? A Mega Sena também teve sorteio no dia 30, né? A Mega Sena teve sorteio do concurso 3.013, com os números 2, 14, 21, 22, 34, 44. 2, 14, 21, 22, 34, 44, que também acumulou, ninguém faturou no prêmio principal. 46 apostas, fez 5 números, levaram R$33,161,69, enquanto que quem fez 4 números, que foram mais de 2 mil apostadores, fizeram R$861,70. Moral da história, também acumulou, ninguém faturou no prêmio principal desse concurso 3.013, e enfim, ficou desse jeito então a premiação para essa semana, tá? Mega Sena paga no próximo sorteio 16 milhões, Loto Fácil paga hoje 9 milhões e a Quina 15 milhões. Tudo isso por terem acumulado. Ninguém faturou nos prêmios principais, mas 15 milhões paga hoje a Quina, 9 milhões paga hoje a Loto Fácil e amanhã 16 milhões vai pagar a Mega Sena. Então, boa sorte pra você! Dudu Kidalvan chega pra cantar. Te amo!

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1: Vamos juntos aqui no nosso Bom Dia, com você curtindo muito bem o nosso Bom Dia. Obrigado pelo carinho de sempre. Tivemos aí duas grandes canções aqui nesse momento do nosso Bom Dia, para você que está sintonizado com a gente. E já já nós vamos falar aí com os nossos amigos caminhoneiros que estão sintonizados conosco, tá bom? Quem cantou pra gente a última aí foi a eles, né? Bruna, foi ela, né? Bruna Viola, grande Bruna Viola, paixão para mais de mês, tá certo? 5:52, breve intervalo e já já eu volto para falar com os nossos amigos e irmãos caminhoneiros que já estão aí com o pé na estrada, nos dando essa carona maravilhosa na boleia do seu caminhão. Já já tem notícia para vocês, tá bom?
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1: Vamos trazendo informações importantes para os nossos amigos e irmãos caminhoneiros que estão sintonizados com a gente, curtindo o nosso Bom Dia. Um ótimo dia para vocês que passaram aí, né? Nesse final de semana, também aí pernoitaram pela nossa Muriaé aqui, aproveitando o aconchego da cidade, da hospitalidade, nosso abraço, nosso carinho, tá bom? Gente, a NTT rebateu aí o cancelamento definitivo em massa de supostas falhas operacionais de Flifrow, né? Algumas deliberações do CONTRAN a 277/2026 é que referente ao tema aí tratado, tá? O tema tratado durante uma audiência pública realizada na Câmara dos Deputados no último dia 26/5 é que refere sobre a deliberação do CONTRAN 277/26, tá? Uma norma de abrangência nacional que estabeleceu aí apenas um prazo de 200 dias para regularização do pagamento da tarifa do pedágio no modelo Free Flow em todo o país, tá? Na verdade, é o que foi resolvido. Nesse contexto, as autuações relacionadas exclusivamente a essas tarifas regularizadas pelos usuários tiveram a tramitação suspensa ou cancelada. Isso nos termos da regulamentação vigente, tá? Então, o processo devido administrativo e as regras estabelecidas pelo CONTRAN deve ser respeitado para que os motoristas aí não incorram uma multa, tá? Teve veículos de comunicação aí que chegou aí a divulgar cancelamento de mais de 8 mil multas e na realidade não é a verdade, tá? O que a realidade aconteceu foi aí, né, mais de 800 mil multas, melhor dizendo. Ou seja, o que na verdade aconteceu é o cancelamento aí, não foi o cancelamento das 800 mil multas, foi na verdade uma nova resolução aí do CONTRAN, dando um dia de prazo aí pro pessoal pagar aquelas taxas que foram, no caso, emitidas, né, para as tarifas e que aí certamente pagando não vão incorrer na multa aí os motoristas, tá bom? 5h57 canta pra gente, ela, Raíssa e Ravel, cantam pra gente Canção do Caminhoneiro e segue aí com Na Estrada, tá, meus amigos? Com muita propriedade e sempre com tudo de bom pra vocês.

Aí, Raíssa e Ravel cantando pra gente, Canção do Caminhoneiro. A todos os caminhoneiros e caminhoneiras, o nosso abraço e o nosso carinho pra todos vocês. É muito mantê-los conosco nessa carona maravilhosa. Tudo de bom. Que papai do céu proteja vocês nessa caminhada e nesse transporte aí do progresso do nosso país, né? Tudo de bom pra vocês, vamos dar aquela pausa porque vem chegando aí o programa Cadeia da Prece essa semana na voz da pastora Silvia, e a gente volta depois com muito mais aqui no nosso Bom Dia. 6 horas em ponto, bom dia!

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2: Muito bom dia! Bom dia a você que está ligado aqui na programação da Rádio Muriaé. Bom dia a você de perto, a você de longe. É um prazer ter a sua companhia nesta manhã. Estamos iniciando mais um dia. Que a graça, que a luz do Divino Mestre esteja iluminando e abençoando você e toda a sua família nesse início de semana, início também de mês, hoje dia 1º de junho de 2026, e vamos iniciando declarando que Cristo está vivo, a esperança da glória, e é muito bom estar iniciando esse mês de junho, esse dia de hoje, esta semana, na presença do Altíssimo. Que Deus abençoe você, católico, espírita, protestante, evangélico, livre pensador, a você que não professa nenhum tipo de religião, mas todos os dias está ligadinho aqui conosco, ligados na programação. Eu sou a pastora Silvia e este é o programa da Igreja do Evangelho Quadrangular. A Igreja Quadrangular sede fica localizada na Barra e tem como seu líder espiritual, Reverendo Wilson. E nós vamos seguindo aqui na programação, deixando aquele alô, aquele abraço para você. Receba o abraço do Reverendo Wilson, um abraço meu, do irmão Mário e de toda a nossa liderança, a você que está no sítio, na chácara, na fazenda, a você que se encontra agora, a você que se encontra agora caminhando pela Via Saúde, a você que está dirigindo seu carro, obrigado pela companhia. Deus abençoe você e toda a sua família. Vamos seguindo aqui na programação, compartilhando da palavra de Deus. Já deixa aí o seu copo com água preparado, daqui a pouco vamos orar. Só quero lembrar também da nossa agenda semanal. A Igreja Quadrangular Sede fica no bairro da Barra, ali na rua Doutor Antônio Rogério de Castro, número 24. Hoje nós temos o Instituto Teológico Quadrangular funcionando. Amanhã nós temos às 7:30 da noite o grande culto de oração. Na quarta-feira, tarde da bênção, das 3 às 4 da tarde, um culto muito abençoado. E na sexta-feira, 6 horas da manhã, nós vamos estar ali cultuando ao Senhor na campanha Quebra de Maldição. Semana passada abrimos essa campanha, foi uma bênção. E à noite também, às 19:30, tá bom? Aos domingos nós temos ali a Escola Bíblica Dominical, às 8:30 da manhã no domingo, e às 18 horas, o culto especial de louvor e adoração. Durante esse mês de junho, nós estaremos uma série de pregações durante os domingos, aos domingos, às 18 horas na sede, Família Debaixo da Graça. Traga a sua família, é um culto de adoração, um culto de louvor, mas também um culto onde nós vamos estar ali falando a respeito de família, falando a respeito do que Jesus pode fazer na família. Então eu quero convidar você para estar conosco nesse domingo, começando mais cedo, às 18 horas, Famílias Debaixo da Graça. É uma série de pregações que vai aí durante todo o mês de junho, tá bom? E vamos à palavra? Hoje eu quero deixar Isaías, capítulo 26, versículo 3 e versículo 4. Tu conservarás em

serás aquele cuja mente está firme em ti, porque ele confia em ti. Confiai no Senhor perpetuamente, porque o Senhor Deus é uma rocha eterna. Olha que versículo poderoso. Olha que versículo. Tu conservarás em paz aquele cuja mente... Quando a Bíblia fala aqui de mente, fala de propósito. Deus, ele é Deus de propósitos. E quando nós estabelecemos o nosso propósito, quando nós firmamos a nossa vida, quando nós firmamos a nossa mente em Deus, preste atenção, e nós confiamos nele, nós vamos permanecer firme. Veja que o segredo não é apenas ter propósito na vida, não é apenas ter objetivos, mas aqui Isaías está nos ensinando. Aonde você tem estabelecido e firmado os propósitos e objetivos da sua vida? É aquelas palavras que Jesus ensinou, que existia dois homens. Um firmou a sua vida, firmou os seus objetivos, os seus propósitos na areia. E aí veio o vento, veio a chuva, veio a tempestade e ela caiu. O seu propósito de vida, os seus objetivos foram destruídos. Mas aquele que firmou a sua vida, os seus objetivos, os seus propósitos na rocha, veio a chuva, veja bem, veio os mesmos desafios. Veio a chuva, veio a tempestade, veio os problemas, mas porque ele havia firmado os seus objetivos na rocha, a sua casa permaneceu de pé. Os seus objetivos e propósitos permaneceu de pé. Então, entenda isso. Isaías está dizendo que Deus vai conservar em paz aquele cujo objetivo, cujo propósito, cuja vida está firmada em Deus. Ele vai envolver esta pessoa na paz, ele vai dar a ele a direção, porque essa pessoa confia no Senhor. Então, essa semana eu quero falar a respeito disso. Aonde você está colocando, firmando, estabelecendo os propósitos da sua vida? Às vezes você tem colocado toda a sua confiança no governo da cidade, do país. Às vezes você tem colocado toda a sua confiança, os seus objetivos, o seu propósito, firmado esses propósitos na sua própria capacidade. Mas eu quero dizer a você que muitas pessoas colocam a sua vida, colocam os seus propósitos de vida na mão do médico, do advogado, da sua capacidade, do governo. Quando eu quero aqui encorajar, nós devemos colocar nas mãos do Senhor a nossa vida, os nossos objetivos, os nossos propósitos. Talvez está dando errado o que você está fazendo, porque você está colocando, firmando em tantas outras coisas. Talvez as coisas não estão fluindo na sua vida, porque você está firmando o seu propósito, os seus objetivos sobre você mesmo, sobre o dinheiro, sobre pessoas. Mas aquele está dizendo que o Senhor vai conservar em paz aquele cujo propósito está firme nele. Haverá paz, haverá direção, haverá resposta. Então, que nesta manhã você faça isso. Tire das mãos de outras pessoas a sua vida. Tire das mãos de governo, de situações, a sua vida, o seu propósito, a sua esperança, e coloque tudo em Deus. Coloque tudo no Senhor. E nós vamos orar agora. Vamos fazer isso? Vamos orar. Vamos colocar tudo nas mãos do Senhor. Senhor, nosso Deus e nosso Pai, nesta manhã nós aprendemos que o Senhor irá conservar em paz aquele cujo propósito,

cuja vida está firme no Senhor. Meu Deus, tantas pessoas têm colocado a sua vida, o seu propósito firmado na mão do advogado, do juiz, do promotor, do médico, do governo. Ah, Deus, e tudo isso é falho, pode falhar, mas nós nesta manhã estamos colocando nas mãos do Senhor, colocando os filhos, colocando o marido, colocando a esposa, colocando a empresa, colocando os sonhos, os objetivos. Ah, Deus, nas mãos do Senhor, visita os enfermos, meu Pai, aquele que se encontra oprimido, aquele que vai passar por uma cirurgia, antes das mãos dos médicos é a mão do Senhor, antes da mão do advogado, do juiz, é a mão do Senhor, antes da nossa inteligência, capacidade, é a mão do Senhor. Meu Deus, nós queremos firmar na rocha que é o Senhor Jesus. Consagra agora o copo com água, na autoridade do nome de Jesus eu oro, abençoa o nosso dia, que seja um dia produtivo, um dia abençoado e um dia próspero, em nome de Jesus, amém e amém. Beba do seu copo com água, eu volto aqui amanhã, se assim Deus permitir. Um forte abraço e até lá, fique aí com o nosso amigo Marcos Rogério.

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1: E vamos juntos aqui no nosso Bom Dia neste primeirão de junho de 2026. É, primeiro de junho, já pensou? 6 meses já estamos passando, hein? É, gente, ainda falta a metade do ano, né? Ainda falta o próximo 6 meses, mas já estamos na metade do ano. Que coisa, hein? Como correu rápido o ano, hein? É, a semana também rapidinho passou, o final de semana então voou, né? Então, estamos de volta aqui no nosso Bom Dia, com o nosso Bom Dia Muriê. Vamos juntos até às 7 da manhã, com muito mais pra você, depois desse programa As Cadeias da Prece que tivemos aí, na voz da pastora Silvia, trazendo sua mensagem bíblica e evangelística aos nossos corações. E ela volta amanhã, encontro marcado para amanhã, hein? Põe aí na agenda 6 da manhã, aqui em nossa programação, tá bom? E vamos juntos com o nosso Bom Dia, para você que tá junto com a gente desde cedinho. O WhatsApp não para, né? Eu já até já dei aqui alguns anúncios, né, dos nossos ouvintes que já estão com a gente desde cedinho aí, chegando junto com a gente, mas a gente chegou por aqui, tá? Tá pensando o quê? O Elias da Conceição já marcando presença, desejando um bom dia pra todo mundo e tá até pro irmão Toninho lá do Primavera e o famoso Titoninho. Ei, Titoninho, receba um abraço aí do Elias da Conceição, tá? Quem já chegou aqui também com a sua mensagem de voz, que daqui a pouco vamos ouvir, é a Elza. Obrigado pelo carinho, Elza, um abraço. Meu amigo Gessimar mandou aqui, ó, que o bom dia, que seja um bom dia cheio de fé, gratidão e alegria. Obrigado, Gessimar, um abraço. Tá? O Léo, né? Ela da Fazenda Delícia já mandou um áudio pra gente também, que daqui a pouco nós vamos ouvir. Obrigado pelo carinho, tá? Quem também já mandou em áudio a sua mensagem, que é a Maria de Fátima Santos. Obrigado pelo carinho. Daqui a pouco a gente ouve aqui na hora da participação dos nossos ouvintes. E um abraço a todos vocês, um ótimo dia pra quem já tá chegando junto com a gente e mandando seu abraço aqui, conforme também o nosso amigo Carlos Magno já mandou aqui, ó, que hoje, se não lhe falte força, ânimo e fé, lembre-se que você pode tudo naquele que te fortalece. Linda mensagem. Obrigado pelo carinho, meu amigo. Um abraço a todos vocês aí também, tá bom? Então vamos juntos com essa galera que tá sintonizada com a gente. Pra você que tá chegando agora em nossa programação, acordou agora, acordou? E tá com aquele corpinho de ema ainda puxando pra cama, né? É vontade de ficar na cama, né? Mas é segunda, tá? Vamos pra luta porque é segundo. É isso aí. É, mas fica tranquilo que essa semana tem feriado, né? É, quinta-feira tem feriado aí, dia 4, feriado de Corpus Christi. Aqui em Muriaé é feriado, tá? Em outros lugares é ponto facultativo, mas Muriaé já é feriado, que já foi institucionado aí pela lei municipal, tá? Mas enfim, feriado e que pode ser até prolongado para algumas pessoas aí. Então, tá de boa, né? Tá de boa porque o sextou pode vir mais cedo essa semana, né? É. Então vamos juntos com muita alegria, descontração, curtindo o nosso dia. E você que tá aí do outro lado se preparando para ir pro trabalho, um ótimo dia. Para você que tá nos dando a carona aí no seu carro, um excelente dia também para você, no seu veículo. Para você que tá fazendo aquela caminhada com fonezinho de ouvido, também sintonizado com a gente. Para você, vovô, vovó, titio, titia, que já passou aquele cafezinho. E que maravilha, um ótimo dia para você. Essa moçada que tá se preparando para ir pra escola e faz muito bem, porque, ó, os estudos é importantíssimo, tá? O conhecimento, coisa que ninguém te tira, tá? E garante seu futuro. Então, um ótimo dia pra você, tá? Pra você que tá aí se preparando pra ir pra escola, essa moçada maravilhosa, tudo de bom pra vocês e vamos juntos curtindo o nosso Bom Dia. São 6h15 e você sabe que nesse horário é hora de informação aqui no nosso Bom Dia.
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0: estamos trazendo as principais manchetes do dia, o que já é notícia, o que já é destaque em nossa página, essa que você acessa a todo momento, sempre bem informado, radiomurié.com.br, um site a serviço da notícia, tá bom? Para você que está sintonizado com a gente, curtindo aí o nosso bom dia, fique ligado, porque nós vamos trazendo aqui as informações para você e já é o que é destaque em nossa página, radiomurié.com.br. Olha, colisão frontal entre veículo de passeio e ônibus de turismo, gente, deixa 4 feridos, hein? Isso na estrada entre Muriaé e Miraí. Grande quantidade de drogas, arma de fogo, celular e dinheiro são apreendidos pela Polícia Militar em Miradouro. NAC vence São João del Rei e deixa encaminhada aí a classificação para a próxima fase do Campeonato Mineiro Sub-20 da primeira divisão. Olha que bacana, hein? Tombense vence Porto na Bahia e se classifica na próxima fase do Brasileirão Série D. Gente, tivemos uma perda esse final de semana, né? Tivemos o falecimento do cantor e compositor Gilson Vieira Silva, né? Conhecido nacionalmente pelo sucesso da música Casinha Branca. Obras do esgotamento sanitário interditam trecho da rua Paulo Pacheco de Medeiros a partir dessa segunda-feira. É aquela rua da subida ali, ó, do Colégio Santa Marcelina. Essa rua vai estar interditada hoje, tá bom, gente? Pra você que vai sair aí pro trabalho, daqui a pouco vamos falar disso aqui, trazendo detalhe pra você. Essa informação de obras do esgotamento sanitário que interdita esse trecho da rua aí, da subida aí da rua que vai pro Santa Marcelina, né? Tão conhecida a rua do Santa Marcelina, que muita gente corta aí pra tantos lugares. Parte dessa rua vai estar interditada nessa segunda-feira, então tem que se programar aí, tá? Obras de esgotamento sanitário, como já dissemos, mas olha só, a Diocese de Leopoldina promove também encontro com prefeitos e presidentes de câmaras da região. O evento vai ser agora dia 10 de junho, tá? Dando um giro pelas notícias nacionais e internacionais, vamos girando as informações para você que está sintonizado com a gente. Olha, Estados Unidos propõe novo plano de cessar-fogo para Líbano e Israel. Trabalhos nos feriados, vai ter nova regra a partir de hoje, tá? Daqui a pouco a gente conta quais são. Brasil está entre os países que mais trabalham e menos distribui renda na América do Sul. Clínica de ebola são incendiadas no Congo. Autoridades investigam caso suspeito de ebola em paciente internado em São Paulo. Já a Fiocruz descarta ebola de um homem internado no Rio de Janeiro. Morre médica Angelita Gama, uma das mais respeitadas cirurgiãs do Brasil e do mundo. Dino cancela ida fora de Lisboa após sofrer acidente doméstico. Joaquim Barbosa se prepara para voltar à cena política. Lula diz que esquerda vai ter que aprender a usar a camisa verde e amarelo. Isso como estratégia política. Bolsa Família já tem o seu calendário de pagamentos em junho, hein? É, já tá liberado o calendário de pagamento para você que tá curtindo a nossa programação. Fique ligado que daqui a pouco nós vamos te contar quando começa aí o pagamento dos respectivos pagamentos do Bolsa Família deste mês. Para você que é microempreendedor individual e possa ter perdido aí o prazo da sua declaração anual, você vai saber como regularizar. Daqui a pouco vamos dar algumas dicas aqui para você, tá bom? Futebol, Brasil goleia Panamá e amistoso antes da Copa. Ancelotti recua, né? E explica que Neymar não vai ser cortado da seleção, tá bom, gente? Atlético derrota o Vasco da Gama e termina o semestre 6 pontos do G4. É isso mesmo. O Cruzeiro, né, em jogo movimentado, o Cruzeiro e Fluminense empatam no Brasileirão. Flamengo teve vitória, né? Flamengo teve vitória aí no final de semana. Enfim, vários jogos pelo Campeonato Brasileiro, que tudo isso e muito mais você vai ficar sabendo com ele. Jota de Souza, trazendo as informações do Bom Dia no programa, né? Da manhã, da Muriaé, com Gilson Júnior, dando o tom da sua manhã aqui. É hoje, né? É Marcelo Bittencourt que vai estar por aqui, enfim. Mas estaremos aqui no programa Manhã da Muriaé, trazendo as informações, e Jota de Souza vai trazer todas as informações necessárias do esporte para você ficar sabendo. E logo mais aí você sabe, né? O tom do final da sua tarde para saber de tudo que foi falado e tudo que ainda estaria acontecendo ou vai estar acontecendo no futebol, no esporte, é com eles, com o trio do Esporte Total. Antônio Monteiro, Rogério Lúcio e Silvério Machado, às 18h, faz aí o bate-bola aqui em nossa programação pela 99.5 FM, tá bom? 6h20.
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0: E vamos de música, recordando com Gino e Gênio essa aqui, ó. Blusa Amarela. 6h21 agora, girou o ponteiro. Que maravilha.

0: Gelo, blusa amarela. Quem não lembra dessa, né? É isso aí. Agora 6 horas e 24 minutos. Olha só, gente. Muriel vai ser palco hoje, tá? Hoje, 1º de junho, vai ser palco de um encontro, de um grande encontro político histórico, né? Com o presidenciável aí, Ronaldo Caiado, que vai oficializar também aí a oficialização de Misael Varela na chapa do Senado, hein? O evento vai reunir grandes lideranças nacionais e estaduais, tá? É, promete. Então, um encontro realmente marcante, hein, Muriel? Que vai receber aí, nesta segunda-feira, esse encontro político que promete reunir lideranças estaduais, nacionais, e é um momento considerado histórico, tá, gente? Histórico para a Zona da Mata Mineira, tá? Esse evento vai acontecer hoje, às 10 horas da manhã, no Teatro Lael Varela, na Faminas, tá? E é promovido aí pela família Lael Varela, em conjunto com o Partido Social Democrático. Tá? O principal destaque será a oficialização do deputado Misael Varela como pré-candidato a primeiro suplente do Senado na chapa liderada por Carlos Viana. A movimentação também vai ampliar aí o protagonismo político de Muriaé e da Zona da Mata Mineira no cenário estadual e nacional. Tá? Isso porque o encontro também, olha só, vai contar ainda com a presença do governador de Goiás e pré-candidato à presidência da República, Ronaldo Caiado, além de Gilberto Kassab, presidente nacional do PSD, Cássio Soares, presidente estadual do partido, e o ex-deputado federal e ex-senador, Lael Varela. Outro destaque no evento vai ser a presença aí de Paulo Filho, nosso diretor aqui da Rádio Muriaé e pré-candidato a deputado federal, representando, né, gente, a nova geração que chega aí para uma vida política carregada de valores, de responsabilidade, de trabalho, e todo mundo sabe a proximidade que ele tem aí com a população, não é isso? Ó, segundo os organizadores, o evento vai simbolizar também a continuidade da trajetória política e social construída aí pela família Lael Varela, marcada pela atuação na saúde, pelo fortalecimento regional. O filho mais velho de Lael Varela, Misael Varela, está atualmente em seu terceiro mandato como deputado federal e já é considerado uma das principais lideranças políticas da região. A expectativa é de uma grande participação popular, que vai reunir prefeitos, vereadores, lideranças políticas, empresários, representantes da sociedade civil e apoiadores de diversas cidades da região, tá bom? O encontro acontece hoje, às 10 horas da manhã, o encontro da família Lael Varela e PSDB, neste 1º de junho, às 10 horas, no Teatro Lael Varela, na Faminas, tá? Na Avenida Cristiano Varela, 655, em Muriaé. A partir das 10 horas da manhã, a Rádio Muriaé vai estar realmente trazendo, fazendo toda a cobertura desse evento, e você fique ligado em nossa programação, você que talvez não possa ir lá, mas vai estar sabendo de tudo que acontece, porque o nosso departamento de jornalismo estará aí atento a todos esses acontecimentos, que é um marco, né? Um marco realmente para a nossa política muriaense em toda a Zona da Mata Mineira, tá bom? 6 horas e 27 minutos.
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0: Pois bem, vamos juntos aqui agora nesse momento especial do nosso programa, que é o momento de atender os nossos ouvintes que estão sintonizados conosco, curtindo o nosso bom dia. Já falamos aqui, né? Já registramos aqui a presença de alguns ouvintes que já mandaram seu WhatsApp, já mandamos aí sua mensagem. Como essa mensagem aqui, ó, da minha amiga Sergina, que tá dizendo aqui, ó: dia lindo, o mundo pode até fazer você chorar, mas Deus quer te ver sorrindo. Que bacana, obrigado pelo carinho, tá bom? A Marlene Gonçalves mandou aqui, ó: vamos cuidar um dos outros, somos todos flores do mesmo jardim. Bom dia, verdade, querida, um ótimo dia, tá? E uma feliz segunda-feira para vocês também. Ela também deixando aí sua mensagem, tá certo? Enfim, nossos ouvintes que já deixaram aí sua mensagem, desejando o seu bom dia, obrigado pelo carinho de sempre, um ótimo dia. Muito bom ter vocês conosco, é muito bom saber que vocês estão aí na sintonia, tá? Vamos começando então a participação dos nossos ouvintes aqui que mandaram o áudio agora. Vamos ouvir os que mandaram o áudio e estão aí sintonizados com a gente, desejando pra gente aí um bom dia. Vamos ver quem tá chegando aqui, vamos lá.
1: Bom dia, Marcos Rochelle, é a Zilda do aeroporto. Eu quero mandar um abraço pra Priscila, pra Márcia, pra Cátia e pra outra Priscila, tudo que mora aqui perto de mim no aeroporto.
0: Valeu, querida, obrigado pelo carinho. Um abraço aí a Zilda e a todos do Bairro Aeroporto, a Cândida, a Aparecida, a todos que estão sintonizados com a gente aí, tá bom? Mas quem? Vem chegando aí, vamos lá.
2: Bom dia, Rogério. Bom dia para toda a equipe do Bom Dia Muriaé. Um bom dia para todos os ouvintes. Um bom dia para Márcia Simão, Márcio Simão, a Márcia no Fazendo Baseira, Dona Graciema, Dona Nina, Marta Helena, Marta Tavares, a Fátima, o Geso, a Evan Patrocínio de Muriaé, Aparecida Santana lá na Vila Vardieiro, a Pequeno Bol lá no bairro do Raul Velho, a Ana aqui no bairro do Distrito, a Liette lá no centro da rua, todos estão ligadinhos aí, Rogério, na programação do Bom Dia Muriaé, e desejar a você e todos os nossos ouvintes aí uma feliz, abençoada segunda-feira aí, com muitas bênçãos derramadas do céu sobre todos nós e muitas vitórias no dia de hoje aí, Rogério. Ficam todos com Deus aí. Tenham um bom começo de semana. Tchau, tchau, Rogério.
0: Tchau, querida. Obrigado pelo carinho de você e todos aí do Barão do Monte Alto. Tem mais gente chegando para falar com a gente. Vamos ver quem é.
3: Bom dia, Marcos Rogério. Aqui é Evelena, de Patrocínio Muriaé. Quero abraçar meus netos, Sara e Denilson, que estão aniversariando hoje. Quero dar todas as felicidades do mundo para eles, tá bom? E quero falar para eles que amo muito eles. Um ótimo dia para você aí, Rogério.
0: Obrigado,
3: Helena. Tudo de bom.
0: Tudo de bom pra você e pros netinhos também que estão aniversariando, que já nós vamos cantar parabéns pra eles, tá bom? Obrigado pelo carinho. Mas quem?
4: Bom dia, Marcos Rogério. Aqui é a Maria de Fátima Carvalho Santos do Vermelho. Estou mandando um bom dia em primeiro lugar, meu amigo. Deus te abençoe, guarde, te proteja. Aqui estou desejando os parabéns. Dando os parabéns para Deis, minha sobrinha, que está fazendo aniversário hoje. A família estão desejando de melhor para ela. Hoje é aniversário da Deis, minha sobrinha. E também da minha filhada, Jussara, filha da Gilda, que mora em Petrópolis. Nós estamos homenageando elas hoje. Uma é sobrinha, a outra é sobrinha filhada, que mora em Petrópolis. Jussara, filha da Gilda, que mora em Eugenópolis. Todos nós estamos dando os parabéns para elas. Que essa data se repita por muitos e muitos anos. Se puder, toca uma música para nós, Cadeira Amiga, com Barreirito. E mandando também, fala no nome da Dona Elvira, mãe do Geraldo. Filha da Gilda está fazendo aniversário hoje, a Jussara. A Deis, filha da Luísa. Nós desejamos de melhor para ela. Tenha um bom dia, que Deus abençoe, guarde, proteja-me os caminhos de todos, Marco Rogério. Vai meu abraço para você, para o João Vitor, para o Pedro Luiz, Casca de Bar. Fique com Deus, Deus abençoe e guarde a todos. Tenha um bom dia, abençoado em nome do Senhor Jesus e a Fátima.
0: Bom dia, Fátima. Obrigado pelo carinho a todos que estão sintonizados aí no Distrito de Vermelho. Mas quem está sintonizado com a gente, vamos ver quem é que está chegando por aqui. Vamos ver mais quem está chegando. Vamos lá saber quem vai mais mandar sua mensagem aí para a gente.
5: Ô, Marcos Rogério, bom dia, sou Elza Rodrigues do bairro Gaspar. Hoje quero homenagear minha mãe Lourdes, lá de Capitinga, que hoje está completando 81 anos. Quero desejar a ela saúde, muita paz, muita felicidade, que ela continue essa mulher esperta, abençoada por do jeito que ela é, entendeu? Uma mãe carinhosa, uma mãe atenciosa, que Deus continue a iluminar ela hoje e sempre, que nossa paciente cubra ela com o manto sagrado. Ela também está recebendo um abraço de seus netos, Vitória e Elaildo, de todos os seus filhos, de todos os seus familiares. Um bom dia, Marcos Gé, para todos nós, que seja uma semana abençoada. Fica com Deus.
0: Valeu, querida. Obrigado pelo carinho. Um abraço à sua mamãe aí, né? A dona Lourdes, lá na Capitinga, que também tá aniversariando hoje. Já, já. Vamos cantar parabéns pra dona Lourdes também. Ela merece, não é? Então, mas quem tá chegando aqui pra falar com a gente?
6: Bom dia, Marco Rogério. Bom dia, Pedro Luiz. Eu sou a Zilda Maria, da Fazenda Grama, Capitinga. Hoje eu quero homenagear a minha prima e comadre Lourdes, que tá aniversariando hoje aqui em Capitinga, completando 81 anos. Desejo tudo de bom pra ela, que essa data repita por muitos e muitos anos de vida. Meus parabéns, minha querida e comadre Lourdes.
0: Valeu, querida. Obrigado pelo carinho. Tudo de bom. Um abraço pra você que tá sintonizado com a gente. Tudo de bom pra você, tá bom? Obrigado pela sintonia. Bom dia. Estamos recebendo aqui o bom dia também do Raimundo. Bom dia, Raimundo. Obrigado pelo carinho. Mas gente tá chegando aqui pra falar com a gente. Um abraço a Dilma Araújo. Vamos ver quem é.
7: Marco Rogério. Bom dia, Dilma Dozinho da Fumaça. Quero que você mande um abraço especialmente para a Helena, lá da Fazenda Paraíso, para todos da Fazenda Paraíso lá, para minha colega, a Dona Lúcia, a Rose, a Elaine e para o meu esposo Francisco.
0: Ok, querida, obrigado pelo carinho, um abraço, tá bom, Dilma? A você e a todos lá da Fazenda Paraíso, que estão sintonizados com a gente aí na Usina da Fumaça. Valeu, obrigado pelo carinho, vamos abraçando os aniversariantes de hoje.
8: Parabéns pra você.
0: Olha, então nós vamos abraçando aqui com muito carinho a dona Lourdes, completando 81 anos, recebendo abraço da Elza, né, da Elza e de todos também aí da Vitória, do Alailton, de todos os familiares e amigos, tá bom? Obrigado pelo carinho. A Deise e também a Gilsara recebendo abraço da Maria de Fátima e de todos os familiares. Também quem tá aniversariando hoje recebendo abraços aí. A Evelena aí abraçando a Sara, né? E de Nilson, que também estão aniversariando. Os netos, né? Lá de Patrocínio do Muriaé recebendo abraço também da Evelena e de todos os familiares. A todos vocês aniversariantes de hoje. Nós desejamos saúde, paz e grandes realizações para todos os aniversariantes deste mês de junho que está começando e neste primeiro dia. Tudo de bom!
8: Muitas felicidades, muitos anos de vida.
0: Com muita saúde, paz e grandes realizações. E dando um giro pelo ano de 1991, vamos trazendo para cantar Leandro e Leonardo. Virando aí, ó. Junto com vocês, um abraço. A Rotina, cantam pra gente. 6h39 agora.

Leonardo, curtimos aí. É isso aí, 6h43, estamos juntos aqui para você que está sintonizado com a gente, curtindo o nosso bom dia. Olha só, hein, trazendo para você aí as informações que está sintonizado com a gente. Olha só, os trabalhos nos feriados têm nova regra a partir de hoje, hein, gente? É, gente, para quem trabalha no feriado, hoje tem rola nova regra. Após 5 adiamentos, a medida que entra em vigor hoje exige um expediente no comércio que seja autorizado pela convenção coletiva, tá? A regra que limita o trabalho nos feriados no comércio começa a vigorar nesta segunda-feira. Ou seja, a medida exige aí que a convenção coletiva para autorização dos expedientes nessas datas. Antes valia aí o acordo entre patrões e empregados. Mas com a mudança agora, o funcionamento desse serviço, tanto nos comércios, nos feriados, vai dever passar aí por acordos coletivos e dos sindicatos, tá? Ou seja, a segunda portaria 3.655 de 2023, que havia determinado a mudança e já havia sido publicada em novembro de 2023, foi adiada 5 vezes até a última sexta-feira, dia 29, não havia sido publicado o novo adiamento. O último adiamento foi dia 25 de fevereiro deste ano, após tentativa de negociações sobre o tema, em não avançar em consenso, tanto com as centrais sindicais quanto empregadores e o governo, sobre determinadas mudanças, tá? Essa nova legislação provocou aí aquela reação negativa entre as empresas porque prevê a necessidade de se negociar com o sindicato para lidar com os custos adicionais, tá? Então mudou algumas coisas, né, referente a essa mudança aí. Para as empresas, lojas, shopping centers, supermercados, farmácias, por exemplo, só podem funcionar nos feriados se houver uma cláusula expressa na convenção coletiva fechada com o sindicato da categoria, tá? Algumas atividades essenciais, a gente sabe que setores com autorização permanente em lei, podem funcionar sem necessidade da convenção. Estão na lista as farmácias de manipulação, apenas as que têm plantão previsto em lei, postos de combustíveis, padarias, açougues e feiras livres. Já o direito do trabalhador fica garantido que o pagamento deve ser em dobro em caso ou concessão de folga compensatória nos feriados, tá? Ou seja, se o trabalhador tiver que trabalhar nesse dia, né, de feriado, ele, além de receber em dobro, ele pode, ao invés de receber em dobro, talvez ter uma folga compensatória do trabalho ao feriado, tá? Mas, enfim, os domingos continua valendo o que a lei já previa antes, tá? Continua regido aí pela lei anterior, que é a 10.101 de 2000, que tem regras próprias, tá? Enfim, mas essa portaria, segundo o Ministério do Trabalho, né, tem o objetivo de estabelecer a legalidade quanto aos trabalhos no feriado, conforme determina a lei que foi alterado. O Ministério defende e que corrige uma distorção introduzida aí pelo governo anterior, quando a portaria passou a autorizar o trabalho em feriados, contrariando a legislação vigente, que agora passa a ter que ter anuência aí dos sindicatos. Ou seja, tem que haver aí um acordo entre os patrões e empregados, que antes era assim, agora tem que passar pela convenção coletiva e os sindicatos, né? Tem que ter acordo entre os sindicatos e coletivo dos empregados para que possa ter aí, então, o trabalho no feriado. 6h46 agora. Ficou Rei Paraná canta. Nunca fui homem do seu coração.

0: Chico Rei Paraná, nunca fui um homem do seu coração. 10 minutos faltando para 7. Olha, atenção, você que vai sair de casa agora pro trabalho e utiliza geralmente aí da via, né, da rua Doutor Pacheco de Medeiros, né? Essa rua é aquela subida aí que vai aí para o Colégio Santa Marcelina, né, sentido cemitério e vice-versa, não é isso? Pois bem, a Prefeitura de Muriá informa que esta rua será interditada a partir dessa segunda-feira, tá bom? Um trecho entre a Faculdade do Santa Marcelina e o Cemitério Municipal para o avanço das obras de esgotamento sanitário. Porém, tem algo que você tem que prestar atenção. Durante esse período de interdição, a rua Menotti Porcara, em frente ao cemitério, e a rua Francisco Lipreste passarão a funcionar em mão dupla, tá, gente? Isso para facilitar aí o fluxo de veículos, tá bom? Então, o Dimutran orienta para vocês, motoristas, né, para todos os motoristas, pedestres, todo mundo, respeitar a sinalização, porque é sempre possível utilizar as rotas alternativas, tá? A medida vai visar garantir não só a segurança, mas também a fluidez no trânsito durante a execução do serviço na rua Paulo Pacheco de Medeiros, tá bom? Então, fique atento para você que está sintonizado com a gente, vai sair para o trabalho, muitas vezes as pessoas se utilizam dessa via, né? Que é uma via de acesso realmente muito utilizada, né? Como se diz, encurta o caminho de muita gente aí, essa rua Doutor Pacheco de Medeiros, que sobe ali pelo cemitério, as pessoas saem ali já no Quinta das Flores e outros bairros de acesso também aí. Enfim, o importante é ficar ligado, porque durante esse período, então, a rua Menotti Porcaria Francisco Lipreste vão ter mão dupla e vai funcionar aí para facilitar o fluxo do veículo aí e para que vocês não percam aí a rota, tá bom? É só ficar atento à sinalização.
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0: Vamos juntos trazendo aqui uma prestação de serviço para você que está sintonizado com a gente, curtindo o nosso bom dia. Olha só, a primeira festa de Corpus Christi no Santuário Diocesano de Nossa Senhora Aparecida no Porto terá a confecção de um tapete de aproximadamente 1.400 metros, tendo seu início à meia-noite do dia 4, tá, gente? Missa às 16 horas no santuário, logo após procissão até o mercado municipal, com a bênção do Santíssimo.
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0: Vamos juntos aqui no nosso bom dia, mandando abraços ainda para fechar a sequência aqui. O Wilson Ferreira tá sintonizado com a gente, mandando um abraço para tia Cecília, lá no bairro Santo Antônio, sua irmã Sueli, Pati, Natália, Agta, Manuele e Isaac estão mandando aí. É a Pati Oliveira, lá do bairro São Gotardo. Vamos abraçar a tia Cecília, né? Que está aniversariando hoje, já. Quem mandou um abraço pra gente aqui, mandando um bom dia. Que esta manhã seja um começo de um dia iluminado por Deus e cheio de bênção para você. Obrigado pelo carinho aí. Quem mandou essa mensagem foi o nosso amigo Raimundo. Obrigado, Raimundo. Um abraço, tá bom? A Creuza tá mandando um bom dia. Creuza da Barra, obrigado pelo carinho, dizendo: melhor do que acordar é saber que Deus está em nossas vidas, ver as suas obras diante dos nossos olhos e poder contemplar toda a sua beleza. Que maravilha, bacana demais. Vamos abraçando os aniversariantes, abraçando com muito carinho aqui a todos os aniversariantes de hoje, especialmente a tia Cecília, lá no bairro Santo Antônio, recebendo abraço da irmã Solange, da sobrinha aí, Pati, Natália, Agatha, Manuel e também do Isaac. Quem também recebe abraços aqui é a Sara e Denilson, netos pela Eva Helena, também a Maria de Fátima abraçando a Deise e a Gilsara e todos os aniversariantes, saúde, paz e grandes realizações. E a última de hoje eu deixo para vocês com Christian Ralph cantando Distância. Obrigado pelo carinho de sempre, vem chegando na manhã da Muriaé, daqui a pouquinho após o Jornal da Itatiaia, e juntos vamos curtindo aí esse dia maravilhoso. Continue na sintonia da 99.5 FM, tá bom? A gente se encontra amanhã a partir das 5 da matina. Um beijo no coração e até lá, se Deus

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2: Entra em vigor nesta semana nova classificação dos Estados Unidos sobre o PCC e o Comando Vermelho.
3: Especialistas não descartam risco de operação militar americana no Brasil.
2: Foragido por participar de emboscada que matou cruzeirense é preso em São Paulo.
3: Supremo retoma neste mês julgamento que pode afetar milhares de trabalhadores por aplicativo.
2: Com R$100 no bolso, nossa reportagem percorre supermercados para descobrir o que ainda é possível comprar.
3: No Elos Itatiaia, os desafios que o agro precisa vencer para manter o Brasil como potência mundial.
2: Explosão em fábrica deixa vários mortos na Coreia do Sul.
3: Gustavo Petro promete contestar resultado das eleições na Colômbia.
2: Futebol, com 18 rodadas disputadas, Brasileirão faz uma pausa para a Copa do Mundo.
3: Após goleada no Maracanã, a seleção brasileira embarca hoje para os Estados Unidos.
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2: 7:01, Jornal da Itatiaia, segunda-feira. Chegou junho, hein? 1º de junho de 2026. Apresentação, Fernanda Viegas e Eustáquio Ramos. Muito bom dia para você que está com a gente. Estamos ao vivo também no YouTube, no site, no aplicativo da Itatiaia, na Alexa, na TV a cabo e no canal 957 da Parabólica Digital. A partir de agora, toda a rede Itasat reunida para trazer os principais destaques de Minas, do Brasil e do mundo. 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
4: BR-040 registra mais de 13 quilômetros de congestionamento na pista em direção a Belo Horizonte, segundo a Via Cristais. O que trava o trânsito é o excesso de veículos no trecho entre o Trevo de Ribeirão das Neves e o posto Bonanza em Contagem, na região metropolitana. Na capital, um acidente envolvendo carro bloqueia parcialmente a Avenida Nossa Senhora do Carmo no encontro com a Rua Rio Verde, passagem pela região Centro-Sul em direção ao centro de Belo Horizonte. Há congestionamento desde o ponteio Lar Shopping. Não há previsão de liberação total da pista. Avenida Raja Gabalha é rota alternativa. Direto da Central de Trânsito Itatiaia Emive, repórter Isabela Gouveia.
1: Agora as condições do tempo.
5: A segunda-feira em Minas Gerais terá céu parcialmente nublado, com possibilidade de chuva fraca e isolada na Central Mineira, Oeste, Sul-Sudoeste, Campo das Vertentes, Metropolitana e Zona da Mata. Céu parcialmente nublado, com névoa úmida no Jequitinhonha, Mucuri e Rio Doce. Demais regiões, céu parcialmente nublado a claro. Já BH terá um dia de céu parcialmente nublado, com possibilidade de chuva fraca e isolada. A temperatura máxima deve chegar aos 26 graus. Repórter Aline Neves.
3: 7:03, com R$100 na mão, o desafio é fazer caber no carrinho tudo que a família precisa. A alta dos preços dos alimentos tem mudado a rotina dos consumidores e forçado adaptações na mesa dos brasileiros.
2: Para entender o impacto dessa realidade, nossa reportagem foi a supermercados do interior de Minas e conferiu o que ainda é possível comprar com R$100.
6: 10 minutos foi o tempo que eu levei para colocar R$100 em mercadorias no carrinho em um supermercado do centro de Juiz de Fora. Com prioridade para itens da cesta básica, coube no carrinho, considerando as marcas mais baratas de cada item: 5 quilos de arroz, 1 quilo de feijão, 400 gramas de macarrão parafuso, 1 quilo de fubá, 1 litro de óleo de soja, 5 quilos de açúcar, 1 quilo de farinha de trigo, 250 gramas de pó de café, 1 litro de leite, 1 pacote de pão de forma, 1 sachê de molho de tomate, 1 pacote de biscoito maisena e 1 quilo de batata inglesa. Valor total: R$ 97,24. O que compro com o troco? Nada. Sem carne, sem produto de higiene pessoal, sem qualquer produto de limpeza para casa. E aqui em Juiz de Fora, a Itatiaia também foi às ruas para saber o que você faz com R$100 no mercado hoje.
7: Alice, compro arroz, compro óleo, a carne não, o feijão, compro ração.
8: Ademir Almeida.
9: Conta pra mim, o que que a gente faz hoje com R$100 no mercado, seu Ademir?
8: Olha pra mercadoria, não leva, porque às vezes R$100 então, não dá. Então você roda no mercado, faz uma pesquisazinha, olha o que tá mais em falta, vamos supor, você leva um pacotinho de arroz, um quilinho de feijão, uma carnezinha de frango, né? Que é o mais em conta que nós podemos tá podendo comer hoje. O resto é um sabonete para tomar um banho, que tem necessidade. Muito mais que isso, não.
9: Conceição Maria, a senhora falou que trabalha com salgados, vem sempre ao mercado. O que que a senhora faz com R$100 hoje, me conta?
10: Eu compro o básico, o que der. Por exemplo, tem um peito de frango na promoção, a farinha, a gente vai trabalhando assim.
9: Tem que pensar também pra na margem de lucro, né?
10: Isso, para não passar pro consumidor também um valor tão alto, porque as coisas tá complicado, né?
6: Da Zona da Mata, repórter Désia Souza.
11: Aqui em Ouro Preto, a Itatiaia veio às ruas para saber o que ainda é possível comprar com R$100 no supermercado. Mas com os preços atuais, muita gente tem precisado fazer escolhas. Reduzir a quantidade, trocar marcas, substituir alimentos e até deixar algum item para depois.
12: Meu nome é Kênia, eu trabalho como desenvolvedora de sistema.
11: O que que você consegue comprar hoje no supermercado aqui em Ouro Preto com R$100?
12: Acabo que eu priorizo levar uma maior quantidade, que eu consiga lidar com aquilo durante um maior tempo. Compro ovos, eu compro verduras, eu compro legumes. Então, acaba que hoje em dia, com R$100, a gente não pensa em comprar carne.
13: Meu nome é Juni, analista de negócios. Eu compro a proteína, frutas e verduras e legumes. Então, dá, em média, R$60, R$70 por semana.
14: Meu nome é Tomás. Atualmente, R$100 não é muito, mas são as coisas básicas, tipo um leite, um arroz, feijão, açúcar, farinha, fubá, óleo, uma penca de ovos, leite. Nem sempre vai dar pra comprar uma carne vermelha.
11: Da região dos Inconfidentes, repórter Bruna Truóquio.
15: Para essa reportagem, eu estive em um supermercado popular no centro de Varginha e coloquei no carrinho 5 quilos de arroz, 1 quilo de fubá, 0,5 quilo de pó de café, uma garrafa de 900 ml de óleo de soja, 1 quilo de sal, 2 quilos de açúcar cristal, um pacote com 4 rolos de papel higiênico, uma barra de sabão, uma caixinha de leite longa vida, um pacote de pão de forma, 1 quilo de feijão carioquinha e 1 quilo de feijão preto, que estava custando praticamente a metade do carioquinha. No caixa, a minha compra somou R$103. Como eu só tinha R$100, devolvi 1 quilo de feijão carioquinha e peguei um creme dental. Total da compra, R$99,62. O valor, dentro do orçamento, é porque eu substituí o tipo do feijão. Mas e nas ruas de Varginha? Será que a população também substitui os produtos? Ou desiste de levar o mais caro? Fala pra mim seu nome completo e sua profissão.
16: Tatiana Batista, sou recepcionista.
15: Tatiana, quando você vai no supermercado, olha lá os preços dos alimentos e aí você acha um produto muito caro, você troca por outro ou você desiste da compra?
16: Desisto da compra.
15: Como é que faz a alimentação em casa?
16: Deixa pra outra vez, outro dia.
17: Elisângela de Cássia Silva. Eu sou do lar. Quando tá muito caro, assim, eu já prefiro trocar por outra coisa que é mais barata.
18: Eu sou aposentado. A gente gasta uns todos R$500, R$600, mano. Mas como é que é? A barriga não espera, né? A gente vai pra outro lugar, mas a gente compra mesmo assim.
15: Do sul de Minas, repórter Estela Torres.
19: Se forem somados todos os itens pesquisados pela reportagem, arroz, feijão, leite, açúcar, óleo, farinha, café, macarrão, manteiga, batata e tomate, a conta ultrapassa os R$140, ou seja, seriam necessários mais de R$40, além dos 100, para levar essa seleção básica de produtos, sem contar a carne. Do Vale do Aço, repórter Gabriel Barroso.
3: Em supermercados de capitais como Belo Horizonte, São Paulo e Rio de Janeiro, onde a renda média costuma ser maior, o preço de itens básicos também aparecem entre os mais elevados. 13 itens. Essa foi a quantidade de produtos que a nossa reportagem conseguiu comprar com R$100 em um dos supermercados mais populares do Rio. Priorizamos alimentos e produtos de higiene pessoal. Começamos pelo básico. Colocamos no carrinho 1 quilo de arroz, feijão, açúcar, farinha de trigo e sal, além de 0,5 quilo de espaguete e de café. Também entraram na nossa lista um óleo de cozinha, um pote de 500 gramas de margarina e 360 gramas de leite em pó. Dos produtos de higiene pessoal, conseguimos comprar com R$100 uma pasta de dente, um sabonete e um pacote de papel higiênico, só que do menor, com 4 rolos. Total R$98,78. Tentamos gastar o que restou, R$1,22, mas não havia produto por este preço no supermercado. O item mais barato era uma unidade de pão francês, que custava R$1,35. Para que pudéssemos chegar a esses 13 itens, 3 produtos precisaram ser substituídos por marcas menos conhecidas: arroz, feijão e farinha de trigo. A cozinheira Patrícia Fernandes, que vende comida caseira, sente que está gastando cada vez mais com compras. Para ela, produtos como filé de frango e macarrão estão pesando no bolso. Você costuma ir ao supermercado com que frequência?
20: 3 vezes por semana.
3: E você sente que você está gastando menos ou mais? Como é que está o seu poder de compra?
20: Ah, tá mais. Tá absurdo.
3: Quais itens que mais estão apertando no bolso?
20: A costela, filé de frango, o chuchu, macarrão.
3: A dona de casa, Rita Angélica, concorda com Patrícia.
21: Legumes, verduras e outras coisitas que está cada dia pior.
3: Inclusive os produtos básicos, arroz, feijão, está sentindo que também está mais caro?
21: As promoções não estão compensando.
3: Ficaram de fora do nosso carrinho produtos de limpeza, além de proteínas, como carnes e frango. Do Rio de Janeiro, Diana Rogers.
22: Em São Paulo, a reportagem da Itatiaia foi até um supermercado atacado, onde os preços costumam ser mais em conta. O foco, alguns itens da cesta básica. Segundo dados mais recentes do Diese, o valor médio da cesta básica por aqui é de R$906. Nós, porém, temos apenas R$100 para gastar. E o que conseguimos comprar foi o seguinte: um pacote de arroz de 5 quilos, um de feijão de 1 quilo, um óleo de 900 ml, 1 quilo de açúcar e 1 de sal, 0,5 quilo de pó de café, além de 0,5 quilo de macarrão espaguete, 1 quilo de farinha, apenas 2 litros de leite e 0,5 quilo de carne moída. Perceberam que não tem nada para sobremesa, né? Situação bastante difícil, de acordo com as pessoas que foram ouvidas pela Itatiaia. Segundo elas, mudanças precisaram ser feitas.
23: Eu me chamo Eduardo Haddad. Ah, nesses últimos tempos aumentaram os preços dos alimentos perecíveis, né? A carne, o frango, eu deixei de comer frango pra estar comendo steak, que é um derivado de frango totalmente artificial, né? Frango, linguiça, hambúrguer, porque é mais barato, né? A carne tá R$50 o quilo. A diária do dia de serviço nosso não tá pagando 1 quilo de carne, pô.
24: Meu nome é Ruth, eu tive que trocar a marca do leite que eu gosto por uma mais em conta, que eu não sei se é boa. Eu não consegui trazer esse mês nem carne vermelha, nem azeite. Cada vez a sacola com menos coisa. Onde isso vai parar?
22: De São Paulo, repórter Yuri Cavalieri.
25: Hoje eu tô aqui na Asa Norte, que fica no plano piloto, que é o centro de Brasília. E hoje a minha missão vai ser fazer uma compra com R$100 num supermercado que eu escolhi aqui na Asa Norte. Minha compra deu um pacote de 5 quilos de arroz branco, 2 molhos de tomate, né, extrato de tomate, 1 café. A gente tem também o feijão, óleo, açúcar e o macarrão. Com R$96 a menos e com os itens na sacola, agora eu vou conversar aqui com o pessoal que fez compra comigo, saber se que eles estão achando dos preços dos supermercados.
26: Andréia,
25: o que você está achando dos preços aqui dos supermercados?
26: O preço dos mercados no geral, principalmente no plano, tá muito caro, né? Tá muito alto o valor. Eu não sei como uma família que recebe um salário mínimo consegue se alimentar no nosso país.
25: E nessa sacola aí, o que você tá levando?
26: Pão, requeijão e queijo. Mostra. Pra meu filho lanchar.
25: Quanto é que deu esse lanchinho aí?
26: R$43.
25: De Brasília, Pedro Nascimento.
27: De cara, R$100 para comprar o mínimo necessário em Belo Horizonte parece muito pouco. Então, vamos checar de perto. Antes é preciso algumas observações. Eu vou ao supermercado mais popular na região oeste. Vou colocar no carrinho pensando sempre no necessário para uma família de até 3 pessoas, que é o tamanho médio das famílias brasileiras, segundo o IBGE. Indo pelo arroz, R$14,98, pacote grande de 5 quilos. Feijão, R$8,99, pacote pequeno. Depois vem o óleo, café, açúcar, macarrão, farinha de trigo, sal, biscoitinho, extrato de tomate, latinha de milho, leite. E é isso que viria numa cesta básica comum, pulando uma coisinha ou outra. E já deu R$85,90. Qual que é seu nome, por favor?
0: Márcia Marques.
27: Ô Márcia, você também tá fazendo compra? Olhando o meu carrinho aqui, o que você tá achando desses produtos aqui? A gente não precisa nem citar as marcas, mas tá bem baratinho, né?
0: Barato tá, só que realmente falta elementos nutricionais aí nessas opções que você pegou.
27: Pra comprar mais barato, a gente acaba tendo que pegar aquele produto que talvez, nutritivamente, ele não seja tão adequado assim.
0: É, alimentação vai faltar muita coisa, vai ser bem deficiente.
27: Se eu incluo agora o quilo da carne mais em conta, que é a coxa de frango no açougue, aumenta mais R$11,98 e com isso eu chego aos R$97,88. Qual que é o nome da senhora?
0: Maria.
27: Maria, esses cafés aqui eu tô pegando mais baratinho aqui. Você acha que isso aqui dá pra uma família alimentar?
0: Pode dar pra uma semana, né?
27: Cadê os produtos de limpeza e higiene? Para colocar eles, eu tenho que tirar algumas coisas do carrinho. E as verduras e legumes estão quase virando luxo. Com R$100, vou ter que continuar com essa alimentação sem saúde nenhuma. Tirando o biscoito, o milho e a farinha, que talvez não façam tanta falta, e juntando os R$2 que sobraram, dava sim para comprar um sabonete, 4 rolos de papel higiênico. Mas se colocasse tudo o que é necessário no carrinho, a conta estoura. E eu gastaria R$118,19. Moral da história, com R$100 dá para pelo menos comer alguma coisa, mas ainda não dá para comprar o mínimo e ainda mais alimentar uma família de até 3 pessoas. E agora eu pergunto ao supervisor técnico do DIESE, o Departamento Intersindical de Estatísticas e Estudos Socioeconômicos de Minas, Fernando Duarte. Tá caro ou é impressão minha?
1: É, o dado na nossa pesquisa revela que no ano de 2026, a cesta básica em Belo Horizonte teve uma alta bastante expressiva. É, nesses 4 primeiros meses, ela já aumenta uma alta de 9,75.
27: E o que que ficou mais caro e o que ficou mais barato?
1: Por exemplo, a gente observa aí uma queda no preço do açúcar, o óleo também apresentou uma queda no ano, banana e o café. A gente destaca aí a alta do preço do tomate, o feijão, a batata também aumentou e o leite são os produtos aí que aumentaram mais de 10% nesses 4 primeiros meses do ano.
27: Repórter Edson Costa.
2: 7:17. No próximo bloco do Jornal da Itatiaia você acompanha. Supremo retoma neste mês julgamento que pode afetar milhares de trabalhadores por aplicativo.
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3: 7:19, cruzeirense morre após tentar surfar em ônibus na volta de jogo no Mineirão no fim de semana. Amanda Antunes com os detalhes, bom dia.
4: Bom dia, Fernanda Viegas. O jovem de 20 anos teria acessado a parte superior do veículo por um alçapão e caiu durante o trajeto para Contagem. A vítima é John Oliveira Gomes, de 20 anos. Conforme testemunhas, o ônibus particular transportava torcedores do Cruzeiro na volta da partida contra o Fluminense, que aconteceu no Mineirão, em Belo Horizonte. O motorista informou a polícia que não presenciou a queda e que só tomou conhecimento do ocorrido após ser avisado pelos passageiros. As circunstâncias do acidente serão apuradas pela investigação da Polícia Civil. Repórter Amanda Antunes.
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6: Isabela Gouveia, tem acidente nesse momento no problemático limite entre Belo Horizonte e Contagem, né? Bom dia.
7: Isso mesmo, Eustáquio. Bom dia para você. Tem um acidente que fecha completamente a alça de acesso da Avenida Cardeal Eugênio Pacelli em Contagem para o anel rodoviário no sentido Vitória, em Belo Horizonte. Um acidente que envolve pelo menos uma carreta e um caminhão. Trânsito completamente fechado e há impactos na pista principal da Cardeal para quem segue em direção a Belo Horizonte, com lentidão desde a rodovia Fernão Dias, e há impactos também nos dois sentidos do anel rodoviário, ainda sem previsão de liberação total da pista. Volto com você aí no estúdio, Viegas.
3: Obrigada, Isabela Gouveia. Agora às 7:21, o Supremo Tribunal Federal marca para o dia 24 a retomada do julgamento que vai decidir se existe vínculo trabalhista entre motoristas de aplicativos, entregadores e as plataformas digitais.
8: O caso ficou conhecido como julgamento da chamada uberização das relações de trabalho. O processo foi apresentado pela Uber e tem repercussão geral reconhecida pelo Supremo. Isso significa que a decisão tomada pelos ministros deverá ser seguida em todos os processos do país. Além da Uber, o STF vai analisar um recurso apresentado pela Rap Brasil. As duas empresas contestam decisões da Justiça do Trabalho que reconheceram vínculo de emprego entre as plataformas e os trabalhadores. Atualmente existem cerca de 10 mil ações semelhantes em tramitação na justiça brasileira. No caso da Uber, a discussão envolve uma decisão do Tribunal Superior do Trabalho que deu ganho de causa a um motorista e reconheceu a existência de relação empregatícia. A plataforma argumenta que uma decisão favorável ao entendimento do TST pode impactar o modelo de funcionamento dos aplicativos no país. A expectativa é que o julgamento estabeleça uma regra definitiva sobre os direitos trabalhistas de motoristas e entregadores que atuam por meio de plataformas digitais. De Brasília, João Rosa.
6: 7:22.
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9: O Dia a Dia da Política Entrevista conversa hoje com Áurea Carolina, ex-deputada federal, pré-candidata ao Senado pelo PSOL. Olá, Áurea, prazer em recebê-la aqui em nosso programa.
10: Prazer imenso, Berta. Obrigada pelo espaço. Eu sou uma admiradora das suas análises políticas. Para mim é uma honra estar aqui.
9: Muito obrigada por vir. Áurea, a A disputa ao Senado Federal vai ser uma das mais concorridas, sendo que se concorresse a, por exemplo, a Câmara dos Deputados, poderia se eleger com mais facilidade. Por que você está correndo esse risco?
11: É um risco mesmo, Berta, mas é um risco que é necessário correr.

0: como os cargos majoritários, né? O Senado, então, é um espaço que a população mal conhece, mal sabe para que serve, né? Então, eu quero ajudar a abrir essa frente, né? Para que outras lideranças sejam inspiradas, para que não aqueles mesmos de sempre, né? Os velhos representantes da política institucional sejam sempre eles cotados e sempre eles que têm o caminho aberto para seguir os seus projetos. Eu acho que gente com o meu perfil precisa também se ver nessa possibilidade de ocupar espaços e espaços de grande visibilidade, de grande importância, de grande influência. E eu faço isso também entendendo que a gente está num momento crítico no Brasil, assim, em que a gente vê um Congresso inimigo do povo, formado em sua maioria por herdeiros, empresários, homens que têm uma relação com a política muito eleitoreira, clientelista, e a gente precisa repor uma outra prática, que é de poder popular, que é de levantar causas que vão transformar a vida das pessoas para melhorar, né?
1: Áurea, muitas pessoas se perguntaram, você em 2016 se elegeu pela primeira vez vereadora, foi na ocasião a mulher mais votada à época para a Câmara Municipal de Belo Horizonte, depois se elegeu deputada federal, encerrou o mandato e sumiu da política, pelo menos da política partidária. O que que aconteceu?
0: Berta, eu decidi não concorrer à reeleição em 2022, eu encerrei meu mandato de deputada federal, foi um mandato muito legal, assim, de muitas realizações, né? Eu tenho muito orgulho do trabalho que nós fizemos como vereadora em BH também. Mas depois desses 6 anos seguidos de mandato, 3 eleições, eu também fui candidata a prefeita de BH em 2020, fizemos uma campanha muito bonita também, eu entendi que eu precisava olhar mais para mim, cuidar de mim, da minha saúde mental. Eu tive meu filho em 2020, Jorginho já tá com 6 anos. E foi um período muito difícil, né? Aqueles anos ali de governo Bolsonaro, veio a pandemia, o puerpério, né? Maternar e estar na política não é brinquedo, não, né? É um ambiente ainda muito violento que não possibilita que as mulheres estejam ali plenamente e cuidando de si, cuidando das suas famílias, porque a tarefa de cuidados ainda sobrecai sobre nós mulheres, né? Então, eu botei isso na balança e entendi que eu não estava ali para fazer um projeto de carreira individual, não estava ali para ficar indefinidamente buscando reeleição. E eu queria dar uma amadurecida, sabe? Decantar o que foi essa experiência e, claro, dar continuidade ao trabalho.
1: O Dia a Dia da Política Entrevista conversou hoje com Áurea Carolina, ex-deputada federal e pré-candidata ao Senado Federal pelo PSOL. Berta Macaron para o Jornal da Itatiaia.
2: 7:27. No próximo bloco, especialistas não descartam risco de operação militar dos Estados Unidos após PCC e Comando Vermelho serem classificados como organizações terroristas.
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3: 7h29, com o anúncio da classificação do PCC e do Comando Vermelho como grupos terroristas pelos Estados Unidos, que passa a valer na próxima sexta-feira, analistas avaliam que aumentam as preocupações relacionadas à soberania do Brasil e ao alcance de operações fora das fronteiras norte-americanas.
4: Especialistas ouvidos pela Itatiaia não descartam que mudanças propostas pelos Estados Unidos, que passam a considerar o PCC e o Comando Vermelho como organizações terroristas, resultem em algum momento na invasão do Brasil pelo governo americano para a captura de integrantes dos grupos. Na próxima sexta-feira, eles passam a integrar a lista de organizações terroristas estrangeiras. O advogado criminalista Leonardo Isaac Jaroszewski explica o que significa a medida.
5: Por trás dessa decisão perniciosa dos Estados Unidos da América, se esconde a possibilidade de eventuais sanções, tanto no campo financeiro e econômico, como também na possibilidade dos Estados Unidos invadir eventualmente o Estado brasileiro, o que fere frontalmente a nossa soberania.
4: Apesar da decisão norte-americana, que pode gerar reflexos econômicos e diplomáticos para o Brasil, a legislação brasileira.
5: Possibilidade de eventuais sanções, tanto no campo financeiro e econômico, como também na possibilidade dos Estados Unidos invadir eventualmente o Estado brasileiro, o que fere frontalmente a nossa soberania.
4: Apesar da decisão norte-americana, que pode gerar reflexos econômicos e diplomáticos para o Brasil, a legislação brasileira não é alterada. No país, PCC e Comando Vermelho
6: tinha uma ligação com ele, por exemplo, instituição financeira que por acaso recebeu dinheiro dessas organizações. Ela pode ser bloqueada, ela pode parar de ter acesso a créditos internacionais. Há também a possibilidade sobre invadir o Brasil, quer dizer, atravessar as nossas fronteiras para realizar captura e essas coisas, como nós vimos em outros países, como Iraque, Afeganistão, com Maduro acontecendo na Venezuela. Mas temos que lembrar que o Brasil, diferente desses outros países, existe um peso maior caso se invada o espaço aéreo ou o espaço territorial. Dentro do Brasil não vai haver qualquer modificação, porque aqui nós temos o princípio da legalidade. Então elas não são consideradas organizações terroristas, porque a lei não define isso a elas. Então, sim, organizações criminosas que, a partir da nova legislação, tem um cunho maior, uma organização criminosa qualificada. E aí eles vão responder pelos crimes que estão no nosso Código Penal e nossa legislação pátria.
4: Segundo o governo norte-americano, a medida foi adotada porque as facções estão entre as organizações criminosas mais violentas do Brasil e possuem atuação que ultrapassa as fronteiras do país. Repórter Gustavo Cícero.
7: 7h33.
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9: Bom dia! Eu vou começar a semana falando da semana que passou, porque ela marcou o final do mês de maio. E foi uma semana onde o grande destaque foi negativo, o comportamento do Ibovespa no mês, que teve 7 semanas consecutivas em queda e que fechou o mês de maio.

caindo 7,23%, a pior queda desde fevereiro de 2023, quando caiu 7,49%. Em relação à máxima histórica que foi registrada nesse ano de 2026, lá atrás, quando havia uma enxurrada de dinheiro entrando no Brasil, nós estamos 17% abaixo do recorde de 199.355 pontos. E se a gente olhar, da mesma forma que o índice Bovespa caiu, o dólar subiu. Resumo da ópera, tá saindo dinheiro da Bolsa do Brasil. Essa saída maior de dólares subiu o dólar e derrubou o índice Bovespa. Teremos uma semana pela frente curta com feriado de Corpus Christi na quinta-feira, e brasileiro adora emendar um feriado. Mas antes disso, nós vamos ter daqui a pouco a divulgação do relatório de mercado, do Boletim Focus pelo Banco Central, e de novo vamos ver a perspectiva aí para a inflação, já que a inflação, a prévia de maio, mostrou uma resiliência muito grande no setor de serviços e uma inflação acima do esperado. Por isso, poderemos ter de novo um aumento na perspectiva de inflação para o final do ano e, quem sabe, um aumento na taxa básica de juros projetada, que está em 13,25%, mas que vem sendo alterada por vários bancos para algo em torno de 13,5% a 14%. Além disso, nessa semana curta, na quarta-feira, o IBGE divulga a produção industrial e teremos também os dados da balança comercial. E na sexta-feira, nos Estados Unidos, teremos o payroll, os números do emprego e do desemprego na maior economia do mundo, e que agora não conta mais, né, com Jerome Powell à frente do Banco Central. Rita Mundim, para a Rádio Itatiaia.

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1: 7h36, responsável por uma parcela significativa da economia e pela produção de alimentos, o agronegócio segue como um dos pilares do desenvolvimento nacional.
2: Mas por trás dos recordes de produção e exportação, o setor enfrenta desafios complexos que serão decisivos para garantir a competitividade do Brasil nos próximos anos.
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4: Os desafios do agro em destaque, com assuntos importantes sendo discutidos no seminário Elos e Itatiaia Agro nesta segunda-feira. Para continuar sendo a potência no mercado internacional, com produtividade e valor agregado, o Brasil possui grandes barreiras. Conjugar o social com o econômico pode ser fácil na teoria, mas na prática é bem complexo. O ambiental, social e governança, desafios, como lembra o doutor em administração, professor da Fundação Dom Cabral, Paulo Vicente Alves.
5: Na sigla do ESG, o E bate cabeça com S. Sempre que eu tento aumentar as barreiras ambientais do E, né, eu crio problemas pro S, pro social, particularmente desemprego e questão de renda e inflação, né? E o reverso também é verdadeiro. Quando eu começo a preocupar demais com desemprego, inflação, com a questão do S, eu vou acabar abrindo mão de algumas questões do ambiental.
4: Desafio do transporte e da logística. Com a malha rodoviária, na maioria não pavimentada no Brasil, fica difícil escoar os alimentos, fica complicado para toda a cadeia produtiva. Como conta Carlos Alexandre Lima Silva, caminhoneiro.
6: A gente transporta o alimento, o açúcar, né, a farinha de trigo, a soja, a gente também transporta. E hoje o maior risco é a falta de estrutura nas estradas e a falta de manutenção mesmo, né? Porque acaba, você tem que desviar de buraco, trepidação, às vezes tem que invadir um pouco a contramão para sair fora, e às vezes você não consegue, e isso vai onerando, né, o nosso transporte, e acaba onerando no consumidor na ponta também, né?
4: Desafio de continuidade. A sucessão familiar no agronegócio é um dos gargalos mais críticos do setor, com apenas 30% das propriedades chegando à segunda geração. Pedro Reinaldo Costa, produtor rural, não tem garantida a continuidade, mesmo tendo dois filhos.
7: A gente tenta ensinar, né? Mas hoje em dia, o povo de hoje não está gostando muito pesado, não.
4: Desafio de produzir cada vez mais e melhor e garantir valor agregado. Para o vice-presidente de Relações Institucionais da CEMIG, à frente do CEMIG Agro, Marcos Montes, o setor público deve desenvolver projetos mais eficientes para atender o agronegócio.
8: A gente está contando muito mais com a determinação, a vontade, a perspicácia do homem do campo do que com as ações públicas do governo em relação ao agro. Eu acho que o agro ainda não é reconhecido pelos nossos órgãos governamentais, e eu estou dizendo isso, eu passei por lá, eu fui ministro da agricultura, mas nós precisamos evoluir, não involuir, é o que está acontecendo.
4: Desafios do crédito rural e do endividamento do agricultor, até mesmo para o custeio da produção, como lembra o assessor técnico da CNA, Guilherme Rios.
9: Hoje o endividamento do crédito rural, da carteira de crédito com taxas de mercado, está próximo dos 14%. Esse dado que eu te passei de fevereiro. Em 2023, fevereiro de 23, essa mesma inadimplência era de 0,64%. Então, em 3 anos, nós tivemos um agravamento aí muito grande do endividamento do produtor rural.
4: Desafios que convergem para que os brasileiros, como Ivone Aparecida da Silva, advogada, tenha fartura e variedade de alimentos quando vai à feira.
10: A gente tenha tranquilidade de sair e procurar determinado produto e sempre encontrar verdura, acha queijo, acha bebida, acha tudo, tudo.
4: Desafios que precisam ser vencidos para que o Gabriel Gonçalves, produtor de banana, possa seguir firme e forte no campo.
11: E Deus tem abençoado que as coisas têm caminhado. Eu aprendi, hoje eu tô trabalhando para mim. A gente tá aqui hoje agradecendo, aplicando.
4: Com produção de Célio Ribeiro, repórter Fabiano Frade.
1: 7:41. A seguir, nova pesquisa mostra Lula à frente de todos os adversários em cenários de primeiro turno.
2: Futebol, com 18 rodadas disputadas, Brasileirão faz uma pausa para a Copa do Mundo.
1: Após goleada no Maracanã, a seleção brasileira embarca hoje para os Estados Unidos em busca do Hexa.
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2: Sete horas 44 minutos. Um novo levantamento divulgado hoje indica que o presidente Lula mantém a liderança em todos os cenários testados para o primeiro turno das eleições presidenciais.
1: Segundo os dados da pesquisa Real Time Big Data, Lula soma 38% contra 31% de Flávio Bolsonaro, 6% de Ronaldo Caiado e Renan Santos e 4% de Romeu Zema, 3% de Aécio Neves e Joaquim Barbosa e 1% de Augusto Cury.
2: Em um eventual segundo turno, Lula empataria com Romeu Zema e Ronaldo Caiado, mas venceria Flávio Bolsonaro, Renan Santos e Aécio Neves.
1: A pesquisa Real Time Big Data ouviu 2.000 pessoas entre sexta e sábado passados. A margem de erro é de 2 pontos percentuais para mais ou para menos e os detalhes estão no portal da Itatiaia.
2: 7:44.
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2: Quem chega com tudo é o Enio Lima, o garoto que marcou. Falando, Enio Lima, agora dá pausa pro Campeonato Brasileiro depois de uma rodada e o Galão da Massa ganhou, o Cruzeiro empatou e no caso da Série B que não terá pausa, o América mascou. Bom dia.
18: Bom dia, Eustáquio Ramos. Bom dia, Fernanda.
1: Bom dia.
18: Campeonato Brasileiro. Cruzeiro ficou no empate com o Fluminense por 1-1 no Mineirão. Vinícius Andrade.
19: Olá, bom dia para você que se liga na Itatiaia. O Cruzeiro empatou com o Fluminense na noite de ontem, 1-1 no Mineirão, em um jogo movimentado, de muitas oportunidades. O Cruzeiro jogando com intensidade, volume, criando grandes chances, mas não foi um jogo fácil, né? No primeiro tempo, o Cruzeiro teve as melhores chances, mas quem abriu o placar foi a equipe carioca. Gol do John Kennedy, ótimo atacante do Flu, marcado aos 42 minutos. E aí, no segundo tempo, o Arthur Jorge tentou várias mexidas. mexidas, colocou tudo que ele tinha ali no banco de reservas em relação a atacantes, e o Cruzeiro conseguiu gol de empate já aos 30 da etapa final, gol de falta do Matheus Pereira, a bola desviou na barreira, o Fábio acabou aceitando e o Cruzeiro conseguiu esse empate. Não era o que o torcedor queria, mas dos males o menor, pelo menos somou um pontinho. É um Cruzeiro que continua em evolução em relação a desempenho, mais uma grande partida do Gerson, eleito pela equipe da Itatiaia o melhor em campo, mas é um Cruzeiro que ainda depende muito de Gerson e Matheus Pereira, e às vezes eles ficam sobrecarregados, como foi nessa partida. Os outros jogadores de ataque não contribuíram muito, por isso eu espero uma janela mais agressiva do Cruzeiro, pelo menos com algumas contratações para elevar o nível, especialmente desse setor de ataque.
18: Já o Atlético bateu o Vasco em São Januário por 1-0 e voltou a vencer fora de casa no Brasileirão. Vitória importante, Ale Oliveira.
20: Bem, amigos do Jornal da Itatiaia, que vitória importante do Galo. 1-0 para cima do Vasco, gol do Vitor Hugo, que foi uma das novidades do Barba Domingues para a escalação do Atlético, que tinha vários desfalques, mas mesmo assim ele fez uma defesa com três zagueiros, colocando o Natanael como ala pelo lado direito. Ele não tem muito cacuete ofensivo, mas fez essa função, e o Renan Lodi pelo lado esquerdo, além de Thomas Pérez, Vitor Hugo e Bernard no meio-campo, dando mais liberdade para o Coelho e para o Renier, já que o Cacierra foi o desfalque de última hora. O Atlético teve um bom primeiro tempo, né? Conseguiu sair na frente aos 32 minutos com esse gol de cabeça do Vitor Hugo e foi desperdiçando uma série de oportunidades no contra-ataque. Haja visto que o Vasco estava numa situação, está numa situação desesperadora, né? Zona do rebaixamento, terceira derrota seguida, segunda pior defesa do Campeonato Brasileiro, e veio com tudo para cima. O Atlético não conseguiu matar o jogo no contra-ataque e aí sofreu uma pressão gigantesca, principalmente na parte final do jogo, e o Everson apareceu de novo muito bem. Everson, que foi eleito o melhor jogador da partida pela nossa equipe, fez pelo menos 8 defesas muito importantes e garantiu essa vitória para o Atlético, que agora pode descansar numa zona mais confortável da tabela de classificação no Campeonato Brasileiro.
18: O Brasileirão, que terá uma pausa devido à disputa da Copa do Mundo, a bola só volta a rolar no dia 22 de julho. E por falar em Copa do Mundo, a seleção brasileira se despediu do Maracanã com goleada diante do Panamá. Nath Fiuza, bom dia.
21: Bom dia, Enio Lima, um abraço a você, aos amigos do Jornal da Itatiaia. O Brasil goleou o Panamá ontem por 6-2, jogando no Maracanã. Gols de Vinícius Júnior, Casemiro, Rayan, Lucas Paquetá, Igor Thiago e também Danilo Santos, do Botafogo. O Brasil começou a partida com aquele time mais próximo do que a gente considera que seja aí o titular, né, na cabeça do Ancelotti, com Luiz Henrique, Rafinha, Matheus Cunha e Vini Júnior lá na frente, Casemiro e Bruno Guimarães no meio, a única mudança mais significativa na linha de zaga. A Léo Pereira e Bremer jogaram, já que Marquinhos e Gabriel Magalhães ainda não se apresentaram. Mas no segundo tempo, o Ancelotti faz muitas mexidas e aí ele dá oportunidade a outros jogadores. E aí Rayan entra bem, faz gol, Igor Thiago a mesma coisa, o Paquetá, o Danilo Santos do Botafogo a mesma coisa. Esses jogadores entraram com muita vontade e estão provando aí para o treinador italiano que eles também querem ser titulares na Copa do Mundo e que tem muita bola para ajudar o Brasil, viu?
18: E a seleção brasileira, que já embarca hoje à noite para os Estados Unidos, o Wellington Campos.
22: Enio Lima, o embarque da seleção brasileira para a Copa do Mundo será hoje, às 8 da noite. Seleção, jogadores ganharam folga desde ontem à noite, vão se apresentar às 4 da tarde no hotel, vão até a sede da CBF e de lá eles vão sair para o aeroporto. Seleção chega no início da manhã na cidade de Nova Jersey, onde ficará concentrada para a primeira fase da Copa do Mundo. Enio Lima.
18: E o América apresenta hoje seu novo treinador, Humberto Louser, em Chapecoense e Vila Nova. À tarde tem coletivo de Marcos Salum e o presidente Márcio Vidal. O Coelho, que segue sem vencer na Série B do Campeonato Brasileiro e na lanterna da competição. E João Fonseca está nas quartas de final de Roland Garros. O brasileiro derrotou o norueguês Casper Ruud nas oitavas de final do Grand Slam francês por 3-7 a 1. A última vez que um brasileiro havia alcançado as quartas de final de um dos quatro principais torneios do circuito foi em 2004, quando Gustavo Kuerten, o Guga, atingiu a fase entre os oito melhores em Paris. Fernanda.
1: Muito obrigada, Enio Lima, com tudo do esporte. Agora 10:50, a seguir, explosão em fábrica deixa vários mortos na Coreia do Sul.
2: Gustavo Petro promete contestar resultado das eleições da Colômbia.
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1: 7h53.
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1: O presidente da Colômbia questiona a apuração inicial das eleições, fala em possíveis irregularidades e promete aguardar a revisão oficial dos votos. Ana Carolina Feliz.
2: O candidato de extrema direita, Abelardo de la Espriella, terminou na liderança com 43,7% dos votos no primeiro turno das eleições presidenciais da Colômbia, que aconteceram no domingo. Ele vai disputar o segundo turno em 21 de junho com o senador de esquerda, Ivan Cepeda, que obteve 40,90% dos votos. Em postagem no X, o presidente Gustavo Petro afirmou que não aceita os resultados da contagem inicial dos votos na disputa pela sua sucessão, afirmando que aguardará os resultados finais revisados por juízes. O Irã reiterou nesta segunda-feira que seu programa nuclear não está na agenda das discussões em andamento com os Estados Unidos para pôr fim à guerra no Oriente Médio, negando declarações do presidente americano Donald Trump em sua rede social Truth. Teerã também acusou novamente Washington de violar o cessar-fogo entre os dois países. Os militares americanos anunciaram que realizaram mais uma onda de ataques aéreos defensivos no sul do Irã no sábado e no domingo, o terceiro desse tipo em pouco mais de uma semana. Em retaliação, a Guarda Revolucionária Iraniana afirmou ter atacado uma base utilizada pelos Estados Unidos.
3: Na Coreia do Sul, a explosão em fábrica aeroespacial deixa pelo menos 5 mortos.
1: Duas pessoas ficaram feridas e a identificação dos corpos não foi possível devido ao estado das vítimas.
3: Faltam 5 minutos para as 8. No próximo bloco você acompanha. Preso suspeito de participar de emboscada contra torcedores do Cruzeiro em São Paulo.
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1: 7h58.
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1: Vamos voltar a falar de um acidente na Cardeal Eugênio Pacelli. Isabela, como que é a situação de momento? O pessoal já consegue transitar melhor por lá?
8: Não, Viegas, segue completamente interditada a alça de acesso da Avenida Cardeal Eugênio Pacelli em Contagem para o anel rodoviário no sentido Vitória devido a uma batida envolvendo uma carreta e um caminhão. Com essa alça completamente fechada, a Cardeal Eugênio Pacelli tem trânsito travado justamente no sentido Belo Horizonte, desde a rodovia Fernão Dias, na passagem pela Regap, já em Betim, também na região metropolitana. Como eu disse, sem previsão de liberação total da pista, a Via Expressa é um caminho alternativo para o motorista que sai de Betim ou Contagem e segue em direção à capital. De acordo com as primeiras informações, ninguém ficou ferido, mas então essa alça está completamente fechada. Volto com você, Eustáquio.
3: Obrigado, Isabela Gouveia. Falta um minuto para as 8. Preso em São Paulo, homem procurado pela justiça por suspeita de envolvimento na emboscada contra torcedores do Cruzeiro na rodovia Fernão Dias.
9: Esse suspeito forneceu dados falsos durante uma abordagem policial, mas foi identificado por um sistema de reconhecimento facial. Ele era procurado pela justiça por suspeita de envolvimento na emboscada de integrantes da Mancha Alviverde contra torcedores do Cruzeiro da Máfia Azul, que resultou na morte de José Victor dos Santos Miranda, de 30 anos, e deixou ao menos 17 feridos na rodovia Fernão Dias em 2024, na região de Mairiporã, na Grande São Paulo. Ao todo, 42 torcedores do Palmeiras foram identificados pela investigação e se tornaram réus na justiça, e 20 deles vão a júri popular. A data do julgamento, porém, ainda não foi marcada. De São Paulo, repórter Yuri Cavalieri.
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5: Bom dia!
6: É isso aí, gente. Agora são 8h02. Muito bom dia a você, ouvinte. O nosso abraço. E aí, como foi seu final de semana, gente? Foi tudo bem? É isso aí, esperamos que sim, né? Estamos chegando com muita alegria e otimismo com mais uma Manhã da Muriaé. Hoje é segunda-feira, 1º de junho de 2026. Pois é, gente, hoje é o Dia Nacional da Imprensa. É dia de comemorar essa data fundamental para reafirmar o papel do jornalismo como pilar da democracia, garantindo a liberdade de expressão e o direito à informação. Gente, é sempre muito bom estar nesse microfone. O rádio, como todos sabem, é uma fonte inesgotável de informação, entretenimento e integração. E é assim a 99.5 FM, sempre com o compromisso de levar alegria e informação com responsabilidade. E lembre-se, gente, ame a vida e os bons amigos, pois a vida é curta e os bons amigos são poucos.
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7: Bom dia pra você que acabou de levantar.
6: Ei, que maravilha, hein? Bom demais estar aqui. Vamos lá, gente, olha só, até o meio-dia, é claro, nós estaremos aqui na Rádio Muriaé FM mais uma vez, substituindo nosso querido companheiro Gilson Júnior, que estará de volta amanhã, o microfone mais famoso de toda a região. Você sabe, né? A nossa equipe já está a postos para deixar você, ouvinte, mais bem informado do rádio. Uma grande equipe que já está no batente daqui e daqui a pouco, é claro, nós vamos atualizar tudo que foi notícia no final de semana e o que irá acontecer no dia de hoje. Então, gente, hoje tem um evento político importante em nossa cidade. Muriaé recebe, agora pela manhã, o pré-candidato à presidência da República, o governador de Goiás, Ronaldo Caiado. E é claro que daqui a pouco, toda a cobertura, né, a cobertura completa do nosso departamento de jornalismo. Um abraço também para o nosso Paulo Roberto Filho, um abraço ao Misael Varela e ao Lael Varela e a todos os demais, a todas as demais autoridades políticas que estarão hoje em nossa cidade. E é claro que a gente quer a sua participação aqui com a gente. A nossa linha direta é o 3729-2929. Mas é claro, se você preferir, você pode fazer a sua investida aqui na Rádio Muriaé pelo nosso WhatsApp, o 98830-1140. Gente, é muito bom estar aqui, né? Obrigado aí pelo carinho da audiência, obrigado você que me acompanha à tarde, né? Marcelo Bittencourt aqui sempre nas tardes da 99.5 e hoje de manhã substituindo nosso amigo, nosso querido Gilson Júnior. Tô aqui muito feliz e é claro, espero você participando comigo até o meio-dia, lógico, tá toda a nossa equipe aqui, né? Nossa equipe já está formada. Vamos lá, gente, agora são 8:06, vem aí a nossa equipe do Departamento de Jornalismo.

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1: É isso aí, gente, com muita seriedade e também com muita alegria trazendo informação para você que nos acompanha pela 99.5. A gente vai girando e trazendo para você as principais informações, convidando aqui para falar as primeiras notícias do dia, Franklin Ribeiro. Bom dia, Franklin.
2: Bom dia para você, Marcelo. Bom dia, Jota. Bom dia a todos os nossos ouvintes. Uma colisão frontal entre um veículo de passeio e um ônibus de turismo deixou 4 feridos na estrada que liga Muriaé a Miraí. O acidente nessa noite de domingo. Obras de esgotamento sanitário interditam um trecho da rua Doutor Paulo Pacheco de Medeiros a partir desta segunda-feira. Então, atenção aí aos motoristas. Recomposição asfáltica também interdita meia pista da Avenida Coronel Domiciano a partir já desta segunda-feira. Os trabalhos já estão sendo realizados. E como você já adiantou no início do programa, né? Muriaé cedia um encontro político nesta segunda-feira com o presidenciável Ronaldo Caiado e a oficialização de Misael Varela na chapa ao Senado, um evento que começa daqui a pouco e todo o nosso departamento lá acompanhando.
1: Ok, obrigado, Franklin, aí pelas suas informações iniciais. Você já vai ficando por dentro aí, gente. O Franklin Ribeiro vai trazer todas essas informações durante a nossa programação. E é claro, queria dar um bom dia especial para o Jota de Souza, que está trazendo as informações do esporte. Jota, bom dia.
3: Bom dia, Marcelo, e a todos que estão ligados aí no Manhã da Muriaé desta segunda-feira. Olha aí a música do Olinto Muniz, é ele mesmo, rapaz, muriaense. Vamos ouvir um pouquinho?
1: Vamos lá.

0: Olinto Muniz e JP Galvão, hein?
1: Olha dele. Que bacana, hein?
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1: Ah, essa que música aqui, Doutor Olinto é fora de série, gente. É cada música bonita que o Doutor Olinto faz. Aproveitar, Jota, já mandar um abraço pra ele. Ele é fantástico. Sobe o som.
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2: Vamos soltar nossa voz numa explosão de alegria.
0: Legal, né? Ontem deu Brasil, né? Despedida do Brasil, inclusive, para a Copa, né? O último jogo. Para analisar é até complicado, porque ele colocou um time no primeiro tempo, depois outro time
1: totalmente diferente, né, Jota?
0: Ele só deixou o goleiro, né? Hein? Uhum. 6-2 para o Brasil, vamos já falar sobre essa partida. Vamos falar também do Brasileirão, 18ª rodada, hein? Palmeiras venceu, hein? No sufoco teve jogador expulso, Flamengo fez também o dever de casa, o Botafogo, hein? Mais uma vez o Neto entregou ouro, dessa vez não foi frango nem nada não, ele xingou o juiz, rapaz, ele foi ver e prejudicou o Botafogo.
1: Que isso, Jota, eu não vi o jogo.
0: É complicado, eu acho que ele não veste mais a camisa do Botafogo não. O Vascão em casa perdeu pro Atlético, foi lá pra zona do rebaixamento, gente. Que situação do Renato Gaúcho, hein? Nacional fez bonito, Marcelo. Ganhou pelo sub-20, primeira divisão, e já se classificou aí para a próxima fase. Lembrando que essa competição são 15 times, os 10 melhores na classificação geral. Vão para a próxima fase. O Nacional, faltando 3 rodadas, parabéns. Já conseguiu a sua classificação.
1: Hein? Que bacana, hein? Campanha boa.
0: Quem também se deu bem foi o Tombense. Classificação antecipada para a próxima fase do Campeonato Brasileiro da Série D. Agora, gente, vamos falar aqui do módulo 2 do Campeonato Mineiro, que teve início no final de semana. Infelizmente, né, o Nacional não está mais, agora é segunda divisão. Mas o Ipatinga, rapaz, levou um... Estava jogando, tinha apenas 7 jogadores em campo. Ele teve jogador machucado e acabou perdendo por 4-0. O Ipatinga passa por um transfer ban. Né? Então.
1: Jota, 7 jogadores em campo?
0: Tinha 7. Ele não pode escrever jogador por causa desse transfer ban.
1: Então eles entraram com o time assim?
0: Entrou com 7 jogadores.
1: Que isso, gente.
0: E acabou que um machucou lá, ou fez que se machucou para não ter jogo, né? E 4-0 perdeu aí o Ipatinga. Vamos falar sobre isso e dar os resultados aqui desta primeira rodada do Campeonato Mineiro do módulo 2. Vamos trazer também os resultados lá do Municipal de Barão do Monte Alto, trazer os resultados e atualizar a classificação. Esse tema aí do Brasil, do Olinto Muniz e JP Galvão ficou bonito, hein?
1: Demais, demais.
0: Mais um pouquinho só?
1: Vamos lá, vamos lá.

Pedrão, que música bonita, hein? Música do Doutor Olímpio e do HP. Ah, gente, HP, gente boa demais com isso também. Grande músico também, aliás, né? Juntou Doutor Olímpio e HP Galvão. Tinha que sair coisa boa, né? Parabéns, Doutor Olímpio, mais uma vez. Parabéns ao HP por essa bela canção. Essa aí deveria ser oficial, né? Tinha que oficializar essa música.

0: para ser oficial da nossa campanha, né, da seleção brasileira. Agora são 8:13.
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0: Vamos lá, gente, vamos para as manchetes dos principais jornais. Olha só, G1, Fiocruz descarta ebola em homem internado no Rio de Janeiro. UOL. Estados Unidos mataram mais de 200 em ataques a barcos próximos à América do Sul, diz New York Times. Folha de São Paulo, decisão dos Estados Unidos tem efeito incerto sobre o PIX e governo teme eventuais sanções a instituições financeiras. Estado de Minas, Cleitinho reage a Zema sobre taxar formados em universidades federais. Hoje em dia, após inspeção, Anvisa libera retomada de produção na fábrica da IP em Amparo. O Tempo de Belo Horizonte, Fachin manda Lula planejar desocupação de terra indígena. O Globo, após caso Vorcaro afastar aliados, Flávio vê direita de volta com medida dos Estados Unidos contra facções. Veja, ultradireita e esquerda se enfrentarão em segundo turno na Colômbia. R7, trabalho nos feriados tem nova regra a partir de hoje.
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0: E vamos aos fatos mais importantes que marcaram na história o dia 1º de junho. 1808, começa a circular o primeiro jornal brasileiro, o Correio Brasiliense, ou Armazém Literário, porém, publicado em Londres, na Inglaterra. 1967, lançamento do álbum Sgt. Pepper's Lonely Hearts Club Band, oitavo trabalho de estúdio da banda inglesa The Beatles, considerado o melhor disco de todos os tempos, segundo a revista americana Rolling Stones. 1983, criado o Conselho Nacional do Meio Ambiente do Brasil. 2009, o voo 447 da Air France cai no Oceano Atlântico, na costa do Brasil, em um voo do Rio de Janeiro para Paris. Todos os 28 passageiros e tripulantes são mortos. 2015, um navio que transportava 458 pessoas vira no rio Yangtze, na província chinesa de Hubei, matando 400 pessoas.

Vamos lá, gente, aos famosos que estão aniversariando neste 1º de junho. Fera demais essa música, né? Morgan Freeman, ator estadunidense, ele nasceu em 1937. Andrea Richa, atriz brasileira, nasceu em 1964. Celso Portioli, apresentador de televisão brasileiro, ele nasceu em 1967. Jason Donovan, cantor e ator australiano, ele nasceu em 1968. Alanis Morissette, cantora canadense, ela nasceu em 1974. Jordan de Arrascaeta, futebolista uruguaio, ele nasceu em 1994. E para finalizar, Dudu Camargo, jornalista e apresentador de televisão brasileiro, ele nasceu em 1998. Feliz

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1: Eita, agora são 8 horas e 19 minutos. Ô, gente, a seleção brasileira de futebol, como era esperado, né, venceu de goleada pelo placar de 6-2 a fraca equipe do Panamá ontem no Maracanã. A partida foi a última do Brasil antes da Copa do Mundo. O Brasil estreará no dia 13 de junho contra o Haiti. A vitória do Brasil já era esperada, mas o que realmente repercutiu em todas as redes sociais foi a interpretação do hino nacional por Alcione e Belo antes do amistoso da nossa seleção, né? E a repercussão, infelizmente, foi negativa. A apresentação foi marcada por problemas técnicos e de sincronização, gerando críticas e comparações humorísticas por parte de torcedores e espectadores. As vozes parecem que ficaram desalinhadas, né, com o ritmo da música de fundo, criando um climão e uma confusão sonora percebida até pela internet. Os artistas se atrapalharam em trechos da letra e melodia, com Alcione interrompendo o canto em várias partes, deixando o desempenho para Belo. A performance foi escrita como constrangedora e alvo de memes com críticas sobre a falta de preparo e a necessidade de mais solenidade com símbolo nacional. Aí a pergunta é a seguinte, gente, você considera que houve erro de quem colocou os dois ótimos cantores na execução do hino nacional como o Maracanã lotado, né? Com o Maracanã lotado? O que que você acha da performance dos dois? Foi um vexame? Ou para você foi normal, nervosismo, o que é comum em eventos de grande porte? Acha que a escolha de Belo e Alcione foi inadequada para a solenidade do hino? Então, liga para cá, manda sua mensagem pelo 98830-1140 e participe com a gente falando qual que é a sua opinião sobre esse acontecido. Eu tenho uma opinião. Vamos lá, vamos lá.

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1: É, rapaz.
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1: Olha, eu tenho uma teoria pra essa confusão aí. Pedrão, sabe o que, que aconteceu? Assim, a minha impressão que aconteceu é o seguinte, alguns artistas, eu não cheguei a ver o vídeo, eles cantando o hino nacional, eu não sei se eles estavam com ponto no ouvido, né, o retorno de ouvido, e o que, que acontece? Quando você faz um show, quando você vai cantar uma música no estádio, o som bate, né? Ele bate na parede do estádio e fica reverberando, né? Fica fazendo aquela repetição. Então a forma correta deveria ser colocar um retorno de ouvido para que eles ouvissem a música e não fizesse essa confusão. Porque se você for para um estádio cantar e não tiver com retorno, você vai ouvir o som batendo, entendeu? Então isso aí pode ter sido um dos motivos, mas a gente quer a sua opinião. Você que está nos acompanhando pela 99.5, pela enquete do dia, fala pra gente qual que é a opinião, o que, que você achou, se eles estavam preparados ou não, né? Deveriam ter sido outras pessoas, ou se realmente foi uma falha técnica. Dê a sua opinião aqui pra gente, tá bom?

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1: É isso aí, gente. Vamos abrir o nosso programa com muita alegria, chegando o sucesso dele. Zeca Pagodinho, deixa a vida me levar. Vamos lá!

0: E trembanço. É bom a gente abrir o programa assim, né? Com muita alegria. Zeca Pagodinho cantando pra gente, Deixa a Vida Me Levar. É isso aí, gente, agora são 8:27.
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3: O infarto, popularmente conhecido como ataque cardíaco, é o processo de morte ou isquemia de parte do tecido cardíaco, geralmente por uma obstrução da artéria coronária, popularmente a veia entupida. Sintomas como dor no peito, principalmente durante os esforços, queimação nos braços, falta de ar, palidez, suor frio, podem ser sintomas de infarto agudo, devendo procurar imediatamente o hospital para o tratamento precoce. A boa notícia é que o infarto pode ser prevenido. Procure um cardiologista, passe por uma avaliação. Fatores como colesterol em excesso, hipertensão arterial, glicose elevada, o temido diabetes, tabagismo, estresse e até mesmo a depressão devem ser controlados para que o nosso coração trabalhe melhor e seja reduzido o risco de infarto.
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3: Gente, agora são 8:31. A gente começa o nosso giro de notícias dando as boas-vindas a uma nova, eu poderia dizer assim, uma nova aquisição, né, da Rádio Muriaé. Um novo jornalista que está fazendo parte da nossa equipe, que é o Matheus Gouveia. Uma grande pessoa, um grande profissional que agora faz parte dos microfones da Rádio Muriaé. Matheus, seja bem-vindo.
4: Muito bom dia para você, Marcelo. Obrigado pelas boas-vindas. Bom dia, Pedro, ao ouvinte da 99. Agora, diariamente, fazemos companhia um ao outro para atualização dos noticiários.
3: É isso aí. Gente, abrindo aqui esse noticiário, olha só. Nessa noite passada, né, aconteceu uma colisão frontal entre veículo de passeio e ônibus de turismo, que deixou 4 feridos na estrada de Muriaé, Miraí. Quem vai trazer para a gente as informações é o Matheus.
4: É isso, Marcelo. Um grave acidente. Na noite deste domingo, no último dia 31, na MGC 265, a estrada que liga Muriaé a Miraí, deixou 4 pessoas feridas. Até o momento não há informações sobre o que teria ocasionado essa colisão frontal entre os veículos. O motorista do ônibus, ele relatou que saiu do distrito de Raposa, no estado do Rio de Janeiro, vizinho a gente, e seguia para Ubá, com 29 passageiros e ninguém se feriu. Já os ocupantes do carro de passeio, esses tiveram ferimentos leves. Um deles ficou preso às ferragens e o corpo de bombeiros foi acionado para desencarcerar uma das vítimas. E aí, Marcelo, todos os feridos foram socorridos pelas equipes do SAMU e bombeiros aqui da cidade de Muriaé, tá? Durante o resgate, a pista ficou interditada nos dois sentidos, é claro, para melhor fluxo, e a perícia foi acionada. Logo depois, os trabalhos foram liberados e o trânsito também fluiu normalmente.
3: Então não houve mortes, né? No momento, foi tudo bem, foi tudo ok com nessa ocorrência.
4: É isso, Marcelo. E posso até passar para o ouvinte da 99, nós estivemos presentes no ambulatório do Hospital São Paulo para a atualização do caso. É claro que algumas questões, algumas informações são restritas aos familiares, mas ao que tudo indica, tudo ocorre bem aos atendimentos, viu?
3: Tudo ok. Pois é, é o que a gente sempre fala aqui em nossa programação, né? A gente sempre pede às pessoas que final de semana vai se aproximando, as pessoas ficam assim, querendo passear. É lógico, gente, você pode passear, você pode se divertir, mas tem que ter muito cuidado, muita atenção na estrada, porque as nossas estradas, elas são movimentadas. Aliás, a estrada de Miraí é uma estrada perigosa, né? A gente sabe que ela é uma estrada perigosa, porque não tem acostamento, né? Infelizmente, a estrada de Miraí não tem acostamento, então o perigo nas ultrapassagens, ele é muito grande. A gente sabe que a gente já infelizmente noticiamos perda de vidas nessa região, então o alerta está aí. A gente sempre pede às pessoas para ter bastante atenção. Tem mais notícia pra gente, Matheus?
4: Temos sim, Marcelo. Vamos emendando, porque outra informação importante é que a família Varela e o Partido Social Democrático, o PSD, promovem hoje, às 10 horas, daqui a pouquinho, no Teatro Lael Varela, na Faminas, aqui em Muriaé, um grande encontro político que vai reunir importantes lideranças estaduais e também nacionais em um momento de forte simbolismo para o nosso estado.

0: O evento marca oficialmente a formalização do deputado federal Misael Varela como pré-candidato e primeiro suplente ao Senado, na chapa liderada por Carlos Viana. O encontro também conta com Carlos Viana, o pré-candidato ao Senado, o Gilberto Kassab, o presidente nacional do PSD, Cássio Soares, presidente estadual do partido, além do ex-deputado federal e ex-senador Lael Varela, referência histórica aqui na nossa cidade de dedicação à saúde e idealizador do Hospital do Câncer, da Fundação Cristiano Varela. Um outro destaque, Marcelo, Pedro e ao ouvinte, do evento será a presença de Paulo Filho, pré-candidato a deputado federal, representando uma nova geração que chega aqui na vida pública, carregando os valores de responsabilidade, trabalho e proximidade com a população, Marcelo.
1: Ok, agora são 8 horas e 35 minutos. Obrigado, Matheus, pelas suas informações. É com você, Pedro.
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1: É isso aí, gente. A nossa primeira edição do Esporte. Jota de Souza chegando aqui e vai trazer pra gente informações sobre a Copa do Mundo.
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0: Aí, o Lito Muniz e o HP.
1: É o HP conhecido, né?
0: É o HP. Batera, tocou com o Sandy Júnior.
1: É, então tá aí, né? O Lito Muniz e o HP Galvão. Ontem a seleção brasileira se despediu do Brasil embalada aí por uma goleada de 6-2 sobre o Panamá, hein? Um amistoso disputado no Maracanã. Os gols

0: do Brasil foram marcados por Vini Júnior e Casemiro. Primeiro tempo, né? Depois que entraram, meu amigo, voaram baixo, né? Porque cada um quer o seu espaço, né? Aí no segundo tempo, Rayan, ex-Vasco, Paquetá, deixou dele, Igor Thiago e até o Danilo Santos, lá do Botafogo, foram os autores dos gols do Brasil. O técnico Ancelotti fez questão que todos os jogadores de linha disponíveis atuassem. Logo no intervalo, fez 10 substituições, o que ajudou a mudar a cara do Brasil na etapa final. A delegação brasileira embarca amanhã à noite para os Estados Unidos. E o próximo compromisso do Brasil é no sábado, em Cleveland, o amistoso contra o Egito. A estreia na Copa é contra o Marrocos, dia 13, em Nova Jersey.
1: O Jota, eu gostei daquela caneta e o pênalti, hein? Teve o jogador brasileiro deu uma canetinha, sofreu o pênalti, o pessoal tá com sangue no olho, hein, Jota?
0: É verdade. A canetinha foi do Igor Thiago.
1: Exatamente.
0: Bateu o pênalti, né?
1: Pois é.
0: Tá aí. Vamos falar do Brasileirão?
1: Vamos lá.
0: Vamos falar, trazendo os resultados da 18ª rodada. Os resultados: Flamengo 3, Coritiba 0, Atlético Paranaense 1, Mirassol 0, Grêmio 1, Corinthians 3. Rapaz, o Botafogo perdeu pro Bahia de virada por 2-1. Botafogo fez 1-0 e no finalzinho levou o Ferrarese por recuar uma bola pro goleiro, né, Raul, que estava no gol. Acabou aí fazendo um gol contra, né? Um gol contra.
1: Eu acho que eu vi esse lance.
0: Primeiro foi a expulsão do Neto, né?
1: Uhum.
0: Tava ganhando. O que o Neto me faz? Ele demorou com a bola, o árbitro marcou o escanteio. Foi me xingar o árbitro?
1: Pra que isso,
0: o
1: gente?
0: Perto, xingou aquele palavrão que você...
1: É, sim. Então, que a gente não precisa reproduzir.
0: Aí o árbitro, meu amigo, quem tava assistindo viu direitinho.
1: Pois é.
0: Né, o labial dele, né? Então, quer dizer, foi muita infantilidade. Um goleiro com a experiência do Neto, né?
1: Pois é.
0: Então ele acabou sendo expulso, entrou o Raul no lugar.
1: Mas aí você joga com a menos, né, Jota?
0: Aí uma bola mal recuada lá do Ferrarese. O goleiro tava fora do gol, passou debaixo da perna dele, debaixo do pé. E o Botafogo acabou perdendo, né? Houve um empate no finalzinho. Nos acréscimos, já podia ser 1-1, né? Da direita, e o Botafogo acabou aí levando 2-1. Realmente foi uma noite para esquecer do Botafogo, hein? Tivemos Santos 3, Vitória 1, Bragantino 3, Internacional 1. Vasco perdeu em casa pro Atlético Mineiro por 1-0. Palmeiras 1, Chapecoense 0. Palmeiras jogou boa parte do jogo com 1 a menos. Cruzeiro 1, Fluminense também 1, Remo 1, São Paulo 0. G4, Palmeiras 41, em segundo Flamengo 34, terceiro Fluminense 31, em quarto Atlético Paranaense 30. Os cariocas e mineiros, o melhor mineiro aí é o Atlético, nono colocado com 24 pontos, o Cruzeiro é 11º com 24, o Botafogo é 12º com 22 pontos ganhos. O Vasco entrou no Z4, hein, pessoal?
1: Eita!
0: Vasco tem 20, Remo 18, Mirassol 16, Chapecoense com 9 pontos ganhos.
1: Ô Jota, e você viu a expulsão do Gabigol?
0: Poxa.
1: Pra que aquilo, né?
0: É fazer o quê, né?
1: Né?
0: E olha que recentemente tivemos aí expulsão com um lance parecido, né?
1: Pois é.
0: Então quer dizer, né? Com gol de Negueba de pênalti aos 20 minutos do primeiro tempo, o Nacional venceu o São João del Rei por 1-0 na tarde de sábado, lá no Soares de Azevedo. Partida foi válida pelo Campeonato Mineiro Sub-20 da primeira divisão. Faltando 3 rodadas para o encerramento da primeira fase, o NAC agora é o segundo colocado do Grupo C com 14 pontos e se classificou, Marcelo, com antecedência para a fase decagonal, que reunirá as 10 equipes com a melhor pontuação geral. Na classificação geral, o Nacional ocupa hoje a 4ª colocação com 14 pontos ganhos. Então, pelas contas, né, que já fizemos, ele não pode mais ser alcançado, então o NAC está já no decagonal, próxima fase do Campeonato Mineiro Sub-20.
1: Maravilha!
0: NAC volta a campo próximo sábado, 6 de junho, quando visita o Vila Real às 15 horas, lá no Estádio Municipal Walter Matos Reis, em Machado. Tombense venceu, derrotou a equipe do Porto da Bahia de virada por 3-1. lá no estádio gigante da Feirinha, em Porto Seguro. Porto Seguro fez bem pro Tom Dense, né? Gostaria de estar lá.

0: lá em Porto Seguro. Então, o Tombense se classificou à próxima fase da competição nacional, hein? Então, agora o Tombense só volta a campo dia 14 de junho, quando enfrentará o Vitória do Espírito Santo, 5 da tarde, no estádio Almeidão, em Tombos. Pessoal, agora o Campeonato Mineiro do Módulo 2. O Ipatinga sofreu um transfer ban por causa de uma negociação aí do jogador que não pagou.
1: Uhum.
0: Então ontem ele estreou e perdeu para o Coimbra por 4-0. Ele entrou em campo com apenas 7 jogadores.
1: Rapaz.
0: É, e um jogador acabou se machucando. Né? Então,
1: aí cai para 6, né?
0: O jogo foi encerrado aos 40 minutos com 4-0, que ficou aí no placar para a equipe do Coimbra, né? É uma pena, né? Foi um vexame, né? Essa situação aí do Ipatinga, que não possuía jogadores no banco de reservas, né? Depois da contusão do atleta, a arbitragem aguardou 30 minutos previstos no regulamento da competição para uma possível recuperação do atleta. Após o prazo, o jogador continuava sentindo dores e sem condição de retornar, hein? Então, inclusive, o Ipatinga, além desse transfer ban, jogadores com salários atrasados, hein? Olha que situação.
1: Puxa.
0: Então vamos lá, o módulo 2, primeira rodada. Patrocinense 1, Amoré 3. Democrata de Sete Lagoas 2, Aimorés 1. Uberaba 2, Caldense 0. Vila Nova 2, Valério Doce 2. Coimbra 4, Ipatinga 0. Boa Esporte 1, Guarani 0. Foram os resultados. Para fechar, o Campeonato Municipal de Barão do Monte Alto, terceira rodada. Unidos de Cachoeira 3, Mineiro 2, Fazendinha 3, Cruzeirinho 2. Classificação, Mineiro primeiro com 6, seguido do Entre Amigos com 6. Terceiro, Unidos de Cachoeira 3, quarto, Fazendinha 3. Cruzeirinho é o último colocado ainda, sem pontuação, Marcelo.
1: Ok, Jota, obrigado aí pelas informações. Agora são 8 horas 46 minutos.
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1: É isso aí, vamos lá para as participações. O pessoal tá mandando mensagem para cá. Olha só, gente, ó, deixa eu... Bom dia, Pedro Luiz, Marcelo Bittencourt e toda a equipe da emissora. Tenham um bom dia de trabalho, amigos. Quem tá mandando mensagem é o Josmar Joaquim, lá do Santa Terezinha. Ô, Josmar, obrigado aí, hein? Tamo junto e misturado. Vamos fazer essa segunda bem, bem animada, bem alegre. Deixa eu ver mais quem mandou mensagem aqui. Bom dia, meu amigo Marcelo. Ficou bem claro. Ele não sabe a letra do hino. É a Dora, lá do Safira. Pois é, rapaz, esse negócio de não saber a letra do hino nacional, gente. Ainda mais uma pessoa quando vai cantar num evento tão importante como esse, né? Tem que saber a letra. Eu me lembro, gente, que quando eu tava servindo o tiro de guerra, né? Na época, o Sargento Areias e o Sargento Otávio, né? A turma de 1995 foi a turma que eu servi. O Sargento Areias e Otávio, ele ensinava pra gente uma tática pra gente não esquecer o hino. É, primeiro, a gente sonha. Depois, a gente ama. Então, primeiro, é Brasil, um sonho intenso, um raio vívido. Aí, na segunda parte, Brasil de amor eterno, seja o símbolo. Era a dica que ele dava pra gente não esquecer quando virasse a outra parte do hino, né? Após aquela introdução novamente, né? Então, um artista não pode esquecer a letra, né? E, pô, tem que se preparar, não pode deixar acontecer um negócio desse. Mas tá bom, vamos lá. Bom dia, Marcelo Bittencourt, Pedro Luiz e toda a equipe da Rádio Muriaé. É o André, o filho do Salvador Barbeiro, com relação à enquete de hoje. Tomara que a seleção brasileira consiga o Hexa, com certeza, né? Vamos torcer. Gostei da atuação da seleção brasileira ontem. Claro, o pessoal vai falar assim: ah, Marcelo, jogou contra o Panamá. Mas já dá para ver que o pessoal tá com sangue no olho e vai se esforçar muito para poder trazer o Hexa, né? Ou pelo menos conseguir fazer uma boa campanha. A gente sabe que é o primeiro ano, aliás, é primeiro ano praticamente do Ancelotti, né? Ele chegou em cima da hora, mas a gente vai torcer pro Ancelotti trazer essa taça pra gente, né? Olha, manda um abraço especial também pra Du Virgem, que ela tá ligadinha. Ô, Du Virgem, tô com saudade de você. Minha companheira da tarde. Obrigado aí pelo carinho, Du Virgem. Ô, Pedrão, tem áudio aí pra gente? Fala comigo.
9: Bom dia, Marcelo Bittencourt, bom dia, Pedro Luiz, bom dia a toda a equipe da Rádio Muriaé. Hoje, 1º de junho, nesse dia abençoado para todos nós, quero desejar os parabéns à minha querida e comadre Lourdes, que está aniversariando aqui em Capitinga, completando 81 anos de vida. Que Deus abençoe ela e protege em todos os momentos da vida dela, da família dela, de nós todos, hoje e sempre.
1: Obrigado, Zilda. Um abraço aí, pessoal da Capitinga, conectado com a gente aqui na 99. Tem mais um, Pedrão, fala comigo.
10: Bom dia, eu sou a Serginha de Cisneiros. Escrevi uma música bem bonita com Gustavo Lima, Olho para o Retrovisor. Oferecer para minha filha, a Ariana, com a namorada dedicada de recreio. Ofereço também para minha neta Roberta, com a esposa Vinícius, para a filha Lanta. Missa programa, bom dia, obrigado.
1: Bom dia, é a Sergina, né? Lá de Cisneiros. Opa, um abraço pessoal de Cisneiros. Eita, bom, que bacana, né? Cisneiros é ali perto de Palmas, né? Palmas, isso, é verdade. Tem mais mensagem aí, Pedrão? Não, agora não. Vamos seguindo, né, gente? Agora são 8:53.
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6: Vamos lá, gente. Hoje é 1º de junho de 2026 e tem aniversariante pra gente comemorar, né? Olha só. Quem tá fazendo aniversário é a Lourdes, lá na Capitinga. Ela tá fazendo 81 anos. Ela recebe os abraços da filha Elza Rodrigues do Gaspar, dos netos Vitória, Alailton e da prima e comadre Zilda Maria e familiares. Parabéns, Lourdes! Quem tá fazendo aniversário também é a dona Letícia, tá fazendo 90 anos lá no bairro do Porto. Ela recebe os abraços do Elias da Conceição e familiares. E também a Elisa Barbosa, em Barão do Monte Alto, recebendo os abraços da sua amiga Sandra Tavares e seus familiares. E o nosso presente musical, Chitãozinho e Chororó, saudade da minha terra.

0: 9 horas. Trabalhos nos feriados tem nova regra a partir de hoje.
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0: A regra que limita trabalho nos feriados no comércio começa a vigorar a partir desta segunda-feira. A medida exige convenção coletiva para autorização do expediente nessas datas. Antes, valia o acordo entre patrões e empregados. Com a mudança, o funcionamento de serviços e comércio nos feriados deverá passar por acordos coletivos com os sindicatos. A portaria que determinou a mudança foi publicada em novembro de 2023 e adiada por 5 vezes. Até a sexta-feira, 29 de maio, não havia sido publicado pedido de novo adiamento. O último adiamento foi em 25 de fevereiro deste ano, após a tentativa de negociação sobre o tema não avançar e não haver consenso entre centrais sindicais, empregadores e governo sobre as mudanças. Um exame descartou ebola num homem de 37 anos internado no Emílio Ribas, na cidade de São Paulo. Segundo o Instituto Adolfo Lutz, não foi detectado material genético do vírus na amostra coletada do paciente. Segundo a Secretaria de Saúde do Estado, já havia sido confirmado que ele está com meningite meningocócica, mas o caso era investigado também como suspeito de ebola, porque o paciente é um imigrante da República Democrática do Congo, onde esteve recentemente por lá e apresentou sintomas compatíveis com a doença. O país possui regiões com transmissão da doença e o paciente apresentou sintomas compatíveis com a definição de caso suspeito para febres hemorrágicas virais. A Petrobras informa que implementará a partir desta segunda-feira, 1º de junho, um desconto de 35 centavos por litro nos seus preços de venda do óleo diesel A de uso rodoviário. A informação foi publicada em nota enviada à imprensa neste domingo. Dessa forma, o preço médio de venda da Petrobras para as distribuidoras passará de R$ 3,65 para R$ 3,30 por litro. Para o consumidor final, o desconto em valor equivalente ao da subvenção econômica concedida através da referida MP neutralizará a reoneração de PIS e de COFINS, também ocorrerá a partir de 1º de junho. Em 30 de maio, o governo federal, através da medida provisória, autorizou a concessão de nova subvenção econômica aos produtores e importadores de óleo diesel de uso rodoviário no país, no valor de R$ 1,12 por litro, com o objetivo de estabilizar preço e oferta, de modo a garantir o abastecimento de diesel.
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0: A mais recente edição da pesquisa Real Time Big Data, divulgado nesta segunda-feira, mostra que em um evento do segundo turno para as eleições deste ano, o atual presidente da República, Luiz Inácio Lula da Silva, do PT, lideraria a disputa com 45% das intenções de voto contra 40% do senador Flávio Bolsonaro, do PL do Rio. O estudo também apontou uma queda na popularidade do parlamentar em relação ao levantamento anterior. Em um mês, o filho do ex-presidente Jair Bolsonaro, do PL, recuou 4 pontos percentuais, enquanto o petista oscilou 2 pontos para cima. Em pesquisa espontânea, quando não há sugestão de opções aos entrevistados. E de primeiro turno, Lula apareceu na frente nos 2 cenários testados. 9h05, notícias da hora, oferecimento, Elétrica do Povo, lá tem de tudo com o menor preço e o maior prazo. 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
0: Gente, agora chegando aquele momento especial de reflexão com Deus. 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
6: Bom dia para você, meu irmão, que nos acompanha aqui pela Rádio Muriaé. Esse é o nosso programa A Palavra É.
7: Proclamação do Evangelho de Jesus Cristo segundo Marcos. Naquele tempo, Jesus começou a falar aos sumos sacerdotes, mestres da lei e anciãos, usando parábolas. Um homem plantou uma vinha, cercou-a, fez um lagar e construiu uma torre de guarda. Depois, arrendou a vinha a alguns agricultores e viajou para longe. Na época da colheita, ele mandou um empregado aos agricultores para receber a sua parte dos frutos da vinha. Mas os agricultores pegaram o empregado, bateram nele e o mandaram de volta sem nada. Então, o dono da vinha mandou de novo mais um empregado. Os agricultores bateram na cabeça dele e o insultaram. Então o dono mandou ainda mais outro e eles o mataram. Trataram da mesma maneira muitos outros, batendo em uns e matando outros. Restava-lhe ainda alguém, seu filho querido. Por último, ele mandou o filho até os agricultores, pensando: eles respeitarão meu filho. Mas aqueles agricultores disseram uns aos outros: esse é o herdeiro, vamos matá-lo e a herança será nossa. Então agarraram o filho, o mataram e jogaram fora da vinha. Que fará o dono da vinha? Ele virá, destruirá os agricultores e entregará

gravem a outros. Por acaso não lestes na escritura: a pedra que os construtores deixaram de lado tornou-se a pedra mais importante? Isso foi feito pelo Senhor e é admirável aos nossos olhos? Então, os chefes dos judeus procuraram prender Jesus, pois compreenderam que havia contado a parábola para eles. Porém, ficaram com medo da multidão e por isso deixaram Jesus e foram-se embora. Palavra da salvação. Minha voz está um pouco meio problemática aí, né? Talvez um pouco usada esse final de semana. Meus irmãos, chegamos em junho. Meias, festividades juninas, né? Quadrilhas, comidas típicas, vamos engordar esse mês um pouco mais. Iniciamos aqui também essa nova caminhada esse mês, tempo comum, voltamos ao tempo comum da vida, né? Passadas as festividades, passado o tempo pascal, passado as solenidades importantes, voltamos agora ao tempo comum, o dia a dia de nossa vida. Embora quinta-feira próxima temos mais uma solenidade, a de Corpus Christi. Nesse tempo comum vamos então meditar no comum da nossa vida, a palavra de Deus. E é no comum que Deus se manifesta. Deus vem até nós no dia a dia. Essa parábola está muito bem clara. Jesus fala ao povo de Israel, ao povo de judeu, do tempo dele, a raça escolhida, que vieram profetas, que vieram pessoas para poder alertar, porque Deus deu a Israel o poder de anunciar o reino de Deus, de ser na terra aqueles que iam no futuro começar o reino de Deus. Só que o povo de Israel se desvirtuou, desviou da lei, e os religiosos inclusive, a lei, a religião já não transmitia, mas não religava mais, era mais um fardo, um peso, e eles sempre maltratavam ou matavam os profetas, até que enviou o próprio filho Jesus Cristo, e eles também acabam matando. Jesus aqui nessa parábola prefigura, já fala da sua morte, já tem ciência do que acontecerá com ele tempos depois. E assim Deus também nos fez, hoje nós cristãos somos a raça eleita. A raça eleita não é mais pelo sangue, mas é pela adesão. Todos aqueles que fazem parte, que passam pelo batismo, pelos sacramentos, essas pessoas fazem parte da raça eleita. No tempo passado, era só quem era judeu, de sangue. Agora não, Jesus abre para todos. São Paulo vai entender que todos são herdeiros quando abraça a fé em Cristo. E o que nós fazemos com aquilo que Deus deposita em nós? Será que também nós não corremos o risco e caímos no mesmo pecado da soberba, do orgulho e não ser mais um caminho de religar? Religião, gente, não é somente uma instituição. Religião somos nós, a igreja somos nós, eu sou a igreja, eu sou a religião. A religião tem o papel de religar. Assim, os religiosos, que não são só os padres, mas todos que vivem a religião, são chamados a serem aquelas pessoas que religam, que sejam canais de paz, de amor, de alegria e de justiça. O que a gente vê hoje, muitos cristãos enraivecidos, com ódio, com vingança, com polaridades, polarizações por aí afora, disseminando cada vez mais divisão. Não! O Filho foi enviado para nós, o Filho está em nosso meio, ele nos visita a cada dia, no dia a dia da nossa vida. E o que eu faço com amor? Essa palavrinha que nós estamos cansadas de ouvir. Mas Jesus é amor, Deus é amor. O amor, eu sou visitado pelo amor todos os dias. E o que eu faço com o amor? Bono bate a minha porta. E o que é o amor? São Paulo vai dizer, né? É paciente, bondoso, compassivo, tudo crê, tudo suporta e assim por diante. Então, quando eu sou colocado diante de situações adversas, como eu respondo? Eu deixo, eu dou vida ao amor ou eu mato o amor? No trânsito, eu dou vida ao amor ou eu mato o amor? No trabalho, em casa, nas relações, no casamento, eu dou vida ao amor ou eu mato o amor? Tem gente matando o amor o tempo todo. Cuidado com isto. Pois nós rezamos, pedimos a graça de Deus para que nos dê força e coragem para permanecer no amor. Eu sou aquele que vai religar, que eu vou ligar de novo
Há muitas pessoas que não estão perdidas,

0: alegar o amor. Você hoje tem o papel também de ser esse canal de amor a outras pessoas, transmitindo a palavra de Deus, quem sabe talvez esse áudio aqui para outras pessoas. Não mate o amor. Tem gente que tem todos os motivos para poder se sentir ruim, mas eu não posso. Hoje celebramos um grande santo, São Justino Marte, martirizado, esses homens do início do cristianismo, mas que deram a vida, não deixaram que o ódio humano matasse deles o amor. Eles preferiram morrer no amor do que viver no ódio. Eu prefiro morrer amando no amor do que viver nessa vida cheio de ódio e de raiva. Por isso, você também hoje é o responsável pela vinha do Senhor. Deus nos visita a todo momento, pela palavra, pelos sacramentos, pelo Espírito, e nos pede para que nós possamos proclamá-lo rei, para que nós possamos devolver a ele aquilo que ele nos deu. Por isso, no dia de hoje, dê amor por onde você passar. Oremos. Senhor nosso Deus, pela vossa graça e misericórdia, vinde em nosso auxílio. Não permita, Senhor, que nós possamos, em nosso dia a dia, em nossa vida, nós matemos o amor. Ensinai-nos a amar cada vez mais. Senhor nosso Deus, nos pedimos que essa pedra que tornou, né? Que foi essa pedra angular, essa pedra que foi rejeitada, deixaram de lado, que possa ser a maior pedra da nossa vida, que possa ser a tua palavra, que possamos edificar nossa vida sobre a vossa palavra, sobre a vossa pedra, a vossa igreja. Que Deus te abençoe, Pai, Filho e o Espírito Santo. Amém. A palavra é vinha. Você é a vinha do Senhor.
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5: Vamos lá, gente, vamos para a enquete do dia, para a gente ouvir a opinião do pessoal relacionada a essa situação aí. Ai, meu Deus, do hino nacional brasileiro, né? A gente teve a interpretação do Belo e da Aos

0: Alcione, teve toda aquela confusão, né? O áudio indo e voltando, eles cantando atravessado em relação à música e tal, e a gente vai ouvir a opinião do pessoal, né? Aliás, antes disso, deixa eu mandar um abraço aqui pro pessoal que tá participando com a gente, ó, bom dia Marcelo, bom dia Pedro Luiz e pro Vicente André e pros ouvintes também, então deve ser a Adriana, né? A Adriana, a esposa do Vicente André, mandando um abraço para todo mundo, um abraço Adriana, obrigado aí pela audiência, tamo sempre juntos e misturado, um abraço pro Vicente. Vicente André gosta do Sorriso Maroto, né? Sempre pede uma música do Sorriso Maroto. É, deixa eu ver aqui. Bom dia, Marcelo. Bom dia, Pedro. Ótima semana. É a Lucinéia Aparecida, do bairro Cardoso de Melo. Bom dia, Lucinéia. Obrigado aí. Um abraço pessoal do Cardoso de Melo, que está sempre conectado com a gente. E sempre, né? Obrigado aí pela audiência. Deixa eu ver. Tem mais mensagem aqui, ó. Marcelo, que bom. Obrigado. Marcelão, que bom que você está com a gente hoje, né? Um grande abraço, seu programa é top, muito, o pessoal do, é o Marcelo Cerqueira, sim. Abraço, Cerqueira, tamo junto, lá do tiro de guerra, civil junto comigo, eita, abração. Deixa eu ver, tem participação aí, né, o Pedrão? Deixa eu dar uma olhada aqui pra ver qual que é a primeira participação. É a Ângela, lá do bairro Alto do Castelo. Fala, Ângela.
1: Bom dia, Marcelo. Aqui, eu acho, Marcelo, que foi uma coisa muito, muito feia, né? Porque eles não sabiam cantar direito, né? Não sabiam completar direito as letras, né? Mas, acho que já teve uma época que teve isso, sabe? Né? E botou uma pessoa lá para cantar o hino lá e acabou estragando tudo lá, né? Então tá bom, bom dia.
0: É, realmente, né? Tem que ter um certo preparo, né? A pessoa tem que se preparar para fazer uma apresentação dessa, porque é sempre uma apresentação. Então, quando vai ter, não pode ter erro, né? Não tem como você voltar de novo. Ah, vamos fazer de novo, né? Então, tem que realmente ter um preparo. Obrigado aí, Ângela. A próxima participação é a Marta Falco, lá da Barra. Fala comigo, Marta.
2: Bom dia, Marcelo Bittencourt. Bom dia, Pedro Luiz. E todos aí da rádio. Olha, sobre a enquete de hoje, eu vou te falar. Eu não sei cantar, não. Mas o Belo Alcione não cantou ruim, não. Foi péssimo. Eu nunca vi cantar tão mal igual eles cantaram. Nossa, mãe. Ainda bem que o Brasil ganhou, né? Porque a música deles não foi boa, não. Foi horrível, tá? Um abraço pra vocês aí e uma boa semana. Fica com Deus.
0: Com Deus também, Marta. Obrigado aí pela mensagem. Pois é, ainda bem que a seleção ganhou. Não foi um desastre completo, né? Vamos lá, tem a participação do Carlos Alexandre. Fala comigo, Carlos.
3: Bom dia, Marcelo Bittencourt. Aqui é o Carlos, em Confidência. Sobre a enquete do dia, a gente não sabe, e pelo menos eu não sei, né, se é erro do pessoal do som, se é erro dos cantores, mas uma coisa a gente sabe, não é a primeira vez que acontece um tipo de coisa dessa. Não é a primeira vez que pessoas, cantores, né, renomados, cantores que fazem parte do cotidiano nosso, do brasileiro, fazendo um papel desse, né? O que eu vejo é um pouco de falta de compromisso, falta de patriotismo. Eu vejo isso, eu não vejo um amor à pátria, eu não vejo mais essa importância que a nossa nação tem. Isso é o que eu vejo, né, ultimamente.
0: É isso aí, Carlos. Obrigado aí pela sua opinião, realmente uma opinião muito importante. Tem mais mensagem, é Lucimar Vazek, lá da Fazenda da Grama. Fala comigo, Lucimar.
4: Bom dia, Pedro Luiz. Bom dia, Marcelo Bittencourt. Seja bem-vindo às nossas casas, né? Agora de manhã. Ô, Marcelo, sobre a enquete, eu sou a Lucimar Aparecida de Carvalho Vasek, da Fazenda Grã Pirapanema. Uhum. Sobre a enquete, ô Marcelo, eu acho que eles não estavam preparados, porque parece, deu a impressão que ele estava cantando muito antes do hino tocar.

Então, eu acho que teve erro e muito, né? Eu acho que eles não estavam preparados, ou porque eles não estavam escutando, a música ficava para trás e eles muito na frente. Essa é a minha opinião. Eu acho que eles não estavam preparados para cantar esse hino nacional aí, não.

0: Rodrigues.
1: Bom dia, Marcelo Mutecur. Quem está falando aqui é o Rodrigues, do bairro Santa Terezinha, sobre a pesquisa de hoje, que até o hino da seleção, até o hino brasileiro virou bagunça, né? Pelo amor de Deus, que é melhor deixar o jogador cantar mesmo, entendeu? Mas não ensaiaram nada, não. Do jeito que esse cantor ali, até meu menino de 6 anos que canta, entendeu? Mais um bom dia para vocês aí.
0: Bom dia, Rodrigues. Obrigado, tá? Tem mais uma participação, a Florinda Rezende, lá do Divisório. Fala comigo, Florinda.
2: Bom dia, Marcelo. A respeito da enquete que você abriu hoje, né? Satisfeito com você na nossa manhã, né? Ah, eu sinceramente, eu não gostei não, falo de coração. O nosso hino é tão bonito tocado. Eu achei muito desproporcional, muito sem... Para mim foi péssima a escolha, não do artista, não dos artistas, apesar de eu não ver lógica nenhuma naquele belo, né? Talvez se fosse só Alcione, a coisa teria ficado melhor, mas eu acho desnecessário.
0: Pois é. Desse jeito, né? Obrigado, tá, Florinda? Um abraço. Deus abençoe aí o pessoal do Divisório. Ô Pedrão, vamos comercial, né? Agora são 9:26.
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4: A odontogeriatria é uma área da odontologia com foco no atendimento dos pacientes idosos, considerando fatores da saúde bucal, atuando na prevenção e bem-estar desses pacientes. Algumas doenças bucais, por serem inflamações, podem acabar provocando doenças crônicas pré-existentes, como, por exemplo, doenças cardíacas, diabetes, reumatismo, entre outras. A boca seca é uma queixa comum dos pacientes idosos e relacionadas a diversas causas. O aumento da quantidade de água ingerida ao longo do dia vai minimizar esse sintoma. A escovação adequada é a forma mais efetiva para manter esses dentes saudáveis e inclui desde a escovação até o uso de fio dental após as refeições. Com o avanço da odontologia, é possível ter uma melhora na saúde bucal dos idosos e, com isso, uma melhora na qualidade de vida.
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7: Agora são 9h33. Olha só, gente, 3 pontos da cidade passam por obras nesta segunda-feira e motoristas precisam de atenção nos novos trajetos. Quem traz as informações é o nosso repórter Matheus Gouveia.
8: É isso mesmo, Marcelo, e ouvinte da 99. Esse 1º de junho é para iniciar o mês com atenção redobrada para quem transita na cidade de Muriaé. Ó, na Avenida Coronel Domiciano será realizada a recomposição asfáltica no trecho que recebeu obras de esgotamento sanitário. E por isso, a via funcionará em meia pista no sentido Avenida Constantino Pinto para o centro. Os trabalhos já iniciaram agora nesta manhã, tá bom? O segundo ponto na cidade, em razão das obras também de esgotamento sanitário, é a rua Dr. Paulo Pacheco de Medeiros. Ela será interditada no trecho entre a Faculdade Santa Marcelina e o Cemitério Municipal. Durante essa intervenção, as ruas Menotti Porcari e Francisco Lacipreste passarão a operar em mão dupla para facilitar o fluxo de veículos. Por último, o terceiro ponto, outra mudança importante, ocorre na região do bairro da Barra. A ponte da Barra será interditada para o tráfego de veículos durante o avanço das obras de rebaixamento do leito do rio Muriaé. A passagem de pedestres continua mantida, viu? Motoristas deverão seguir os desvios sinalizados pelas equipes do Demutran. A prefeitura orienta condutores e pedestres a respeitarem sempre a sinalização, utilizarem as rotas alternativas que estão ali sinalizadas por quem trabalha e também pelas placas, tá, Marcelo? As intervenções fazem parte de obras de infraestrutura e prevenção de enchentes, consideradas fundamentais para a mobilidade urbana e a segurança da população.
7: Ok, agora são 9h35.
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14: Vamos lá, gente, vamos para a enquete do dia. Pessoal aí opinando, né, sobre essa situação do hino nacional brasileiro, né, que deu aquela confusão lá. É, como os nossos ouvintes mesmo já tinham falado, né, e é verdade, né, há um tempo atrás.

0: anos aí aconteceu o mesmo problema também, de uma pessoa que cantou, deu uma escorregada no hino nacional, num evento, parece que foi evento de Fórmula 1, se eu não me engano, então. Mas vamos ouvir a opinião, tá chegando aí meu querido Rui Vege, lá do Dornelas. Fala comigo, Rui.
1: Bom dia, Pedro. Bom dia, Marcelo. Eu acho que o hino nacional deveria ter mais respeito, né? Por ele. Colocarem cantores desse tipo, né? Um panqueiro, uma outra que já não sabe nem direito mais o que tá cantando, nem falando, né? Então, sai isso aí. Saiu um desacordo total, né? Uma falta de respeito mesmo com o nosso hino, nossa bandeira, nossa pátria, né? Deve ser mais uns agraciados pela Lei Rouanet, né? Imagina quando deve ter ganhado esses dois aí para cantar. Aliás, para não cantar, né? Para fazer uma vergonha dessa, né? Deveria ser multados, né? Não pagos. Um abraço para vocês.
0: Um abraço, Rui. Obrigado aí pela participação. Tem mais participação, gente. A Cecília Agostini, lá do bairro São Joaquim. Fala, Cecília.
2: Bom dia, Marcelo. Bom dia, Pedro Luiz. Marcelo, melhor que hino do que o hino, do que o jogo, foi acordar ouvindo você fazendo a programação de manhã. Isso é tudo de bom. Até animei ligar. Ai, que deixa eu te falar. O hino nacional, meu neto, ele canta ele nos futebol deles. Meu neto de 15 anos. Ele que puxa o hino e eles cantam direitinho. Não é para qualquer um, não. E depois, ficou assim, ainda mais que foi Alcione e o Belo, né? Aí o Belo pensando uma coisa, o Alcione pensando outra, e depois outra coisa, o Marcelo, depois que a camisa teve dono, a camisa amarela começou a ter dono, a bandeira do Brasil começou a ter dono. O pessoal não tá querendo saber disso, não. Eles estão querendo saber mesmo. É do din-din, né, Marcelo? É isso aí. E eu não tô nem aí, filho. Tô louca que... tô misturada com eles. Tô louca que chega outubro. Um abraço pra você, pro Pedro Luiz. Tudo de bom. Estou aqui no Rio de Janeiro com a minha irmã.
0: Ô, Cecília, obrigado aí pela mensagem. Ai, meu Deus do céu, não fala assim não, Cecília, que eu fico emocionado, tá? Um abraço aí. Tá no Rio? Tá passeando aí no Rio de Janeiro? Que maravilha, hein, Rio? Cidade maravilhosa. Dê um abraço em todos que estão nos ouvindo aí. Um abração mesmo. Obrigado, tá, Cecília? Pois é, né, gente? É um caso sério. O hino nacional precisa ser tratado com mais carinho, né? Com mais respeito. Vamos lá. Quem tá participando é o Américo, lá do Recanto Verde. Fala comigo, Américo.
3: Oi, Marcelo Baitencourt. Muito bom dia, meu amigo. Eu moro na Rua dos Coqueiros, número 15, aqui no bairro Recanto Verde. É o Américo, né? O Marcelo, também quero participar da enquete, né? Claro que a seleção brasileira, ela, eu acho que vai ganhar o título, sim. Nosso futebol é de primeira qualidade, né? Agora, a respeito de cantar o hino, as pessoas nem sempre é preparado, que é pego de surpresa, né? E o nosso hino é muito grande, é muito difícil de cantar mesmo, não vou até julgar a culpa neles, não. Mas é vida que segue, né, Marcelo? Marcelo, eu vi você falar de Jaú, que você fez tiro de guerra em 95. Meu filho Fernando também fez tiro de guerra aqui em Muriaé. E ele seguiu carreira, hoje ele é subtenente, talvez ele fez no tempo que você fez, né? Que eu mudei para Muriaé em 90, e ele fez tiro de guerra nesse período aí, de 90. Não sei se foi bem no comecinho, né? Hoje ele é subtenente, né? Graças a Deus, né? E eu quero mandar um abraço também, Marcelo, pro João José, né? João José dos Santos, um companheirão de caminhada, e também pro Bruno da bicicleta, né? Ô Marcelo, um abraço para você, meu amigo. Parabéns pelo seu programa, você é um cara, viu? Todo mundo ama você, tá, Marcelo? Obrigado, amigo. Até daqui a pouco.
0: Um abraço, Américo, obrigado aí pelo carinho. Rapaz, você falou que seu filho, né, serviu tiro de guerra, provavelmente a gente deve ter servido junto, né? Porque o que que acontece? A gente se conhece pelos nomes de guerra, né? Igual, por exemplo, na época que eu servi o tiro de guerra, eu era conhecido como atirador Bittencourt, né? Porque eu já tinha um amigo meu, que era o Ramos, né? Porque o meu nome todo é Marcelo Bittencourt Ramos, só que já tinha um Ramos na turma, né? É o Oliverton Ramos Martins, amigo também. E aí a gente se conhece pelo nome de guerra. Talvez eu deva ter servido realmente, sim, junto com o Fernando. Américo, obrigado, tá? Tamo junto. Deus abençoe. Deixa eu ver, tem mais participação.

0: falando aqui. É a Leni Maria Peixoto, lá da Barra. Fala comigo, Leni.
1: Bom dia, Marcelo Bittencourt, Pedro Luiz, todos vocês da Rádio Guriéia. Marcelo Bittencourt, sou eu, Leni Maria Peixoto, mais da Barra. Estou aqui para desejar um bom dia para todos vocês e nós estamos muito felizes com você passando o dia com nós hoje na Rádio Guriéia, nas manhãs de Guriéia. E um bom dia pro Gilson, onde estiver amanhã, nós aguarda ele, tá? E sobre a enquete de hoje, Marcelo, eu acho que o Belo, mas os senhores são ótimos, não tem onde botar defeito não, nem Jesus Cristo conseguiu agradar a todos, né? Catou bem, sim, mandou bem. Eles têm talento. E parabéns por essa enquete, porque essa enquete hoje está ótima. E eu mando um bom dia para todos os meus familiares, ouvintes, amigos, amigas. E para o Raimundão tá aqui, mandou um abração para você, um bom dia.
0: Bom dia, Leni, um abração, tá? A Leni é a tia do Wagner Melo, gente fina demais. Um abraço também pro Miguel, aniversariante. Fez aniversário semana passada, né? É, tem mais uma mensagem aqui, é o Célio José lá do Gaspar. Fala comigo, Célio.
2: Bom dia, Marcelo Bittencourt, bom dia, Pedro Luiz, bom dia a todos os ouvintes da Rádio Muriaé. É, Marcelo, o negócio é avacalhado mesmo. Essa CBF, rapaz, depois que convocou o jogador machucado, depois chamou o cantor que não sabe cantar o hino para cantar, deram vai na Maria Chuteira lá, o negócio ficou ridículo que trouxe lá, hein? É, vindo da CBF, rapaz, qualquer coisa serve, né? Trem tudo avacalhado mesmo. Mas mesmo assim, vamos torcer pro Brasil. Fazer o quê, né? Fica com Deus aí, Célio José do Bairro Gaspar.
0: Valeu, Célio. Caso sério, né, Célio? Obrigado, tá? Pedrão, tudo ok? tem mais participação? Ó, vamos faturar agora, são 9 horas 47 minutos.
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0: Olá, gente, agora são 9 horas 49 minutos. Gente, um grande encontro político acontece agora pela manhã na Faminas. Estarão em nossa cidade, aliás, já estão em nossa cidade, né? Lideranças estaduais e nacionais do Partido Social Democrático, o PSD. Inclusive, o pré-candidato à presidência da República, Ronaldo Caiado. O evento marcará oficialmente a formalização do deputado federal Misael Varela como pré-candidato a primeiro suplente ao Senado na chapa liderada por Carlos Viana. Nós vamos falando direto da Faminas com informações. Quem traz pra gente é o repórter Franklin Ribeiro. Com você, Franklin.
6: Olá, bom dia para você que nos acompanha no Manhã da Muriaé. Estamos aqui direto do Teatro Lael Varela, na Faminas, onde hoje o PSD, o Partido Social Democrático, realiza um grande encontro aqui regional para trazer alguns anúncios importantes. E quem está aqui ao meu lado é Paulo Filho, pré-candidato a deputado federal. Paulo Filho, bom dia para você. Como é a expectativa aqui para hoje? Grandes anúncios, né? A expectativa para esse evento.
7: Bom dia amigos da Rádio Muriaé, é um prazer começar o dia aqui falando com vocês neste dia tão importante que marca mais uma vez Muriaé como uma cidade, uma grande força na política, não só de Minas Gerais, mas de todo o Brasil. Hoje estaremos recebendo aqui o pré-candidato a presidente, Ronaldo Caiado, para a gente fazer um anúncio muito importante, que é a oficialização do nome do Misael Varela como primeiro suplente na chapa do candidato, pré-candidato a senador Carlos Viana. É um anúncio importante porque é a representação da Zona da Mata no Senado Federal com a participação do Misael Varela. Isso significa mais investimentos para a nossa região, significa uma voz nossa também no Senado Federal.
8: Muito bem, ouvimos agora Paulo Filho, pré-candidato a deputado federal. Estaremos aqui acompanhando todo o evento, fazendo a cobertura, e em breve nós voltamos com mais informações aqui no Manhã da Muriaé. Reportagem Franklin Ribeiro.
0: Obrigado, Franklin, pelas suas informações. Agora são 9:51.
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2: A insuficiência cardíaca é quando o coração não consegue bombear ou receber adequadamente o sangue para suprir as necessidades do nosso organismo. As causas variam desde infarto, pressão alta não controlada adequadamente a longo prazo, miocardite, diabetes e doença nas válvulas cardíacas, como a febre reumática. Os sintomas mais comuns são cansaço, falta de ar aos esforços ou à noite após se deitar, inchaço nas duas pernas ou pés e dores no peito. Se você sente ou conhece alguém com alguma dessas queixas, procure um cardiologista. O diagnóstico e o tratamento precoce pode curar ou melhorar sua qualidade de vida.
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4: Chique demais. Esse parabéns pra você é show de bola, né? Ô, gente, vamos comemorando os aniversariantes. Lourdes lá na Capitinga, fazendo 81 anos. Ela recebe os abraços da filha Elza Rodrigues do Gaspar, dos netos Vitória, Alailton e da prima e da comadre Zilda Maria e familiares. Tem também a dona Letícia, que está fazendo 90 anos. Gente, 9 décadas, olha que maravilha. Lá do bairro do Porto, a dona Letícia, ela recebe os abraços do Elias da Conceição e familiares. Tem também a Elisa Barbosa, em Barão do Monte Alto, recebendo os abraços da sua amiga Sandra Tavares e seus familiares. E tem também mais um aniversariante, que é o Valdir Floriano, lá do bairro São Francisco. Ele recebe os abraços da irmã Aparecida Simões, irmão José Manuel, do pai senhor Valdir, dos filhos Felipe e Tiago, da esposa Sirlene e de todos os familiares. E pra gente comemorar, vamos ouvir a Ana Castela cantando pra gente Olha Onde Eu Tô.

0: 10 horas. Acidente entre van e caminhão deixa 16 mortos na BR-116.
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0: As 16 pessoas que morreram no grave acidente registrado na tarde deste domingo na BR-116, no trecho do município de Santa Terezinha, na Bahia, retornavam de uma festa de aniversário realizada na cidade de Amargosa. As vítimas estavam em uma van que seguia para Salvador quando houve uma colisão frontal com um caminhão por volta das 16h40, na altura do quilômetro 507 da rodovia. Segundo informações da Polícia Rodoviária Federal, todos os mortos estavam na van. O motorista do caminhão ficou ferido e foi socorrido para um hospital em Santo Antônio de Jesus. O estado de saúde dele ainda não foi divulgado. O encontro entre o senador Flávio Bolsonaro, pré-candidato do PL à presidência da República, e o presidente dos Estados Unidos, Donald Trump, é visto como neutro por 42% dos eleitores, segundo o levantamento divulgado pelo Instituto Real Big Data nesta segunda-feira. Para 29 dos entrevistados, a reunião foi positiva, enquanto os outros 29% responderam ver como negativa. O encontro aconteceu na semana passada na Casa Branca. Além de Trump, Flávio também se reuniu com membros da alta cúpula do governo norte-americano. Dias depois, o governo dos Estados Unidos classificou as facções criminosas brasileiras, Primeiro Comando da Capital e Comando Vermelho, como terroristas. O Instituto Real Big Data ouviu 2.000 pessoas entre os dias 29 e 30 de maio. A margem de erro é de 2 pontos percentuais para mais ou para menos, com um intervalo de confiança de 95%. A Polícia Civil de São Paulo realiza nesta segunda-feira uma operação contra a ONG Instituto Conhecer Brasil, suspeita de fraude em um contrato com a Prefeitura de São Paulo no valor de R$108 milhões para a instalação de Wi-Fi na cidade. O Instituto é de propriedade da empresária Karina Ferreira da Gama, sócia da produtora Go Up Entertainment Limitada, que também produz o filme sobre a história do ex-presidente Jair Bolsonaro, do PL, intitulado Dark Horse. Tanto a ONG quanto a empresa do filme funcionam no mesmo endereço da Avenida Paulista, onde a entidade não está mais instalada oficialmente. As duas sedes mudaram para endereços da rua Radoc Lobo, nos jardins, sem a atualização oficial nos registros estaduais e federais. O presidente Luiz Inácio Lula da Silva deseja conversar com o presidente dos Estados Unidos, Donald Trump, para insistir em um trabalho de cooperação no combate ao crime organizado, com o objetivo de evitar qualquer tipo de medida que venha a prejudicar o sistema financeiro nacional. Ainda não há uma data para essa conversa, mas Lula também quer evitar novos aumentos de tarifas na importação de produtos brasileiros. O impacto mais imediato no Brasil da classificação do PCC e Comando Vermelho como organizações terroristas pode ser sentido no sistema financeiro, com risco de sanções em empresas que investem ou transferem recursos em setores que podem ter a infiltração das duas organizações criminosas. 10h04, notícias da hora. 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
2: Hoje iremos falar sobre o H. pylori, uma bactéria que pode ser adquirida através de água contaminada. Essa bactéria se aloja no estômago, prejudicando a camada protetora gástrica, podendo causar inflamação, provocando alguns sintomas, como dor abdominal e queimação. 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O adequado tratamento e acompanhamento diminui o risco de doenças no estômago.
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5: É isso aí, gente. Vamos para as participações. O pessoal mandou texto aqui também. Deixa eu ver aqui, ó. O Angelito, lá do bairro São Pedro, e seu irmão Tatão, que estão trabalhando junto. Ele e hoje ele recebe manda os abraços para a irmã Elizabeth de Eugenópolis. Pronto, tá mandado o abraço. Abraço aí pro Angelito do bairro São Pedro e um abraço também pra Elizabeth lá de Eugenópolis. Um abraço pro Tatão, é claro. Deixa eu ver aqui, bom dia Marcelo, tudo bem? Que bom ouvir você na parte da manhã. É a Adriana Lima lá do Bom Pastor. Obrigado, Adriana, não fala assim não que eu choro, hein? Eu sou emotivo demais. Vamos lá, tem mais participação aí, Pedrão? Fala comigo.
6: Bom dia, Marcelo. Adriana, do Cid Monte Verde. Ué, cadê o Gilson? Tô feliz de ouvir sua voz de manhã, hein? Gosto muito do Gilson também. Pedrão, Marcos Rogério. Mas tô feliz de ouvir sua voz agora de manhã, ué. Toca pra mim aí, coração. O Leandro e Leonardo, é por você que canto. Ofereço para todos, os meus filhos, o maridão José Renato, para vocês da rádio, todos que gostarem da música. Tá bom? Tenha um bom dia e muito obrigado. Esquece nós não.
5: Deixa comigo, Adriano, esqueço não. Aliás, você pediu uma música bonita, hein? Leandro e Leonardo, é por você que canto, né? É uma versão daquela música do Simon e Garfunkel, né? The Sound of Silence. Tá vendo, olha? Metido, gente, falando em inglês. Vamos lá, Pedrão, tem mais participação pra gente, fala comigo.
7: Bom dia, Pedro Luiz, bom dia, Marcelo, bom dia para toda manhã da Muriaé. Que seja uma semana abençoada, um mês abençoado, que tá chegando hoje, mês de junho, cheio de bênçãos para todos nós, um parabéns para todo aniversariante do dia do mês. Marcelo, gostaria de ouvir hoje uma música do José Camargo Luciano, Flor em Vida. Faça favor de colocar para mim, fazendo favor aí, a Luz Ferreira Coletti. Agradecer para você, tô que tô ouvindo a rádio, mulher.
5: Tá joia, pode deixar que a gente vai anotar aqui Zezé de Camargo e Luciano. Pedrão, você anotou aí, né? Música do Zezé, vamos tocar todas. Tem mais uma? Fala comigo. Olha, tem mais duas.
8: Marcelo,
5: né?
8: Betecourt, bom dia Pedro Luiz, aqui, muito obrigado pela força que vocês deu, né? Que a máquina passou nas estradas de Capitinga, tá muito boa agora, graças a Deus. E aproveitando a oportunidade, convidar todo o povo para participar com nós da reza do mês de Maria, que vai encerrar sábado, se Deus quiser, com celebrações com a nossa ministra Andréia e todo o povo em geral, leilões e um animado forró para terminar. Fica todos convidados para participar conosco dessa alegria de Jesus, Maria e José.
5: Amém, Deus abençoe, que maravilha, né? Pronto, resolveu resolveu o problema, tá passando a máquina.

0: já passou, né? Como a senhora falou, é isso aí, isso que é importante, gente. Você traz pra gente as reclamações, que a gente, é lógico, a gente repassa para a prefeitura, né? As demandas, aquilo que está sendo, que precisa fazer. A gente sabe que a prefeitura está trabalhando, né? Lá perto de casa, o São Gotardo, né? Eu moro no São Gotardo, gente. E lá o bairro estava assim, precisando daquela capina, daquela limpeza, e já iniciou, entendeu? Já começou a fazer a limpeza. Parece que não, mas a nossa cidade é muito grande, né? Então realmente dá muito trabalho. Tem mais participação aí? Fala comigo.
1: Bom dia, Marcelo. Sou Elza Rodrigo Bagastar. Quero homenagear minha mãe Luz, lá de Capitinga, que hoje está completando 81 anos de idade. Quero desejar muita saúde, muita paz e muita felicidade. Que Deus continue iluminando ela hoje e sempre. Nosso aprecido cobre ela com um manto sagrado. Ela é uma pessoa muito especial para mim, eu amo de coração. Ela também recebendo seu abraço, seus netos, Vitória, Laílton e todos os seus filhos e familiares. Fica com Deus, um bom dia.
0: Com Deus também, Deus abençoe a Lourdes lá na Capitinga, aliás, gente, abençoe a todos os aniversariantes que estão participando com a gente, né? Alguns não estão participando, mas estão recebendo homenagem. Valeu aí, Pedrão, tem mais? Daqui a pouco a gente faz mais participação, tá bom, gente? Agora são 10:16.
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0: A gente queria aproveitar e mandar um abração especial pro meu querido DJ Piolho. Ô, gente fina demais. A gente trabalhou junto, né? Nós participamos aí do carnaval lá de Eugenópolis, a gente tava lá junto lá no palco lá, eu apresentando e o DJ Piolho fazendo aquela festa, né? O homem sabe tudo de mixagem. Piolho, tamo junto, um abração, meu querido, Deus abençoe, dê um abraço aí na sua mamãe aí, um abraço em toda a família. Gente, vamos ouvir os pedidos musicais? Chegando aí o sucesso de Zezé de Camargo e Luciano. Flores em Vida.

É que maravilha, hein? Curtindo mais uma super música do Zezé de Camargo e Luciano, Flores em Vida. Aliás, o repertório do Zezé e do Luciano é maravilhoso, né? Só tem música boa e a gente tá sempre aqui recordando. Ô, gente, daqui a pouco tem notícias, agora são 10 horas e 23 minutos. Como a gente falava, antigamente a gente falava assim, né? Vamos faturar, né? Na televisão também o pessoal falava muito, vamos faturar, daqui a pouco a gente volta.

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2: Já estão publicados os editais para o curso de formação de soldados e para o curso de formação de oficiais, que juntos somam 342 vagas para atuação em todo o estado. 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Para participar, é necessário possuir nível superior completo, carteira de habilitação no mínimo categoria B, além de aptidão física. As inscrições estarão abertas de 18 de maio a 17 de julho, no site da banca organizadora. As provas objetivas acontecem em julho de 2026. O Bombeiro Militar atua em ações de combate a incêndios, salvamentos, atendimento pré-hospitalar e atuação em desastres, sempre com o compromisso de proteger a vida, o patrimônio e o meio ambiente. 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
2: O infarto, popularmente conhecido como ataque cardíaco, é o processo de morte ou isquemia de parte do tecido cardíaco, geralmente por uma obstrução da artéria coronária, popularmente a veia entupida. Sintomas como dor no peito, principalmente durante os esforços, queimação nos braços, falta de ar, palidez, suor frio, podem ser sintomas de infarto agudo, devendo procurar imediatamente o hospital para o tratamento precoce. A boa notícia é que o infarto pode ser prevenido. Procure um cardiologista, passe por uma avaliação. Fatores como colesterol em excesso, hipertensão arterial, glicose elevada, o temido diabetes, tabagismo, estresse e até mesmo a depressão devem ser controlados para que o nosso coração trabalhe melhor e seja reduzido o risco de infarto.
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3: Ô, gente, vamos lá. Eu queria aproveitar e mandar um abraço pro Francisco Angelino lá no Planalto. Tá curtindo a gente aqui na 99. Francisco, obrigado aí pelo carinho da audiência. E a gente já aproveita para ouvir a nossa pedida musical. Leandro e Leonardo.

0: É isso aí, gente. Curtindo mais um sucesso de Leandro e Leonardo, Por Você Que Canto. Essa foi uma pedida musical. Ô, gente, quem que tá chegando aí? Quem tá chegando? Ele, o Donato de Paula, direto da rede Rede Nova Drogarias, trazendo pra gente as novidades. Bom dia, Donato!
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0: Gente, agora são 10:40 na entrevista do dia. Nós estamos recebendo o padre Jair Benedito dos Santos. Quem vai conduzir a entrevista é o nosso jornalista e repórter Matheus Gouveia. É com você, Matheus.
7: Muito obrigado, Marcelo, obrigado, Pedro, aqui também nos estúdios, e a você, ouvinte da 99,5. Junto de nós, Padre Jair Benedito dos Santos, responsável pelo Santuário Diocesano Nossa Senhora Aparecida no bairro do Porto. Sabemos que na próxima quinta-feira, no dia 4 de junho, celebra-se a solenidade de Corpus Christi. E esse é o nosso assunto da entrevista do dia. Bom dia, Padre, seja muito bem-vindo.
8: Bom dia, Matheus. Bom dia, Marcelo. Bom dia a todos os radiovintes da Rádio Muriaé 99.5. Saudando a todos na paz do Cristo e agradecendo sempre essa parceria, esta oportunidade de fazer uso aqui dos microfones da rádio para o objetivo religioso de toda a

0: cidade, né, de Muriaé, região, né? Agradeço já antecipadamente.
1: Eu reforço o agradecimento da emissora na presença do senhor. Padre, primeiramente eu gostaria que o senhor falasse sobre a solenidade de Corpus Christi, o que ela representa e o que faz sentido essa data para os fiéis e para a organização da Santa Igreja.
0: Veja, o Concílio Vaticano II define a Eucaristia, ela é o ápice de toda a vida cristã. Toda a vida cristã, então ela parte da Eucaristia e converge para a Eucaristia. Portanto, aí já se define o profundo significado desta solenidade, desta festa de Corpus Christi para toda a Igreja. E tem uma história muito interessante, porque uma religiosa, Santa Juliana de Collion, na Bélgica, ela teve uma visão assim um pouco estranha, né? E estamos falando de 1208, né? E nessa visão ela via a lua cheia e com uma mancha negra. Então ela interpretou que a lua cheia seria a Igreja e aquela mancha seria a ausência de algo espiritual profundo, né? E essa visão foi persistindo, e depois o bispo, então, em 1246, o bispo de Liege, ele instituiu para a sua diocese na Bélgica, então, celebrar em todas as paróquias esta festa de Corpus Christi, né? Que quer dizer o corpo de Cristo, né? Depois, mais para frente, então, o Papa Urbano IV, ele institui para toda a Igreja, né? Ele pede, porque na Itália aconteceu que um padre boêmio que existia lá, então em Bolzano, na cidade de Bolzano, ele teve dúvidas sobre a transubstanciação, a presença real de Jesus na hóstia consagrada, e quando ele consagrou naquela missa, então, ele viu, presenciou o sangue, aí o vinho sendo transformado em sangue, né? E manchando ali as alfaias, né? O corporal. Então o bispo na época ficou um pouco assim alarmado com aquilo. Depois, então, o Papa Urbano IV pede que este acidente que houve ali, entendeu? Que foi interpretado como um milagre. O Lanciano é um outro fato.
2: É um outro fato. Desculpa, então.
0: O primeiro que acontece é justamente aí. E o Papa vivia na cidade de Lieveto e pede que leve a sua sede, onde ele vivia, então, o corporal e todos esses elementos da missa que estavam manchados com um sangue verdadeiro, né? E isso então se transformou assim num ato de piedade para todos os fiéis daquela região. Depois o Papa Clemente V, através da bula Transitus Inhoque, então ele determina para toda a Igreja que seja celebrada a festa do Santíssimo Corpo de Cristo, né? É uma história muito bonita que começa lá no início do século XIII, né?
1: Então, datado quase 800 anos de tradição dessa revelação, é isso, padre?
0: Sim, justamente.
1: Perfeito. E também ao encontro da celebração do Corpo de Cristo acontece uma segunda tradição que parte dos fiéis entendem como uma das principais festividades desse contexto, mas é claro, a questão religiosa é que toma conta do protagonismo. A tradição dos tapetes, padre. Quando surgiu isso?
0: Nós herdamos aqui no Brasil, dos nossos colonizadores, trazido pelos jesuítas, pelos franciscanos, a tradição que vem de Portugal, né? Toda a Europa começou, então, para celebrar esta festa, né? Sempre numa quinta-feira. Geralmente a quinta-feira, a segunda quinta-feira depois de Pentecostes, né? Acontece Corpus Christi em toda a Igreja. Um detalhe, no Brasil é o único país, por enquanto, que é dia santo e é dia feriado nacional. Todos os outros países, Europa, tudo se celebra no domingo seguinte, essa festa, porque já terminou o feriado religioso, o dia santo religioso, né? Mas aí Corpus Christi, então, a Europa, todos os países faziam seus adornos nas ruas colocando então folhas de aromáticas, enfeitando as ruas para passar o Santíssimo Sacramento, né? É muito interessante isso, porque envolve uma certa mística por trás disso e uma teologia que fundamenta a confecção dos tapetes, né? A vida humana, ela é transitória, né? Então, culturalmente, no aspecto religioso, as pessoas, elas se dedicam a confeccionar, passam a noite confeccionando os tapetes coloridos. A princípio eram feitos de flores e folhas, né? Depois foram usando serragem, foram usando, alguns lugares usando pó de vidro
2: colorido. Começaram a aprimorar, né, padre?
0: Começaram a aprimorar, uhum, né? Então, nesse sentido, a teologia que está por trás disso é a provisoriedade da vida, entendeu? Por isso que o tapete é confeccionado e fazem culturalmente a parte artística toda, é somente para passar o corpo de Deus aí, entendeu? Representado no Santíssimo Sacramento, né? E tanto é que só vai aí debaixo do palio, aquela veste, aquele objeto litúrgico sustentado por varas, somente o sacerdote aí, o ministro, o bispo, né? Quando se trata do bispo, o sacerdote conduzindo por um ostensório o Santíssimo Sacramento. Então, essa provisoriedade da vida que manifesta através do tapete, tanto é que depois que passa o Santíssimo, já tudo já está desfeito, né?
1: Volta a virar poeira.
0: Volta a virar poeira, justamente, entendeu? Então é muito interessante isso. Mas respondendo a sua pergunta, Mateus, a questão que os portugueses trouxeram para nós, né? Surgiu lá nos Açores de Portugal e no Portugal continental e vindo para o Brasil. E a primeira tradição no Brasil é então a Vila Rica, hoje Ouro Preto, tá? Minas Gerais, justamente, tá? E mantém essa tradição, foram aprimorando, passaram das flores que nascem ali na Vila Rica, nascia hoje Ouro Preto, e as folhas então passaram para a serragem, passaram para outros, o sal colorido, a borra de café, né, o pó de café, e fazendo as figuras, geralmente adornados com figuras que indicam a liturgia, né, uma catequese verdadeiramente. É o cálice, o cordeiro, a uva, o pão, o trigo, são elementos que vão adornando esse tapete, né? No Brasil, primeiro Ouro Preto, que tem a tradição de tapetes aí de séculos, depois em São Paulo, o maior tapete de Corpus Christi está na cidade de Matão, interior de São Paulo, né? Ali são vários metros, quilômetros de tapete confeccionados. Depois aqui no estado fluminense do Rio de Janeiro, também temos aí na cidade litorânea, também um tradicional tapete. E na cidade de Castelo, no Espírito Santo. São os que mais se destacam na tradição, uhum, do nosso Brasil. Mas toda cidade faz o seu tapete, tá? As pessoas vão ali, crianças, jovens, idosos, famílias, passam a noite no sereno, na madrugada, entendeu? Colocando o dom, né? Isso também é uma coisa muito importante. É um trabalho realizado em comunidade, tá? Não é uma coisa isolada, não cria uma relação, cria uma comunhão entre as pessoas, cada um colocando a sua capacidade, colocando os seus dons para poder preparar a festa do corpo de Cristo.
1: Uma ilustração da coletividade também da Igreja Católica junto ao povo, não é isso, padre?
0: Sim, sim, sim.
1: Padre Jair, seguindo então, portanto, o senhor disse sobre a confecção dos tapetes e a história dessa confecção, eu quero deixar o espaço para fazer um convite ao povo, para os fiéis participarem da confecção dos tapetes nesse importante momento no bairro do Porto.
0: Então, o Santuário Diocesano Nossa Senhora Aparecida do Porto está promovendo esta primeira grande festa de Corpus Christi aqui para Muriaé, né? Que extrapola a dimensão territorial simplesmente de uma paróquia. Uhum. É para toda

0: comunidade católica, para toda a região. E queremos que isso se torne também uma tradição aqui para a cidade, para que as pessoas possam viver esse sentido da fé, da devoção, o amor, a adoração a Jesus Eucarístico, né? E à medida que vai passando aí o Santíssimo Sacramento, tem esse sentido da bênção, né? Vai abençoando os campos, né? Vai abençoando a cidade, abençoando as famílias, os trabalhadores, todos os habitantes da cidade, e abençoando cada pessoa que estará participando da procissão. Nós teremos com o apoio do Departamento de Trânsito aqui de Muriaé, Dr. Genir. Então nós vamos ter a rua Coronel Pereira Sobrinho, e entrando na JK até o Mercado Municipal, nós vamos ter das 0 horas às 19 horas, a rua estará interditada para poder realizar a confecção do tapete. São um pouco mais de 1.400 metros de tapete. O material está todo já sendo preparado, envolvendo muita gente, muita equipe, é divulgação, a pastoral familiar que está muito empenhada em preparar toda a matéria-prima, e temos um coordenador artístico para poder orientar também essa parte. Muita gente envolvida, as crianças da catequese encapando as tampinhas, o pessoal trazendo o pó de café seco, enfim, é muita coisa bonita que está acontecendo em termos de comunidade, né? Então eu estendo o convite a todos os fiéis que possam, que queiram, somar-se para poder confeccionar o tapete de Corpus Christi aqui em Muriaé, iniciativa no momento do Santuário Nossa Senhora Aparecida, a partir das 0 horas do dia 4 de junho, quinta-feira.
1: Portanto, na virada de quarta para quinta, é isso?
0: De quarta para quinta, justamente. Aí vão estar também o apoio do tiro de guerra, entendeu? Para poder ajudar aí a vigilância, né, do tapete, para que todos possam ter segurança. O pessoal que está trabalhando tem direito a comer, como disse o apóstolo São Paulo, né? Quem trabalha tem direito a se alimentar. Então também tem a equipe aí preparando o lanche, o almoço para quem vai estar trabalhando, né? Depois à tarde, então, depois que tudo estiver terminado, à tarde nós teremos às 4 horas da tarde a missa solene no Santuário Nossa Senhora Aparecida, onde também convidamos a todos os fiéis de Muriaé e região para esse momento. Ontem falava com o nosso bispo, Dom Edson Oriolo, e está confirmada a presença dele para presidir a missa, né? Isso também é uma coisa muito importante, reunir nesse dia em torno do nosso pastor, né? Em seguida, nós vamos ter então a procissão até o Mercado Municipal, onde ali vamos acolher a bênção do Santíssimo. Não é o padre que vai abençoar, não é o bispo, é a bênção do Santíssimo Sacramento, o próprio Deus abençoando toda a nossa cidade, Muriaé, a região, e abençoando cada fiel que estará participando. Em seguida, nós convidamos o padre Wanderson, que é pároco lá da paróquia São Benedito, é filho aqui da nossa terra, ali do Porto. Isso. E ele vem para fazer um momento de adoração e louvor após a bênção do Santíssimo.
1: Muito bem, então vamos reforçar o convite aqui, já enunciado pelo padre Jair, responsável pelo Santuário Diocesano Nossa Senhora Aparecida. Às 16 horas acontece a missa solene da Solenidade de Corpus Christi. Antes disso, na virada de quarta para quinta-feira, a confecção dos tapetes, concentração à meia-noite. É isso, padre?
0: Perfeitamente.
1: Muito bem. E você, que também participa, fica aqui o registro, que você participe também da Solenidade de Corpus Christi na sua comunidade, no seu bairro, e, se possível, chegue junto da comunidade do Porto também, para agregar mais ainda a essa festa. Padre Jair, muito obrigado pela sua presença.
0: Eu que agradeço, Matheus, Marcelo, agradeço o senhor Paulo, deixo o meu abraço a ele, sempre desde que eu cheguei, nos acolheu, uma pessoa muito boa, muito simpática, e toda a equipe da Rádio Muriaé, agradeço essa oportunidade que sempre abre aqui para a Igreja Católica aqui de Muriaé. Obrigado.
2: O padre Jair, o senhor seja sempre bem-vindo, as portas estão sempre abertas.
0: Obrigado, Marcelo.
2: Agora são 10 horas e 55 minutos.

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1: Bom dia, Muriaé! Bom dia pra você, meu amigo! Ótima segunda-feira, ótimo mês de junho, ótima semana! Estamos aí com o pé direito, iniciando um novo mês, mês 6. Chegamos, gente, é o meio do ano. 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
1: Vítimas de acidente com 16 mortos na Bahia eram da mesma família.
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1: As 16 pessoas que morreram após uma batida frontal entre um caminhão e uma van na tarde deste domingo na BR-116, em um trecho de Santa Terezinha, a 109 quilômetros de Feira de Santana, eram da mesma família. Elas moravam em Salvador e retornavam à capital baiana após participarem de uma festa de aniversário na cidade de Amargosa, no interior do estado. Segundo informações apuradas pela TV Bahia, as vítimas moravam no bairro Fazenda Coutos, no subúrbio ferroviário de Salvador. Os nomes delas não foram divulgados. Outras quatro pessoas ficaram gravemente feridas e estão internadas. Uma delas precisou passar por cirurgia. Uma mega operação contra o tráfico de drogas mobiliza mais de 1000 agentes das Forças de Segurança de Minas Gerais na manhã desta segunda-feira. A ação é coordenada pela Secretaria de Estado de Justiça e Segurança Pública de Minas, o SEJUSP, e mira 5 dos principais aglomerados da região metropolitana de Belo Horizonte. Os mandados são cumpridos em endereços ligados ao tráfico de drogas nos aglomerados da Serra, Cabana do Pai Tomás, Vila Semig, Morro do Papagaio e Morro das Pedras. A operação também cumpre cautelares nas cidades de Uberlândia, no Triângulo Mineiro e em Juiz de Fora, aqui na Zona da Mata. Minas Gerais corre o risco de se tornar o segundo estado do país em número de pessoas vivendo nas ruas. São 34.849 moradores, apenas 557 a menos que o Rio de Janeiro, que tem 34.406, atualmente na vice-liderança de uma situação que escancara a precarização das condições de vida no país. São Paulo é de longe o endereço da maioria da população ao relento no Brasil. 159.290 homens, mulheres e crianças. Os dados foram divulgados pelo Observatório Brasileiro de Políticas Públicas com a População em Situação de Rua, Polos UFMG. No país, o total chegou a 388.855 pessoas em maio deste ano. Mais de 61% dos registros estão concentrados na região sudeste, que reúne 234.553 moradores em situação de rua. Entre os países sul-americanos, o Brasil está no grupo dos que mais trabalham e também dos mais desiguais. Os brasileiros acumulam, em média, 1.994 horas de trabalho por ano, a quarta maior jornada do continente, enquanto o país ocupa a segunda posição num ranking de desigualdade de renda.

0: queda, segundo os dados da Our World in Data. Especialistas ouvidos pelo portal R7, contudo, divergem sobre o que esse dado revela em relação à desigualdade social. Enquanto alguns economistas afirmam que não há uma relação direta e comprovada entre jornadas mais longas e maior concentração de renda, outros avaliam que países mais desiguais tendem a reunir trabalhadores em empregos de baixa produtividade e salários menores, o que frequentemente exige mais horas de trabalho para complementar a renda. De acordo com os números da World in Data, projeto desenvolvido em parceria com a Universidade Oxford, o Brasil fica atrás da Colômbia, 2.471 horas, do Peru, 2.143 horas e do Paraguai, 2.123 horas na jornada anual de trabalho. 11 horas, 7 minutos, notícias da hora, oferecimento Elétrica do Povo. 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A seguir, o plantão de polícia.
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0: Agora são 11h12. O plantão de polícia da Rádio Muriá está entrando no ar. 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
0: Agora são 11h13 e, claro, aqui ao meu lado, dividindo comigo, está a apresentação, a essa apresentação, companheiro Matheus Gouveia. Gente, as manchetes de hoje são o seguinte: colisão frontal entre veículos de passeio e ônibus de turismo deixa 4 feridos na estrada Muriaé-Miraí e grande quantidade de drogas, de arma de fogo, celular e dinheiro são apreendidos pela Polícia Militar em Miradouro. Vamos lá, gente. Aqui comigo está o Matheus Gouveia. Ele vai trazer para a gente detalhes sobre essa colisão frontal entre veículo de passeio e ônibus que aconteceu na estrada Muriaé-Miraí. Você, Matheus.
2: É isso, Marcelo. Ao ouvinte da 99 ligado conosco neste momento, um grave acidente na noite deste domingo, no dia 31, na MGC 265, a estrada que liga Muriaé a Miraí, deixou 4 pessoas feridas. Não há informações sobre o que teria ocasionado essa colisão frontal entre os veículos, Marcelo. O motorista do ônibus relatou que saiu do distrito de Raposo, município quase vizinho nosso aqui do estado fluminense do Rio de Janeiro, e seguia para Ubá com 29 passageiros e ninguém se feriu. Já os ocupantes do carro de passeio tiveram ferimentos leves, tá? Um deles ficou preso às ferragens. E o corpo de bombeiros foi acionado para desencarcerar uma dessas vítimas. Todos os feridos foram socorridos pelas equipes do SAMU e o corpo de bombeiros de Muriaé. Durante esse resgate, a pista ficou interditada nos dois sentidos. A perícia foi acionada e logo após os trabalhos, o trânsito foi liberado. O que me chama a atenção, Marcelo, é que os dados da Polícia Rodoviária Federal mostram que aqui em Minas Gerais, nós temos o índice de maior número de acidentes em rodovias federais do país, dados de 2025, com mais de 9.500 registros, tá? As colisões frontais, que é o caso do nosso noticiário de hoje, estão entre os principais causadores de mortes no trânsito brasileiro.
0: Então, o Matheus, uma coisa que vale muito a gente comentar, principalmente que a estrada de Miraí, a gente inclusive falou no início do programa, o que acontece? A estrada de Miraí, ela é uma estrada que não tem acostamento. Então, as ultrapassagens, elas são sempre perigosas, né? Então, a gente alerta justamente para isso, porque lá é recorrente, sempre está acontecendo colisões frontais. E geralmente quando a colisão é frontal, é porque alguém tentou fazer uma ultrapassagem, não conseguiu finalizar e acabou se chocando. Então,
2: uma imprudência muito grande, né?
0: É uma imprudência que acontece e a gente sempre alerta para as pessoas que trafegam por Miraí, né, que passam por esse trecho sempre com muita frequência, que tenham muito cuidado ao fazer ultrapassar, justamente por causa disso, porque é muito perigoso, né? A gente sabe de pessoas que esse acidente, felizmente, por enquanto, a informação que a gente teve é que não teve morte, mas a gente já relatou aqui casos de acidente na estrada de Miraí com falecimento de pessoas, e a gente sempre alerta sobre isso.
2: Exato, Marcelo, e até em complemento, nós tivemos presentes, a nossa equipe de jornalismo esteve presente no Hospital São Paulo para levantamento de informações. O que nos foi passado pela enfermeira responsável pelo local é que tudo ocorria sem intercorrências, portanto, nada grave.
0: É verdade, isso aí, mas é o alerta, gente, que a gente sempre faz. Pegou estradas como estradas de Miraí, estradas que tem pouco acostamento, né? Muita atenção. A gente sabe também que alguns trechos que vai para Viçosa também, alguns lugares são bem apertadinhos, entendeu? Então é muito importante você ter atenção nesses momentos de viagem para que você possa, por exemplo, curtir um feriado final de semana e voltar com segurança. E a gente sempre fala sobre isso. 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A gente vai para nossa segunda notícia, que é o seguinte: grande quantidade de drogas apreendidas e arma de fogo, celular e dinheiro são apreendidos pela Polícia Militar na cidade de Miradouro. O Matheus traz pra gente essas informações.
2: Pois é, aconteceu no último sábado, por volta das 15 horas, ou seja, no meio da tarde, a Polícia Militar realizou uma operação no bairro do Cruzeiro, em Miradouro. Um homem de 27 anos foi preso e um adolescente apreendido por envolvimento com o tráfico de drogas, posse ilegal de arma de fogo e corrupção de menores. Ô Marcelo, a ação ocorreu durante a operação Batida Policial, em um local já conhecido por recorrentes denúncias relacionadas ao tráfico de entorpecentes. Durante as diligências, né, os militares abordaram um adolescente que conduzia uma motocicleta em atitude suspeita. Logo em seguida, outro indivíduo compareceu ao local, sendo submetido à busca pessoal, ocasião em que foram localizados pinos de cocaína e dinheiro fracionado. A lista é grande, tá, Marcelo? Confere, olha só. As equipes conseguiram, com as diligências, em um imóvel utilizado para armazenamento e comercialização de drogas, onde foram encontrados diversos materiais ilícitos. Ao todo, foram apreendidos. Tá com papel e caneta na mão?
0: Tô anotando aqui.
2: 718 pinos de cocaína, 60 papelotes de cocaína, 31 pedras de crack, 13 buchas de maconha, 2 tabletes de maconha, um revólver calibre .32, 6 munições do calibre .32, R$ 1.261 em dinheiro e um aparelho celular iPhone 11. Para resumir, quase 800 pinos de cocaína, 60 papelotes de cocaína, 31 pedras de crack, buchas de maconha, tabletes de maconha, revólver, munição, dinheiro em espécie, um aparelho aparentemente ligado à atuação no crime, e o autor preso e o adolescente apreendido foram encaminhados à Delegacia de Polícia Civil, juntamente com todo o material arrecadado, para as demais providências legal, Marcelo.
0: O Matheus, a gente sempre fala aqui, né, o nosso companheiro Gilson não está

0: tá aqui hoje, mas amanhã ele vai estar de volta. O Gilson hoje está num trabalho extra, né? Um trabalho fora aqui da rádio, mas amanhã ele está de volta. E quando a gente conversa, o Gilson também traz sempre essas informações no plantão de polícia, que é o seguinte: a Polícia Militar faz um trabalho espetacular. Polícia Militar, a Polícia Civil. E a gente fica muito triste de ver meninos, né? Adolescentes que estão, pré-adolescentes, adolescentes que estão sendo arrebanhados, né, para o tráfico de drogas. Infelizmente, a gente sabe que vai ser apreendido, vai ser preso. A hora que ganhar uma idade, que se tornar maior de idade, vai acabar sendo preso. Eu fico pensando, eu não sei se esses meninos estão me ouvindo, mas se estiver ouvindo, isso vale a pena? Não vale. Entendeu? A gente sempre fala isso aqui no plantão de polícia. A Polícia Militar de Muriaé e a Polícia Militar de Minas Gerais, tanto a militar quanto a civil, fazem um trabalho excepcional. Você vê aí, ó, a quebrada que foi, né? Quebrou o tráfico, né? Olha o tanto de coisas que foi recolhida, o tanto de dinheiro que isso representaria se fosse consumido. Mas, graças ao trabalho espetacular da polícia, isso aí foi recolhido, né? Isso aí foi recolhido e, né, é uma quebrada considerável no tráfico de drogas. E o nosso alerta para esses adolescentes aí: procure tem tanto curso importante que você pode fazer aí, ó, a prefeitura divulga muitos cursos, o comércio tem oportunidade para você trabalhar e ganhar um dinheiro honestamente. Mas a gente avisa, né? Mas as pessoas continuam insistindo nisso, mas a polícia vai estar sempre fazendo o trabalho dela, tirando essas drogas e uma arma de fogo, né? Que poderia causar aí, ó, um ferimento, ferir alguém, tirar a vida de alguém. Graças a Deus que essa arma de fogo, é claro, graças à Polícia Militar, essa arma de fogo está fora de circulação. Tem mais informações pra gente, Matheus?
1: É isso, Marcelo. Em complemento, a arma de fogo, ela pode, esse tipo de apreensão, ele pode não só acabar com a vida de quem comete esse crime, os apreendidos nesse instante, mas acabar com outras vidas. Esse é o problema, né?
0: Isso é verdade.
1: E a ocorrência chama atenção, é claro, pelo volume do material apreendido. Os dados da Polícia Federal apontam que mais de 25 toneladas de drogas foram apreendidas no nosso todo estado de Minas Gerais ao longo do ano de 2025, o registro do levantamento. Cerca de 22 toneladas de maconha e 3 toneladas e meia de cocaína. Esses são os registros da Polícia Federal do ano de 2025. As operações também resultaram na retirada de 165 armas de circulação do estado. A gente percebe que não é um problema localizado de Muriaé, mas a polícia aqui está ativa no combate.
0: É isso aí, é muito importante. É um trabalho muito grande, né, Matheus? E é um trabalho que não para, né? Porque realmente o tráfico de droga no país, ele é muito grande, né? A gente tem essas pessoas que estão aí aliciando, né? Pegando essa meninada nova. É o que a gente sempre fala, educação é o que é mais importante. A gente precisa valorizar os nossos professores, né? Valorizar aqueles que estão ali ensinando para as nossas crianças, para dar um futuro, né, melhor para as crianças, e elas não acharem bacana fazer parte de coisas tão ruins, que é fazer parte de tráfico, né, que é andar armado. Uma pessoa que anda armado, como você acabou de falar, ela pode cometer tirar a vida de pessoas inocentes. A gente sabe que existe essa briga entre rivalidade de pessoas que estão dentro do tráfico de drogas, mas justamente dentro dessas rivalidades aí, sem necessidade, acaba uma pessoa fazendo um tiro contra alguém, acertando pessoas que não tem nada a ver. E é isso que a gente não quer que aconteça. E é mais do que isso, a gente não quer que a nossa juventude entre nesse caminho, porque esse caminho não tem volta. Não tem volta, entendeu? A gente não quer ficar noticiando aqui as nossas crianças, os nossos adolescentes, perdendo a vida por causa disso, achando bonito, né, fazer parte disso. Não é legal, Matheus.
1: É isso. Neste momento, as informações são essas, Marcelo. Ao longo do nosso dia, seguimos com o nosso noticiário aqui na Rádio Muriaé.
0: 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Matheus, muito obrigado pela companhia aí. A gente hoje tem a grata, né? Temos agora um grande profissional também, lógico, juntamente com Franklin Ribeiro, que é o Matheus Gouveia, que faz agora parte da nossa equipe. A gente está muito feliz em te receber.

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4: A odontopediatria é uma especialidade da odontologia que aplica cuidados especiais na saúde bucal de bebês e crianças, além de gestantes e pacientes com necessidades especiais. Sua principal função é aplicar técnicas de psicologia infantil para eliminar desde cedo os traumas relacionados ao dentista, que podem ser iniciados neste período da infância. Quando nascer o primeiro dente do bebê, já é recomendável o início do tratamento com um dentista especializado em odontopediatria. Os dentes de leite são os primeiros dentes a surgirem em seres humanos. Assim que nascem, devemos procurar um odontopediatra para fazer sua manutenção, para que no futuro a criança possa se tornar um adulto com dentes perfeitos, livre de doenças, com uma estética bucal bonita, com dentes fortes e resistentes.
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6: É isso aí, vamos seguindo a nossa programação. Sabe quem que tá chegando aí? Aquele rapaz animado, gente fina, Donato de Paula, direto da rede Inova Drogariza. Com você, Donato!
7: Opa, bom dia! Bom dia, bom dia! Excelente manhã de segunda-feira, tô de volta! Alô, meu amigo Marcelo Bittencourt e Pedro Luiz, a dupla de hoje, dessa segunda-feira, 1º de junho. É, você que tá acompanhando a programação da Rádio Muri. 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

0: 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Um abraço, Marcelo Bittencourt, abraço pra você, Pedro Luiz, e todos os ouvintes que acompanham a programação da Rádio Muriaé, em toda da zona da Mata Mineira e também no setor do Rio de Janeiro, né? Ultrapassando ali a divisa, né? A passagem da Polícia Militar ali do Rio de Janeiro. Bom dia pra vocês também. Até amanhã.
1: Valeu, Donato. Tamo junto, meu querido. Agora são 11:32.
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1: Vamos lá, gente. Vamos para os aniversariantes. Olha só, a Lourdes da Capitinga, fazendo 81 anos, recebendo os abraços da filha Elza Rodrigues do Gaspar, netos Vitória, Alailton e da prima e comadre Zilda Maria e familiares. A dona Letícia, fazendo 90 anos, no bairro do Porto, recebe os abraços do Elias da Conceição e familiares. A Elisa Barbosa, em Barão do Monte Alto, recebe os abraços da amiga Sandra Tavares e familiares. O Valdir Floriano, lá do bairro São Francisco, recebe os abraços da irmã Aparecida Simões, do irmão José Manuel, do pai, o senhor Valdir, filhos Felipe e Tiago, esposa Sirlene e de todos os familiares. O Newton Igreja de Melo recebe os abraços da tia Bernadette e familiares. O Marcos Vinícius recebe os abraços da mamãe Soninha do aeroporto e familiares. A Rosa Helena, na Vila Vardiero, recebe os abraços da Deca, é isso mesmo? Abraço da Deca, familiares e todos da Vila Vardiero. E a tia Cecília, do bairro Santo Antônio, recebendo os abraços da sua irmã Solange, da Pati, da Natália, da Agatha, Manuela e o Isaac. E o nosso presente

É isso aí, gente. Esse foi o nosso presente musical, né? A música do Gino Vanelli, Hurts to Be in Love. Essa música é bonita, né? Eu gosto, né? O pessoal gosta dessas internacionais, da gente recordar essas músicas legais. Gente, agora são 11:40, a gente vai para um intervalinho rapidinho. Daqui a pouco nós vamos trazer uma entrevista direto lá da Faminas, informações sobre a presença do pré-candidato Ronaldo Caiado aqui em Muriaé.

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8: Gente, nós vamos direto trazendo informações sobre esse evento que está trazendo em Muriaé as lideranças estaduais e nacionais do PSD, o Partido Social Democrático. Tem uma coletiva, quem está falando é o pré-candidato Ronaldo Caiado.
9: Inclusive em 1989, também candidato a presidência. Como está a expectativa agora das eleições presidenciais? Como que está a chapa direito? Muitos falam da formação de uma chapa com o governador Mielzema. Como que a gente pode entender essa chapa agora?
10: Bom, num primeiro momento, nós sabemos que essa decisão será tomada ali próxima convenção partidária, né? Que se dará no mês de julho. Mas as conversações, nós temos conversado, estarei com ele hoje de novo à noite, né, no evento do Mega Leite, amanhã pela manhã. Tá? A minha presença em Minas tem sido muito assídua. Hoje eu estou aqui em Muriaé, depois em Belo Horizonte, vou para o governador Valadares, e assim tem sido uma rotina de eventos aqui no estado, pela representatividade que tem Minas Gerais. Agora, o processo todo, ele está caminhando para que a gente consiga preservar a unidade da centro-direita no segundo turno. Esse aqui é o objetivo. Problemas podem acontecer com um pré-candidato, com outro pré-candidato, mas isto aí não pode colocar em risco a nossa unidade no segundo turno. Tá certo? Vocês viram aí, há pouco tempo atrás, o Chile mostrou essa capacidade de bater a esquerda no Chile, unindo e chegando no segundo turno, todos eles votaram em comum acordo com aquele que atravessou. Isso mostra hoje na pesquisa que eu estou aí o mais bem posicionado num segundo turno. Ou seja, pela experiência de 5 mandatos de deputado federal, 1 mandato de senador, 2 de governador, ao mesmo tempo também com uma trajetória de vida que nunca vocês viram o Caiado envolvido em nada na vida. Você não tem nenhuma denúncia contra mim, da minha passagem pela vida pública nacional, tá certo? Que realmente possa macular minha trajetória. Então tudo isso São credenciais que você vai acumulando no decorrer da vida. E como nós estamos vivendo hoje uma desordem institucional completa, hoje nós estamos vendo um Brasil onde as pessoas estão desencantadas do país, desencantadas das autoridades, comprometidas com imoralidades, tá certo? Nós temos muito a crescer de agora para diante. E hoje aqui eu quero fazer referência a uma amizade pessoal minha há muitos anos, certo? Desde o nosso antigo PFL, que é exatamente o Lael Varela. Lael é meu colega e que sempre nós estivemos juntos em todas as votações e nas decisões de liderança. Quando líder do partido, sempre contei com o voto dele, que, meu querido amigo Lael. Dizer aqui que nós temos um senador, Carlos Viana, que tem sido um orgulho para toda Minas Gerais hoje, que vê um parlamentar competente, sabendo debater, com conteúdo, com conhecimento, com a desenvoltura da política mineira. Né? Nós temos aqui Misael, colega nosso, deputado federal, quando eu estive por lá, e agora, neste momento, será o primeiro suplente, o Toninho Andrade, que fui colega do pai dele, tá certo? Debatemos muito sobre reforma política, seu pai sempre uma cabeça especial. Então é com muita alegria que eu estou aqui neste momento. Respeito a decisão, lógico, mais do que nunca, do governador Zema, em se colocar como pré-candidato, mas esse afunilamento ele só chegará lá, tá certo? É no próximo à convenção. Agora um fato importante que eu gostaria de citar. Vocês da imprensa devem ter observado hoje também, né? A Colômbia, a eleição na Colômbia, onde o candidato da esquerda, apoiado pelo presidente da República, né? Já perde no primeiro turno para o candidato da centro-direita. E o segundo turno também será uma vitória consagradora. Então você vê que nós já estamos ganhando os países da América Latina. E agora, para fechar com chave de ouro, nós vamos bater o Lula no segundo turno e aí vamos ficar livre, sem dúvida nenhuma, dessa incompetência que por 5 mandatos no Brasil, o que mais cresceu foram as facções criminosas do narcotráfico, o crime e a corrupção no país. Essa é a marca de um governo que realmente tem levado essa situação de desmoralização do povo brasileiro perante as outras autoridades no mundo todo, exposta a uma situação do Brasil ser hoje o maior, não é exportador, porque nós não produzimos, mas o que intermedia o maior volume de cocaína hoje levada à Europa, como também aos Estados Unidos. Isso é motivo que realmente mostra a conivência do governo do PT com o narcotráfico. Isso aí é algo que tem me preocupado desde quando eu assumi o governo de Goiás e que se hoje nós temos seguro mais barato de carro em Goiás é porque lá bandido não se cria. Lá, quando eu entrei no governo, eu baixei a regra. Ou muda de profissão ou muda de Goiás. E aí, com a mão pesada do Caiado, eles não estão lá. Isso lá não existe comando de bandido, nem de assalto a banco, nem de facção na parte de Novo Cangaço, nem de assalto a carro forte. Nada, o Estado hoje 100% pacificado. E é isso que nós vamos fazer com o Brasil, para nós podermos aí recuperar a condição de sobrevivência das empresas e da sociedade brasileira, que hoje estão muito contaminadas pelo PCC. Tá bem?
9: Segurança, o senhor já falou que vai tomar medidas duras, né? Bom. Saúde e também a educação.
10: Educação, nós somos o primeiro lugar no Brasil, em Goiás, primeiro lugar no IDEB. E também é o estado que mais cresceu na alfabetização na idade certa. Ou seja, nós temos hoje mais de 80% dos alunos no segundo ano do ensino fundamental que sabe ler, escrever e interpretar. Isso mostra o diferencial. Nós estamos hoje em primeiro lugar na inteligência artificial, dando a esses jovens a alternativa de poder chegar lá. E na saúde, como médico que sou, instalei 9 hospitais em Goiás, distribuindo os hospitais por regiões, acordo com os prefeitos, a região tem um hospital de média e alta complexidade. Uma policlínica atende aquele número de prefeituras. E assim eu fui montando em toda a distribuição do estado para poder contemplar ali as necessidades regionais.
8: Gente, você acabou de ouvir aí a fala, né, do pré-candidato Ronaldo Caiado, que é, só para contextualizar, Ronaldo Caiado, ele é professor, médico, ortopedista e um notável, né, político brasileiro, que faz parte do Partido Social Democrático. Ele está aqui em Muriaé, acabou de dar essa entrevista, né, essa coletiva.

0: Lembrando que o deputado federal Misael Varela formalizou nesta segunda-feira a sua pré-candidatura ao suplência, né, a ser suplente ao Senado. E mais informações você vai acompanhar desse evento também que teve a presença do Paulo Filho, né, que está lá, que já faz parte do PSD, né, que já está filiado ao PSD, e durante a nossa programação a gente vai trazer mais informações sobre esse evento que aconteceu aqui em Muriaé. Agora são 11:52.
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0: É isso aí, gente. Obrigado, tá? Pelo carinho, você que participou comigo hoje de manhã. Eu sei que foram muitas participações, gente. Às vezes não dá para atender todo mundo. A gente fica triste e de um certo modo feliz também, porque são muitas participações, entendeu? Então fica difícil atender todo mundo, mas muito obrigado pelo carinho. Você que esteve comigo hoje até quase meio-dia. Amanhã eu vou estar de volta no meu horário de tarde, mas é claro, amanhã de manhã eu estou aqui, firme aqui, junto com a nossa equipe, Gilson Júnior de volta, né, trazendo muita informação, muita descontração, muita alegria. O que eu desejo para você é que essa segunda-feira seja maravilhosa, coberta de bênçãos, que aquele problema que você tá com ele

você possa conseguir resolvê-lo. E é claro, se não estiver ao seu alcance, deixe nas mãos de Deus que vai dar tudo certo. Queria agradecer o Pedrão Luiz pela parceria, agradecer também Jota de Souza, Matheus Gouveia, Franklin Ribeiro pela parceria de sempre, obrigado pelo carinho. E pra gente terminar a nossa programação, a gente vai terminar com uma música justamente que o Gilson trouxe pra gente aqui há uns dias atrás, que é Caquinda dos Sales cantando A Vida é Casa Alugada. Com Deus, gente! Até amanhã!

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8: Você sabe o que é insuficiência cardíaca? Insuficiência cardíaca, na maioria das vezes, é quando o coração está com o tamanho aumentado. Existem muitas causas. As principais são isquemia no coração, hipertensão arterial e problemas nas válvulas do coração. O paciente sente principalmente falta de ar. É uma falta de ar que começa após um esforço físico, como, por exemplo, subir um morro ou uma escada, e melhora no repouso. Ela começa devagar. Às vezes o paciente nem percebe direito, mas com o tempo ela vai piorando até aparecer nos esforços menores, como uma simples caminhada ou até mesmo no serviço de casa. É muito frequente também inchaço nas pernas.
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2: 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Sua principal função é aplicar técnicas de psicologia infantil para eliminar desde cedo os traumas relacionados ao dentista, que podem ser iniciados nesse período da infância. Quando nascer o primeiro dente do bebê, já é recomendável o início do tratamento com um dentista especializado em odontopediatria. Os dentes de leite são os primeiros dentes a surgirem em seres humanos. Assim que nasce, devemos procurar um odontopediatra para fazer sua manutenção, para que no futuro a criança possa se tornar um adulto com dentes perfeitos, livre de doenças, com uma estética bucal bonita, com dentes fortes e resistentes.
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2: A arritmia cardíaca é quando o coração funciona de uma forma diferente. Às vezes rápido demais, às vezes devagar demais. É um ritmo diferente do normal. O principal sintoma que o paciente sente é a palpitação, que é uma sensação do coração bater muito rápido, parecendo que vai sair pela boca. Essa sensação geralmente dura alguns segundos ou minutos, mas também pode ser mais duradoura. Podemos encontrar outros sintomas como mal-estar, tontura e até falta de ar, principalmente durante algum esforço físico. Pressão alta, diabetes, problemas na tireoide são algumas causas de arritmia, mas também pelo simples fato de o paciente ter mais de 60 anos já aumenta a chance. Está muito relacionado também com ansiedade e estresse.
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1: A odontogeriatria é uma área da odontologia com foco no atendimento dos pacientes idosos, considerando fatores da saúde bucal, atuando na prevenção e bem-estar desses pacientes. Algumas doenças bucais, por serem inflamações, podem acabar provocando doenças crônicas pré-existentes, como, por exemplo, doenças cardíacas, diabetes, reumatismo, entre outras. A boca seca é uma queixa comum dos pacientes idosos e podem ser relacionadas a diversas causas. O aumento da quantidade de água ingerida ao longo do dia vai minimizar esse sintoma. A escovação adequada é a forma mais efetiva para manter esses dentes saudáveis e inclui desde a escovação até o uso do fio dental após as refeições. Com o avanço da odontologia, é possível ter uma melhora na saúde bucal dos idosos, dando mais qualidade de vida.
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4: Hoje iremos falar sobre o câncer colorretal, também conhecido como câncer do intestino grosso ou do reto. Esse tipo de câncer é mais comum após 50 anos e está entre os tumores mais comuns, tanto em homens como em mulheres. Tem como os principais sinais e sintomas alterações do hábito intestinal, sangue nas fezes e emagrecimento. Quando diagnosticado na sua fase inicial, tem grandes chances de cura. O principal exame para o seu diagnóstico é a colonoscopia, na qual podemos realizar biópsias da lesão, como também definir a sua localização. O câncer do intestino tem como ser prevenido através da realização da colonoscopia a partir dos 45 anos a cada 5 anos.
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5: Quais são os 5 sintomas relacionados a problemas no coração que você deve ficar atento? Dor no peito, principalmente no meio do peito, uma sensação de ardência, queimação, um aperto que pode irradiar para os braços e que começa após uma atividade física e melhora no repouso. Falta de ar durante o esforço físico, por exemplo, ao subir um morro, uma escada, mas pode aparecer ao deitar e durante a madrugada, fazendo o paciente acordar no meio da noite. Palpitação, que é aquela sensação do coração estar disparado, parecendo que vai sair pela boca. Tontura ou desmaio, que pode ocorrer tanto no repouso quanto no esforço físico. Cansaço ou fadiga, que é aquela sensação de fraqueza nas pernas e braços, principalmente durante o esforço físico. Fique atento.
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4: A odontogeriatria é uma área da odontologia com foco no atendimento dos pacientes idosos, considerando fatores da saúde bucal, atuando na prevenção e bem-estar desses pacientes. Algumas doenças bucais, por serem inflamações, podem acabar provocando doenças crônicas pré-existentes, como, por exemplo, doenças cardíacas, diabetes, reumatismo, entre outras. A boca seca é uma queixa comum dos pacientes idosos e relacionadas a diversas causas. O aumento da quantidade de água ingerida ao longo do dia vai minimizar esse sintoma. A escovação adequada é a forma mais efetiva para manter esses dentes saudáveis e inclui desde a escovação até o uso de fio dental após as refeições. Com o avanço da odontologia, é possível ter uma melhora na saúde bucal dos idosos e, com isso, uma melhora na qualidade de vida.
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Boa tarde, equipe do Rádio Mulher, FM 99.5. Boa tarde, Pedro Luiz. Quem fala aqui é o Batista e estamos iniciando mais um programa Boa Tarde com Cristo. Em nome do Pai, do Filho e do Espírito Santo. Amém. A graça de nosso Senhor Jesus Cristo, o amor do Pai e a comunhão do Espírito Santo esteja conosco. Pedir ao Espírito Santo que venha nos capacitar e nos purificar de nossos pecados. Vinde, Espírito Santo, encher os corações dos vossos fiéis e acendei o fogo do vosso amor. Enviai o vosso Espírito e tudo será criado. Renovareis na face da terra. Oremos, Deus, que instruísse os corações dos vossos fiéis com a luz do Espírito Santo. Fazei que apreciem retamente todas as coisas, segundo o mesmo Espírito, e gozamos sempre da sua consolação. Por Cristo, Senhor nosso. Amém. Ontem nós celebramos a Santíssima Trindade. Isso é mais do que uma festa, é um convite. Deus nos convida a viver esse mesmo amor em nossa vida. Somos convidados a olhar para dentro de nós, para o mistério, né, da Santíssima Trindade, que é verdade de Deus e amor. Vamos ouvir a música e depois nós vamos continuar com esse assunto da Santíssima Trindade que nós celebramos ontem.

Irmãos e irmãs, esse amor não fica parado. Ele se comunica, se espalha e chega até nós. Quando falamos da Trindade, falamos de um único Deus em três pessoas: Pai, Filho e Espírito Santo. Isso não é confusão, é comunhão. É um amor tão perfeito que é partilhado. O Pai é aquele que cria e cuida. O Filho é aquele que salva e se entrega por nós. O Espírito Santo é aquele que nos guia, fortalece e nos ensina a viver bem. A palavra de Deus afirma: Deus amou tanto o mundo que deu seu Filho único para que todo aquele que nele crê não pereça, mas tenha a vida eterna. Aquele que não crê já está condenado. Isso tem um significado claro. Deus não quer perder ninguém. Ele quer salvar. Ele não condena. Ele resgata. Ele não se afasta. Ele se aproxima de cada um de nós. O problema do mundo é a cegueira espiritual. Esse é o grande problema que cada um de nós enfrentamos. A cegueira espiritual. Muitas vezes olhamos para a vida só com olhos humanos e esquecemos, né, de olhar com os olhos de Deus. Esquecemos que olhar com os olhos da fé, isso nos deixa cego e faz com que a gente não vê muitas coisas. A gente não vê muitas coisas que Deus faz na nossa vida, muitas graças que recebemos e não observamos, porque somos cegos espiritualmente. Isso é o que chamamos de cegueira espiritual, quando a pessoa não consegue perceber a ação de Deus. Mas a verdade é afirmativa: Deus agindo sempre em nós, sempre agindo na nossa vida, sempre nos mostrando o que é certo e o que é errado. O Espírito Santo está sempre ao nosso lado, exatamente para isso, para nos orientar, para nos mostrar o caminho. Quando olhamos para a nossa caminhada de fé, vemos tudo o que Deus já fez. Quando a gente não olha, a gente não percebe. Quando a gente ouve Deus com atenção, a gente vê tudo o que Ele fez por nós. Que a cada momento Ele está nos carregando em seus braços, que a cada momento, né, somos assistidos por Ele. Que a cada momento o Espírito Santo está nos orientando, está nos chamando a atenção. Quando cometemos alguma falta, é Ele que cobra de nós. Ele é a consciência que nos faz ver que estamos errados. Aquilo que você fez está errado. Não faça isso. É o Espírito Santo cobrando de cada um de nós. Na ressurreição, vimos a vitória da vida. Na ascensão, vimos a esperança do céu. Em Pentecostes, vimos a força do Espírito Santo. Os apóstolos que estavam lá reunidos no cenáculo, morrendo de medo, de portas fechadas, porque tinham visto Jesus ser crucificado. Jesus, aquele homem poderoso, aquele homem que curava, aquele homem que multiplicava pães, tinha sido pego por eles e sido morto em uma cruz. Então eles pensavam e se imaginavam: o que será feito de nós que não somos nada? Por isso estavam com medo, recolhido, com as portas fechadas. Mas de repente veio um ruído tão grande, como se fosse um vento forte. Está lá no Atos dos Apóstolos 2, você pode conferir lá. Surgiram bolas como se fossem bolas de fogo, e foi descendo sobre cada um dos discípulos. Era o Espírito Santo que estava chegando sobre eles. E a partir deste momento, criaram coragem, abriram as portas, perderam o medo. Lá fora era a festa do tabernáculo, a festa da colheita, e havia mais de 3.000 pessoas lá, e eles escondidos com medo. Mas aí, depois que Pedro estava cheio do Espírito Santo, criou coragem
e faz o seu primeiro discurso, ali converteu muita gente. Ali começou a nascer a nossa igreja, pela força do Espírito Santo, pelo poder do Espírito Santo. Pedro começou a fazer, né, o seu primeiro discurso, chamando a atenção de todos. Ali havia gente de vários países e cada um estava entendendo a sua própria língua, porque o Espírito Santo estava agindo em Pedro. E ele falava para cada um segundo a vontade do Espírito Santo. E ali muitos foram batizados, muitos se converteram. E esse dia, então, nasceu a nossa igreja.

Igreja Católica, ela foi fundada nesse dia, no dia de Pentecostes, o dia que o Espírito Santo foi lançado sobre os discípulos, em forma de bola de fogo. Isso prova uma coisa: nós somos profundamente amados por Deus. Às vezes alguém pode dizer: minha vida é difícil, será que Deus me ama de verdade? A resposta é clara e firme. Sim, Deus ama você. Deus ama todos. Deus não faz distinção de pessoa. Deus ama o pecador. Deus não ama o pecado, mas ama o pecador. Deus não aprova o pecado, mas Ele ama o pecador. Ele quer que estejamos próximo dEle, quanto mais possível. O problema não é a falta de amor de Deus. O problema é quando não enxergamos este amor, que muitas vezes colocamos outras coisas como prioridade. Pensamos no dinheiro, na saúde, na felicidade, nas alegrias, né? Os problemas do dia a dia, e esquecemos que Deus está ali para nos atender. Que Deus está ao nosso lado. Essas coisas são importantes na nossa vida, mas não são maiores do que Deus. Deus é mais importante. Então temos que buscar em primeiro lugar o reino de Deus. Primeiro vamos buscar o reino de Deus e as outras coisas serão acrescentadas pelo próprio Deus. Quando a gente busca Deus de verdade, as coisas já vêm por Ele mesmo. A verdade é essa: Deus cuida de tudo, mas quer primeiro o nosso coração, quer o nosso interesse, a vontade. Ele quer nos dar tudo de graça, mas Ele quer ver o nosso interesse. Se você não está interessado, eu quero dar um presente para uma pessoa, se ele não está ligando por aquilo, e eu não vou interessar também em dar o presente, porque ele não está ligando, porque ele não está buscando, não está interessando, né? E Deus também quer ver isso de nós, nosso interesse, a nossa boa vontade, nosso interesse por Ele, o nosso interesse para as coisas que Ele nos oferece. E nós muitas vezes queremos as coisas do mundo e deixamos de buscar aquilo que Deus nos oferece. A Trindade é amor em ação. Deus Pai nos cria, Deus Filho nos salva, Deus Espírito Santo nos conduz e nos orienta. Não viva na cegueira espiritual. Abra os olhos da fé. Abra os olhos para a fé. Abra os olhos para Deus. Saia dessa cegueira. Reconheça: Deus está presente na sua vida hoje e sempre. Quem reconhece esse amor vive melhor, ama mais e torna-se luz também para os outros. E assim nós chegamos à hora principal do nosso programa, onde ouvimos a palavra de Deus. Quem tem honra de proclamar para nós o evangelho de hoje é o nosso irmão Paulo de Souza. Em seguida eu estarei comentando esse evangelho de hoje.

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1: O Senhor esteja conosco.
2: Ele está no meio de nós.
1: Proclamação do Evangelho de Jesus Cristo segundo Marcos. Glória a vós, Senhor. Naquele tempo, Jesus começou a falar aos sumos sacerdotes, mestres da lei e anciãos, usando parábolas. Um homem plantou uma vinha, cercou-a e fez um lagar e construiu uma torre de guarda. Depois, arrendou a vinha a alguns agricultores e viajou para longe. Na época da colheita, ele mandou um empregado aos agricultores para receber a sua parte dos frutos da vinha. Mas os agricultores pegaram o empregado e bateram nele, e o mandaram de volta, sem nada. Então, o dono da vinha mandou de novo mais um empregado. Os agricultores bateram na cabeça dele e o insultaram. Então, o dono da vinha mandou mais outro,

E eles o mataram. Trataram da mesma maneira muitos outros, batendo em uns e matando outros. Restava ali ainda alguém, seu filho querido. Por último, ele mandou o filho até os agricultores pensando: eles respeitarão meu filho. Mas aqueles agricultores disseram uns aos outros: esse é o herdeiro, vamos matá-lo e a herança será nossa. Então agarraram o filho, o mataram e o jogaram fora da vinha. O que fará o dono da vinha? Ele virá, destruirá os agricultores e entregará a vinha a outros. Por acaso não lestes na escritura? A pedra que os construtores deixaram de lado tornou-se a pedra mais importante? Isso foi feito pelo Senhor e é admirável aos nossos olhos. Então, os chefes dos judeus procuraram prender Jesus, pois compreenderam que havia contado a parábola para eles. Porém, ficaram com medo da multidão e por isso deixaram Jesus e foram-se embora. Palavra da salvação, glória a vós, Senhor.

Café Senhor está em Marcos 12, de 1 a 12. Jesus, em suas pregações, sempre inventava umas historinhas que receberam o nome de parábolas, para explicar melhor a mensagem ao povo simples sobre como deveria fazer para merecer o reino dos céus. Com essas parábolas, ficava muito mais fácil o povo entender o que ele queria dizer. Evidentemente que Jesus poderia se expressar um palavreado mais complicado, mais rico, mais difícil de entender. Pois tinha sabedoria para isso. Jesus é a fonte da sabedoria, mas ele preferia usar um palavreado simples para facilitar o entendimento das pessoas, principalmente as mais humildes e simples. Com isso, ele quer nos ensinar que em nossas pregações também não devemos usar uma rajada de palavras difíceis que passarão por cima da cabeça dos fiéis que estão ali sentados nos bancos da igreja ou em qualquer lugar para aprender alguma coisa, não para serem humilhados com palavras difíceis sem entender absolutamente nada. Eu já tive um professor assim. Ele memorizava algumas palavras, muitas palavras difíceis, e bafejava em cima dos alunos. Alguns dos alunos ficavam sentindo um verme, porque achavam que eles que eram ignorantes, que não conseguiam entender aquelas palavras. Mas, na verdade, não passava do professor querendo aparecer. Isto não é dar uma boa aula, mas sim uma enrolação que não leva a nada. Não atinge o público ouvinte. Não transmite conhecimento. Já tive o desprazer de ouvir algumas pregações, alguns sermões, desta forma, que me deu vontade de sair e deixar o cara falando sozinho. De tantas palavras difíceis que ele queria falar, dificultando o entendimento das pessoas. Nossa catequese tem que ser clara, objetiva, simples, com dinâmica e, acima de tudo, penetrante. Ela tem de balançar o ouvinte, tem de tocá-lo profundamente, com palavras simples do dia a dia, da sua experiência de vida. É assim que Jesus fazia. Jesus usava as comparações que as pessoas entendiam. Se ele estava falando onde mexia com o pessoal conhecia mais a ovelha, ele usava comparações sobre a ovelha. Se ele estava na agricultura, usava comparações de plantações, de sementes e etc. É assim que ele agia. Seria uma afronta, uma falta de amor fraterno e até anticristão um palavreado difícil quando me dirijo a um povo simples de uma comunidade distante dos grandes centros. Mesmo quando dirigimos a universitários, podemos aqui ou ali usar palavras que rolam na boca do povo. Isso facilita o entendimento das pessoas, mesmo quem está no curso superior, mas entende melhor quando você usa um palavreado simples. As comparações devem ser feitas de acordo com a comunidade. Se eu vou falar aqui na rua, eu posso fazer comparações de ruas, de calçamento, de iluminação, de saneamento básico, etc, etc. Mas se eu vou lá na roça, no campo, eu tenho que usar comparações de plantações, de animais, de pássaros e etc. Aquilo que eles vão entender, falar de ovelhas. O Jesus usou no evangelho de hoje plantação, falou de uma vinha, falou de agricultores, coisas fáceis de entender. E assim que o bom pregador, aquele que realmente quer levar a mensagem de Deus, deve fazer. Mas vamos procurar entender agora o evangelho. A quem Jesus dirige essa mensagem? Ele está criticando aqui os chefes religiosos, os mestres da lei, sobre o modo de agir deles, como eles estavam agindo mal com os fiéis. Eles chegam a ficar entendendo muito bem a mensagem, porque chegaram a ficar irritados com Jesus, a ponto de querer prender e matar Jesus. Jesus conta nessa parábola que um homem plantou uma vinha, cercou,
construiu uma torre de guarda, organizou tudo direitinho, depois arrendou a vinha para alguns agricultores e viajou para longe. Na época da colheita, mandou um dos seus servos para receber a sua parte dos frutos da vinha, né? O mais certo que é, montei, entreguei, agora quero a minha parte. Mas os agricultores bateram muito neles e mandaram de volta sem nada. O dono da vinha mandou outros servos. Eles mataram, bateram em uns, mataram outros, da mesma maneira. Por fim, o dono manda o seu próprio filho, pensando agora, o meu filho, eles vão respeitar mais, pois é meu filho. Mas aqueles agricultores disseram uns aos outros, vamos matá-lo, ele é o herdeiro, e assim a herança será nossa. Agarraram o filho, mataram, jogaram para fora da vinha. Então Jesus pergunta para aqueles que estavam ali ouvindo, o que fará o dono da vinha quando voltar? Eles mesmos responderam, tomará a vinha desses agricultores e entregará a outros agricultores. Eles mesmos deram a resposta àquilo que Jesus queria, isso que Jesus queria que eles entendessem. E por isso eles ficaram ainda mais revoltados com Jesus e queriam até matar Jesus. Vamos colocar no plano de Deus. O que, que a parábola quer explicar para nós? O proprietário da vinha é Deus. A vinha é o povo amado por Deus. Aquele povo que Deus escolheu, que libertou do Egito e entregou a vinha para os agricultores. Os agricultores violentos seriam os chefes religiosos, que era para cuidar do povo, orientar o povo, manterem a fé do povo, mas em vez disso, eles oprimiam, exploravam o povo, e todo aquele que tentava buscar a libertação, eles ainda matavam. Os servos que o homem mandou representavam os profetas que Deus mandou, vários profetas, para provar que eles estavam agindo errado, para mostrar que eles não estavam seguindo aquilo que Deus mandou. E quando eles matavam os profetas, vinha um profeta, eles matavam, vinha outro, eles matavam. Mataram muitos profetas, até João Batista, um dos últimos profetas, foram mortos por eles porque falou a verdade, porque chamou a atenção de Herodes, eles mataram também. O resumo da parábola é isso aí: Deus mandou o seu filho aqui e eles mataram. Então Deus tomou deles a vinha, que é o povo, e entregou para os discípulos de Jesus. Jesus não convidou nenhuma pessoa letrada, formada em teologia, para assumir a igreja. Escolheu homens simples, homens trabalhadores, semi-analfabetos, mas homens de coragem, de garra. E é por causa deles que nós estamos aqui hoje. Por causa da garra deles, por causa da coragem. Enfrentaram os problemas mais difíceis possível. Foram flagelados várias vezes, presos, mas não desistiram. Continuaram mantendo a

0: obras de Jesus. Esses sim procuraram transmitir aquilo que Deus queria. Muito diferente dos mestres da lei, daqueles sacerdotes antigos, né, que só queriam explorar um povo, enriquecer cada vez mais em cima do povo. E colocavam Deus castigador, aquele que castiga, aquele que cobra. Deus exige de nós perfeição. Mas Deus não explora ninguém. Deus não castiga ninguém. E eles colocavam na cabeça do povo que é Deus que castigava. Jesus vem provar que Deus é amor, que Deus é misericordioso, que Deus conhece o coração de cada um de nós, que nos perdoa, que Ele quer o nosso bem, que Ele não quer nos castigar. Deus é amor. Deus é Pai. Jesus nos deu a oportunidade de conhecer verdadeiramente quem é Deus, enquanto eles apresentavam Deus como aquele que castiga, aquele que não perdoa. É dessa forma. Então, nós estamos aqui hoje por causa da garra dos discípulos, por causa da sinceridade deles. Homens simples, mas homens que realmente foram fiéis à palavra de Deus. Amém? Louvado seja nosso Jesus Cristo, para sempre seja louvado.
1: Agora é 7:27. 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

0: fundamento de nossas vidas. O homem que crê deve encontrar esse tesouro oferecido por Deus. Mas será que basta somente recebê-lo? As próprias palavras do Evangelho nos dão a resposta. Um homem o encontra e o mantém escondido. Cheio de alegria, ele vai e vende todos os seus bens e compra aquele campo. Com Nossa Senhora, aprendemos a guardar Jesus como o grande tesouro de nossas vidas. Amamos profundamente a Mãe de Deus, porque dela possuímos a garantia de um seguimento seguro de nosso Senhor. No Sim de Maria, o coração que crê, busca e encontra Jesus. Em de seus comentários durante o seu pontificado, o Papa Francisco disse sobre várias parábolas e explica que assim é para o reino de Deus. Quem o encontra não tem dúvidas. Sente que é aquilo que procurava, que esperava e que corresponde às suas aspirações mais autênticas. E é deveras assim quem conhece Jesus, quem o encontra pessoalmente, permanece fascinado, atraído por tanta bondade, tanta verdade, tanta beleza e tudo numa grande humildade e simplicidade. Vivemos em tempos difíceis de perdas de valores, mas o que devemos fazer? Devemos nos afundar nas crises? O segredo é fazer da própria vida um lugar em que buscamos Jesus em tudo. É como disse o Papa, procurar Jesus, encontrar Jesus, eis o grande tesouro. O caminho para encontrar o Senhor nas estradas da vida é imitar o caminho dos santos que leram o Evangelho de Cristo com o coração aberto e cheio de misericórdia. Pensemos em São Francisco de Assis. Ele já era cristão, mas um cristão ao sabor da corrente. Quando leu o Evangelho, num momento decisivo da sua juventude, encontrou Jesus e descobriu o reino de Deus. E então, todos os seus sonhos de glória terrena esvaeceram. O Evangelho leva-nos a conhecer o Jesus verdadeiro, faz-nos conhecer o Jesus vivo, concretamente. E então sim, deixamos tudo. Podemos mudar de vida concretamente, ou então continuar a fazer aquilo que fazíamos anteriormente. Mas nós somos outra pessoa. Renascemos, encontramos aquilo que dá sentido, sabor e luz a tudo, inclusive às dificuldades, aos sofrimentos e até à morte, disse o saudoso Papa Francisco. Jesus é o tesouro escondido que o Pai do Céu nos oferece. Recebemos este tesouro no dia do nosso batismo e não podemos escondê-lo na terra. O presente da fé é um apoio que nos tornará fortes nos momentos de crises e dificuldades, e até mesmo quando temos de lidar com a morte de quem amamos. Encontrar o Senhor é fazer da própria vida um espaço de constante acolhida do Evangelho, e isso significa conversão, mudança de vida. O discurso do medo, tão frequente nos dias atuais, não pode ser a palavra definitiva sobre nossas vidas. O homem e a mulher de fé devem pautar suas atitudes a partir da cultura do encontro com a pessoa do nosso Senhor, Jesus Cristo. Que a esperança de Cristo encha nossos corações e nos faça compreender, como Nossa Senhora, que cada vez mais que tudo na vida passa. Só Cristo não passa. Podemos até perder pessoas, coisas, inteligência, mas a semente do Evangelho nunca perderemos. Pelas mãos de Maria, enchemo-nos das graças e certezas que brotam de Cristo, o tesouro que procuramos e encontramos. Com Maria, a Jesus.
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o Papa Leão XIV. A humanidade precisa de Cristo como ponte para ser alcançado por Deus e por seu amor. Nós nos ajudem, ajude uns aos outros e construir pontes com diálogo, com encontro. Todos juntos, um só povo, sempre em paz. Disse em uma mensagem que durou 10 minutos. Então, o que que o Papa está nos convidando, né? Ele nos avisa, né? Que a humanidade tem, sem Jesus não é nada. Que nós ficamos separados. O egoísmo, pela divisão. O convite do Papa é claro. Construir pontes não são muros quando tornamos instrumento de paz de Deus. Pergunte se isso estou aproximado de Deus ou estou tentando ser ponte ou estou querendo, né? Não quero ligar essa ponte. Então, que Jesus, né, aquele que cura e aquele que nos orienta, permaneça em nós.

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0: em sua audiência com os participantes da Assembleia Geral das Pontifícias Obras Missionárias, Leão XIV enfatizou a urgência de buscarem juntos maneiras de avançar na missão iniciada por Jesus e exortou a todos a se engajarem com alegria e também renovado zelo. Ele também lembrou a instituição do Dia Mundial das Missões, 100 anos atrás, e a beatificação em 24 de setembro de Fulton Sheen, um farol de esperança e amor por meio do rádio e da televisão. O Papa recebeu em audiência nesta segunda-feira, na Sala Clementina, no Vaticano, os participantes da Assembleia Geral das Pontifícias Obras Missionárias. Em seu discurso, o pontífice recordou que este ano se celebra o primeiro centenário do Dia Mundial das Missões, criado pelo Papa Pio XI em 1926. Leão XIV lembrou que, graças aos fundos arrecadados no Dia Mundial das Missões, a Pontifícia Obra da Propagação da Fé consegue ajudar mais de 1.130 circunscrições eclesiásticas, dependentes do dicastério para a evangelização. Sessão para a primeira evangelização e também novas igrejas particulares, ajudando-as a estabelecer a infraestrutura eclesial. A infraestrutura eclesial necessária e também apoiar diversas iniciativas missionárias. O organismo também apoia a administração de 5 colégios em Roma para a formação permanente de sacerdotes consagrados e consagradas que vão à cidade eterna para estudar e se tornarem recursos preciosos para suas igrejas locais, as quais retornam após a conclusão de seus estudos. Essas e muitas outras iniciativas missionárias são possíveis graças à generosidade dos fiéis no Dia Mundial das Missões, sublinhou o Papa. Ele recordou também que este ano marca o 110º aniversário da fundação da Pontifícia União Missionários pelo Beato Paulo Mana, declarada pontifícia pelo Papa Pio XI e definida por São Paulo VI como a alma das demais pontifícias obras missionárias. O Papa Leão os encorajou a participarem de sua missão de promover entre todos os batizados uma espiritualidade missionária cada vez mais fervorosa e um compromisso cada vez mais profundo com a missão universal de evangelização da Igreja nesta nova era missionária.
1: 7:42. 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

0: Abraçando os aniversariantes deste 1º de junho, na paróquia Imaculada Conceição, o Henrico Amaral Viana, Liege Aparecida Rodrigues, Lilian de Castro Silva Siqueira. Na comunidade São Vicente de Paulo, o Benício Gomes Tureta Freitas, Leonardo Nunes da Silva. Comunidade Nossa Senhora das Graças, no bairro Panorama, Alessandra da Silva Miranda. A todos os aniversariantes, felicidades e muitos anos de vida. São os votos de toda a equipe do nosso programa Boa Tarde com Cristo.
1: Isso aí, agora nós vamos agora com os nossos participantes pela WhatsApp, né? É a Maria Aparecida Francisco, lá do Vermelho, a Lúcia, lá de São Paulo, a Maria das Dores Domingos, do bairro São Pedro, Aparecida Pinto Rebeca, lá do Santo Antônio 2, a Dona Mira e o senhor Irineu, lá do bairro União, o Romero, meu amigo Emanuel e Luciano, lá do Espera Feliz, a Dona Joaninha e Dona Madalena do São Cristóvão, a Ide do bairro São Pedro, Elisete Bueno do bairro Confidência, o Zé do Cão lá do Belvedere, a Maria de Lourdes Ferreira do bairro Coleti, a Lucimar, o Cláudio, o Breno da Fazenda Grama, a Terezinha César do Bico Doce, o Afonso e a Zé lá do São Gotardo. A todos esses aí os nossos abraços, né? Nosso da equipe Boa Tarde com Cristo. Vamos então ao nosso presente musical.

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Nós iniciamos o programa falando da Trindade Santa, né? E nós vamos encerrar o programa também hoje falando da Trindade Santa, né? É muito bom te falar. É uma coisa assim que muita gente tem dúvida, né? Há três Deus, Pai, Filho e Espírito Santo, é um só Deus, né? Nós sabemos, aprendemos no catecismo. Lá no catecismo a gente aprendia a catequista falando: o Pai é santo, o Filho é santo, o Espírito Santo é Deus. Tudo é Deus. Então a gente perguntava: mas então há três deuses, né? E ela então dizia: não, são três pessoas distintas, mas um só Deus. Na essência é uma pessoa só, né? O Deus é três em um. Então, ao fazermos sinal da cruz, o que que nós lembramos? Nós lembramos, né, em nome do Pai, do Filho e do Espírito Santo. Estão lembrando a Trindade Santa, né? Dos três: Pai, o Filho e o Espírito Santo. Proclamamos o maior mistério da nossa fé: um só Deus em três pessoas. O Pai é o Criador que nos deu a vida. O Filho Jesus Cristo que nos salvou, né, por sua morte e ressurreição. O Espírito Santo é o amor que une o Pai ao Filho, que continua agindo em nossos corações. Muitas vezes não compreendemos totalmente a Trindade, mas podemos perceber a sua presença e toda a sua criação. O sol nos lembra esse mistério. Existe astro, a luz, o calor, três realidades, né? É astro, calor e sol. Então, três em um. São muitas coisas que são três em um e que nos lembra isso aí, né? O espaço, por exemplo, né? É largura, altura, comprimento, né? Então, três em um. O tempo, presente, passado, futuro. Tudo isso é três em um. São muitas coisas da criação de Deus que é três em um. A água pode ser sólida, líquida e gasosa. Também é três em um. Então, muitas coisas representa três em um, assim como Deus é três em um. A Trindade Santa é três em um, né? Na família encontramos também pai, mãe e filhos, também são três em um, né? Formado três em um. Em nós mesmos, corpo, a alma, né? E a mente. Então também somos três em um. São pequenas coisas que nos ajudam a compreender, né, a Trindade Santa. O Pai nos ama, o Filho nos revela esse amor e o Espírito Santo nos fortalece para vê-lo. Toda a nossa vida cristã acontece dentro desse abraço divino, né? Fomos batizados em nome do Pai, do Filho e do Espírito Santo. Rezemos em nome da Trindade. Somos chamados a viver em comunhão, assim como Deus vive em perfeita unidade. Pergunta-nos: tenho confiado no amor do Pai? Tenho seguido os ensinamentos do Filho? Tenho permitido que o Espírito Santo conduza a minha decisões, conduza a minha vida? Que a Santíssima Trindade faça de nossa vida um reflexo do seu amor. Que o Pai nos abençoe, o Filho nos salva e o Espírito Santo nos santifique. Tudo isso nós vemos, né? A Trindade Santa, ela está presente em tudo, em toda a criação. Deus Pai, Deus Filho e Deus Espírito Santo. E o nosso tempo passou, são 17h59. Agradecer a todos vocês pela companhia, pela participação no WhatsApp, né? A todos que estiveram com a gente, muito obrigado a todos. Que Deus abençoe cada um de vocês. Deixa sobre você a bênção de Deus Todo-Poderoso. Ele que é Pai, Filho e Espírito Santo. Amém. Uma boa noite a todos, fiquem com Deus e até amanhã, se Deus quiser.

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1: Em nome do Pai e do Filho e do Espírito Santo. Amém. Pai nosso que estais no céu, santificado seja vosso nome. Venha a nós o vosso reino. Seja feita a vossa vontade, assim na terra como no céu. O pão nosso de cada dia nos dai hoje. Perdoai-nos nossas ofensas, assim como nós perdoamos a quem nos tem ofendido. E não nos deixeis cair em tentação, mas livrai-nos do mal. Ave Maria, cheia de graça, o Senhor é convosco. Bendita sois entre as mulheres, e bendito é o fruto de vosso ventre, Jesus. Santa Maria, Mãe de Deus, rogai por nós, pecadores, agora e na hora de nossa morte. Amém. Ave Maria, cheia de graça, o Senhor é convosco. Bendita sois entre as mulheres, e bendito é o fruto do vosso ventre, Jesus. Santa Maria, Mãe de Deus, rogai por nós, pecadores, agora e na hora de nossa morte. Amém. Ave Maria, cheia de graça, o Senhor é convosco. Bendita sois entre as mulheres, e bendito é o fruto do vosso ventre, Jesus. Santa Maria, Mãe de Deus, rogai por nós, pecadores, agora e na hora de nossa morte. Amém. Glória ao Pai, ao Filho, ao Espírito Santo, como era no princípio, agora e sempre. Amém.

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0: 18:05, muito boa noite para você. Está no ar mais uma edição do programa Esporte Total. Nesta segunda-feira, 1º de junho, começando mais um meio, hein? Mais um mês, e esse mês é meio que frio, rapaz. Hoje realmente a coisa está meio esquisita, na noite fez bastante frio, mas agora o clima não está tão frio assim. De qualquer forma, é um novo mês, o mês das festas julinas, né? E com você aí, mais do que nunca, curtindo aquelas datas importantes, principalmente nesse mês de junho, que temos aí Santo Antônio, temos São João e temos também São Pedro e São Paulo, né? Mas tudo isso a gente vai deixando passar, porque agora é hora de falar de futebol, e futebol aqui no programa Esporte Total. Vamos destacar no primeiro bloco, nesta segunda-feira, com certeza vamos trazer aí, ó, algumas entrevistas, vamos falar do Nacional, né? Vamos também falar do Tombense que mais uma vez venceu, o Nacional já classificou antecipadamente, e com essa vitória o Tombense praticamente sela a sua classificação na Série D do Campeonato Brasileiro para a próxima fase. E ontem, seleção brasileira entrou em campo, primeiro tempo da equipe considerada titular, não foi lá muito feliz, para casinha apertadinho no primeiro tempo, mas segundo tempo entrou a rapaziada que é considerada banco de reservas, ou seja, lá, né, os suplentes, que fica mais bonito falar assim, né? Acabou fazendo uma goleada em cima do pobre do Panamá. Panamá! Mas tá bom, também se perde, a crítica era ser muito maior. Venceu, tá bacana de goleada. E no segundo bloco nós vamos destacar aí o jogo de Cruzeiro Fluminense. Jogaço, rapaz, 1-1. Fluminense fez gol primeiro, um belo gol do Kennedy, do John Kennedy. Mas acabou cedendo empate aí, já com a cobrança de falta. Meio que estranho, né? Mas de qualquer maneira, Cruzeiro consegue o seu empate. Vasco e Atlético, o Vasco, rapaz, vai passar esse tempo tudo de Copa do Mundo na zona do rebaixamento. Perdeu aí pro Atlético 1-0 em São Januário e vai amargar todo esse tempo de parada aí na zona do rebaixamento do Campeonato Brasileiro. Botafogo começou bem contra o Bahia, acabou cedendo aí ao Bahia. O Bahia conseguiu virar o jogo por 2-1 e Botafogo ficou aí apenas lamentando. E por outro lado, o Flamengo não tem nada com isso, pegou o Curitiba e aplicou mais uma goleada aí. Então isso aí e muito mais a partir de agora no programa Esporte Total. E você é o nosso convidado todo especial, Rogério Lúcio, meu querido, tamo juntos, boa noite pra você.
1: Boa noite, Antônio Monteiro, boa noite, Pedro Luiz, boa noite, ouvintes da Rádio Mulher. Segunda-feira, parada do Campeonato Brasileiro. Na Monteira, agora a gente só pensa em Seleção Brasileira e Copa do Mundo, né?
0: E hoje, pelo menos hoje, o programa tá lotado, né? Pra fechar essa última rodada aí.
1: Muitas coisas, né? Seleção, categoria de base. Então, nós estamos firmes aí, Monteiro.
0: Legal. 18:08. Vamos dar uma paradinha, chamar aí os nossos comerciais. Em seguida, voltaremos com o programa Esporte Total. Até já.
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Muito bem, estamos de volta, 18 horas e 10 minutos. Vamos destacar desta feita, né? O nosso futebol aqui da região. Com certeza, tivemos aí no último sábado um jogo muito movimentado de Nacional e São João del Rei pela categoria sub-20, Campeonato Mineiro da Primeira Divisão.

0: O Nacional conseguiu uma boa vitória. Um mazerinho só, mas o que vale realmente aos 3 pontos. Uma boa exibição. Poderia ter tido um placar um pouco mais elástico, né? Mas, infelizmente, nós não conseguimos furar aí a meta dos adversários ou do adversário. Acabamos aí vencendo por 1-0. Esse 1-0 que deu aí praticamente classificação Nacional com uma certa antecipação. Destaque para a equipe do Nacional.
1: Nacional!
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0: E o Nacional, hein? Deu aquele passo importante, muito importante, para a próxima fase do Campeonato Mineiro da Primeira Divisão Sub-20. Depois de atuar aí um bom jogo diante da equipe do João Del Rey, teve a oportunidade de ganhar um jogo até com uma certa facilidade, mas acabou realmente desperdiçando muitas chances. E 1-0 foi suficiente para que o Nacional fizesse 3 pontos e, desta forma, colocar praticamente aí a sua colocação à próxima fase deste campeonato. Rogério Luz, vamos destacar a equipe do Nacional?
3: Vamos lá, Monteiro. Você já descreveu aí um jogo interessante, né? Um bom jogo do Nacional. Quiçá, né? A equipe do São João del Rei tentou algumas dificuldades, tem um bom jogador no meio, número 10, o Edmilson, mas o Nacional foi superior, abre o placar no primeiro tempo com um gol de pênalti, né? E no segundo tempo o jogo ficou apreensivo, tenso, até o apito final, porque o Nacional não conseguia fazer o segundo gol e tranquilizar a partida, né? Mas criou, produziu para isso. E é natural essa categoria de base sub-20, né, Monteiro? Acontecer essas... Perdeu a oportunidade de gol, né? A finalização, ainda o atleta está no processo de formação. Mas foi uma boa exibição do Nacional, sim.
0: Para que você tenha uma conclusão ainda melhor, vamos ouvir aí, né? Os dois jogadores da equipe do Nacional, o Negueba e o Wesley. Negueba, primeiramente aí.
4: Vale agradecer também, né? Primeiramente a Deus pelo gol, pelo trabalho que o Nacional vem fazendo com a gente aqui diariamente. E agradecer também a torcida por sempre apoiar a gente aqui nesse estádio. E o gol foi coroado pelo trabalho da semana, né? No decorrer aí, né? Porque é igual eu falo, pênalti só erra quem bate, mas quem faz ninguém reconhece. Então é agradecer a Deus sempre aí pela torcida aí, pelo Nacional. Ninguém acreditava que a gente ia chegar tão longe assim, né? Eu acho que nem a gente mesmo que está aqui jogando aqui, a gente acreditava. Mas a gente sabe, né? Se a gente põe Deus na frente, assim, de tudo, tudo caminha do jeito certo, né? E a gente vem trabalhando muito firme, muito duro. As pessoas veem aí a vitória, mas nunca veem o trabalho diariamente que a gente vem fazendo. E agradecer também a diretoria, o treinador Adriano, por confiar no meu trabalho e no da equipe.
0: Muito bem, então é o Negueba, também quem falou com a gente, o Wesley. Fala pra nós.
5: Quero agradecer a Deus pela partida, pela entrega do grupo. Hoje foi um jogo muito difícil, né? Muito pegado. A gente sabe que, né, porque os caras não ganharam nenhuma ainda no campeonato, mas a gente sabia a qualidade do time deles, sabia que tinha jogador bom na equipe deles. E a gente pôde ser superior, mostrando o que a gente vem fazendo aí. E graças a Deus conseguimos a classificação dentro de casa. O Nacional foi montado o time há 2 semanas antes de começar o campeonato, ninguém conhecia ninguém. Mas a gente sabe do potencial que tem o Adriano, sabe do bom trabalho que ele poderia fazer com a gente e graças a Deus, Deus está abençoando a gente e a gente está podendo ser feliz aí no campeonato e vamos buscar a classificação e seguir mais alto no topo da tabela lá para brigar lá em cima junto com os grandes.
0: Muito bem, tá aí o Gabriel Negueba, né, o camisa 9, que acabou fazendo aí um gol de pênalti, bateu com uma categoria muito grande, deixou o goleiro num canto e a bola no outro, e o Wesley também falando para nós. Uma vitória importante, né, dá uma certa tranquilidade à equipe, segundo a própria fala dos dois aí, que poucos acreditavam, né, até onde o Nacional poderia chegar, mas nós sabemos que quem está no comando é um treinador que tem um know-how muito grande, muita capacidade, aquilo que já passou dentro do futebol, principalmente categorias de base, e fez com que o Nacional chegasse bem. A fala dos dois representando o Nacional, os jogadores, corresponde realmente àquilo que o campeonato foi realizado pelo Nacional até agora, Rogério?
3: Monteiro, a expectativa do é o Negueba, né?
0: Isso.
3: Então, o Negueba bateu o pênalti, né? Então a expectativa do Nacional era essa, tinha um misto de emoção, alegria, né? Pela classificação, então tem aquela situação de que o atleta sempre fala assim, ninguém esperava, né? Mas o planejamento Nacional foi feito para isso, né? Foi um planejamento muito bem feito. E desde os primeiros jogos, com as derrotas e com as vitórias, a vitória em cima do América, a vitória em cima do Cruzeiro, mostrou o nível do trabalho que está sendo feito, né? Então, não surpreende, porque começou uma trajetória interessante desde a primeira rodada, o jogo contra o Cruzeiro. Então, assim, você imaginava um time... uma campanha bem consistente, né?

0: Faltam 3 rodadas, Monteiro, pro final. É a classificação, igual o Silveira sempre cita aqui, a classificação, ela é por grupo, né? Mas me parece que a classificação é geral, né? Os 8 primeiros classificam. Você tem o Athletic com 19 pontos, no caso da colocação seria o primeiro, né? O Atlético Mineiro com 18 pontos ao total, mas aí você tem algumas equipes que têm menos jogos, mais jogos, né? Em terceiro ficaria o Cruzeiro com 16 pontos, em quarto o Nacional com 14, o América com 13 pontos. Então o Nacional nesse momento, na classificação dos 8 primeiros, estaria em quarto lugar, né, Monteiro?
1: E é bom você analisar, como já disse aí, que o Nacional tem, se não me engano, um jogo a menos, né, até agora, porque o Nacional já folgou nas rodadas, né?
0: É, isso. Então o Nacional agora, ele faz 2 jogos fora, né, agora no dia... Nós estamos com um probleminha aqui na tabela. Tá desaparecendo aqui a tabela, Monteiro. Então, o Nacional tem mais 3 jogos, 2 fora de casa e encerra com Minas Boca aqui, dia 27 de junho, Monteiro.
1: Dependendo dos resultados, o Nacional pode chegar ainda numa classificação muito melhor do que está hoje, né?
0: É, porque assim, você tem, vai enfrentar alguns adversários que não estão, às vezes até desistindo, né? E a campanha do Nacional é muito consistente, né, Monteiro?
1: Tá bom, tá então. Vamos acreditar que o Nacional realmente pode continuar nessa batalha, né? Porque é responsabilidade muito grande representar o nome de Muriaé, mesmo na categoria sub-20, e a busca para um lugar melhor nesta classificação com certeza virá, porque o trabalho está sendo feito e realizado com muita dedicação e, acima de tudo, com muita moral de conhecimento. Isso que é importante. Muito bem, está aí o Nacional, já destacado aqui no programa Esporte Total, também quem entrou em campo neste final de semana.
0: Monteiro, a gente agora consegui aqui... eu tava com dificuldade porque a tabela aqui na tabela da última rodada, dia 29 de maio, que todos os jogos foram agora no final do... Nós temos aqui, quer dizer, foi sexta-feira, sábado, e um jogo já teve hoje à tarde, 15 horas. Então, só pra gente passar pro ouvinte, né? Na sexta-feira nós tivemos Itaberito 2, Uberabinha 1, Boston City 2, Coimbra 1. Né, o Coimbra...
1: Foi surpreso o Boston City, foi, né?
0: É, porque o Coimbra também vem fazendo uma boa campanha. Fez um jogo muito ajustado com o Nacional na última sexta-feira passada, né? Nós tivemos sábado, 10 horas da manhã, Cruzeiro 0, Vila Real também 0, né? Inter Minas 2, Social também 2. O Social é um time muito organizado, nós vimos aqui. Betim no sábado, Betim 1, América 6. Nacional 1, São João del Rei 0, e nós tivemos hoje à tarde, 15 horas, né, em São João del Rei, Athletic 2, Nacional 1, né, Monteiro? Então, agora a próxima rodada, se é dia 5...
1: O Athletic jogou com quem?
0: O Athletic jogou com o Atlético Mineiro.
1: Atlético Mineiro, sim.
0: Então, agora a próxima rodada, dia 5 de junho, né, o Nacional joga no sábado, dia 6, em Machado, né, o Silveira tinha citado, contra o Sport Real. Então, Sport Real e Nacional, no próximo sábado, 10 horas da manhã.
1: Tá certo, agora sim, falamos tudo referente à equipe do Nacional, principalmente envolvendo aí esse campeonato sub-20, campeonato da Federação Mineira de Futebol.
0: Monteiro, nós tivemos também a abertura, né, a primeira rodada do módulo 2 do Mineiro, né?
1: É isso.
0: Nós vamos passar o resultado pro pessoal aqui. Nós tivemos 6 jogos, né, no sábado, 15 horas, basicamente, quatro jogos no sábado e 2 no domingo. No sábado nós tivemos Patrocinense 1, Mamoré 3, né? Quer dizer, em patrocínio. Democrata de Sete Lagoas 2, o Aimorés de Ubá 1. Até
1: a Nádia
0: falou que estava assistindo esse jogo, mandou mensagem pra gente. Vila Nova 2, Valério Doce 2, em Nova Lima, né? Uberaba 2, Caldense 0. No domingo nós tivemos Coimbra 4, Ipatinga 0. Esse jogo tem a impressão que ele parou. Ele foi suspenso, né? Porque o Ipatinga me parece que foi pro jogo com apenas 7 jogadores. Tava perdendo de 4 a 0, aí perdeu um jogador, né? Um jogador se lesionou lá. Então, acho que paralisou.
1: O Ipatinga tá com problema sério, parece que tá com transfer ban.
0: Ele tá com problema de jogadores, de registrar jogadores, tem essa situação. Então, provavelmente, porque a notícia era que o Ipatinga tinha ido com 7 jogadores. Me parece depois do... Tava 4-0, o jogo foi paralisado, né? Por falta de número suficiente, que são 7, né? Menos de 7, não pode seguir. E nós tivemos em Ituiutaba, né? O Varginha volta, o Ituiutaba. O Boa volta para casa, né, Monteiro? Na época era Ituiutaba, depois passou Boa, depois saiu, foi para Varginha, né? Ficou um tempo e agora voltou para Ituiutaba. Boa Esporte 1, Guarani 0, né? A classificação, como é a primeira rodada, a gente precisa passar, não.
1: Tá certo. Então, também já falando de módulo 2, tá até saudade, né, Sonia? Porque até o ano passado estava no módulo 2 e agora tá. Não vou falar módulo 3, né? Que não existe. Mas tá na segundinha, que a gente chama de terceirinha também, que é a mesma coisa. Muito bem, tá então. Noticiário envolvendo o módulo 2 e também o Nacional na categoria sub-20 do Campeonato Mineiro da primeira divisão. E o Tombense, que já conseguiu praticamente sua classificação também antecipada à próxima fase. Entrou em campo, conseguiu mais uma boa vitória e dessa feita numa tranquilidade. Noticiário do Carcará.
2: Tombense, fundada em 1914, Tombense é raça,
1: é tradição. É isso aí. E o Tombense, que voltou a campo neste final de semana, conseguiu uma boa vitória e agora, mais do que nunca, com tranquilidade, o Cristóvão Borges, que é o treinador da equipe do Tombense, vai ajeitando ainda mais a equipe. Nós já tivemos o prazer de acompanhar alguns jogos lá, principalmente o último jogo nós tivemos lá contra o Real Noroeste, que o Tombense, apesar de ter começado muito bem o jogo no primeiro tempo, ter feito uma partida espetacular, poderia ter vencido esse jogo com muita tranquilidade, acabou conseguindo apenas um empate. E voltando a campo final de semana, uma bela vitória que dá uma tranquilidade para frente, para a próxima fase. Vamos destacar o Tombense, tem noticiário dele aí, Rogério?
0: Nós temos noticiário do Tombense, né, Monteiro? Pela penúltima rodada do grupo 12, né? Da Série D do Brasileiro, nós tivemos o seguinte resultado: vitória do Espírito Santo 1, Real Noroeste 1. Na Bahia, nós tivemos Porto da Bahia 1, Tombense 3. E nós tivemos em Valadares, Democrata de Governador Valadares 3, Rio Branco 1. Com isso, a tabela de classificação ficou a seguinte: Democrata de Valadares com 16, né? 16 pontos, Tombense com 16, só que o Democrata tem uma vitória a mais. Em segundo lugar. Em terceiro lugar, o Vitória do Espírito Santo com 14 pontos, Monteiro. Aí nós temos o Porto da Bahia com 10, o Rio Branco do Espírito Santo com 10 e nós temos o Real Noroeste com 7. Então o Real Noroeste está praticamente fora, né? Está praticamente não, está fora, porque ele só chegaria a 10, aí teria que ver o confronto direto. A gente vai ver. Então vai ficar a última vaga aí disputando entre Porto da Bahia, que está em quarto, e o Rio Branco. A gente vai ver agora, próxima rodada. Rapaz, jogo interessante, rapaz. Então, confronto direto, né? Então, realmente, o Real Noroeste não tem mais chance, porque o Real Noroeste tem 7 pontos. Só que se enfrentam Rio Branco, né? E o jogo é no Espírito Santo. Kleber Andrade, Rio Branco e Porto da Bahia. De qualquer forma, um deles vai pontuar, vai a 11. Então, quarta vaga vai ficar entre Porto da Bahia e Rio Branco na última rodada.
1: Rapaz, o campeonato realmente que parecia um tanto quanto até ruim pro Tombense. Tombense firmou o pé, faz uma boa campanha e agora realmente aí tá naquela expectativa apenas, já pensando na próxima fase do campeonato e claro, e buscando uma ascensão à Série C. Seria importante, né, Roger?
0: Agora, como foi regionalizado, né, Monteira? Essa chave do Tombense, ela ficou entre aqui Minas Gerais, nesse lado, né, Zona da Mata e um pouco ali de Valadares, Espírito Santo e da Bahia. Então, provavelmente, na segunda fase vai ter mais equipes e mais confrontos. Então, o grau de dificuldade vai aumentar. Mas chama atenção também, além do Tombense, a gente está acostumado, teve Série B, Série C, a gente lamenta na Série D, mas pelo menos nessa primeira fase, né, porque é uma equipe que fica muito na gangorra, né, Monteiro? Sobe para módulo 1, volta para o módulo 2, que é o Democrata, de Governador Valadares, né? Então, ele vai enfrentar o Real Noroeste, né? Apesar de ser fora de casa, né? Mas o Real Noroeste já está eliminado, então uma boa possibilidade do Democrata até pontuar mais e ser o primeiro do grupo, né? Então, assim, chama atenção, porque... Ah, o Tombense não, o Tombense tem um poder...
1: Tombense fecha com quem? Você tem jeito de...
0: Ele fecha em casa contra o Vitória, né? Do Espírito Santo.
1: O Tombense também
0: tem o Vitória chance... tem 14 pontos, aí é um confronto direto para a segunda vaga. O jogo é domingo, 17 horas, em Tombos. E do Real Noroeste, o Democrata joga fora de casa, mas joga com a equipe eliminada. Vale vaga, não é vale vaga, vale posicionamento na tabela, né? Quem vencer, no caso... O Tombense vencendo ou empatando, ele fica em segundo. Ou até primeiro lugar, né, Monteiro? Porque o Vitória tem 14, pode ir a 17. O primeiro e o segundo tem 16, então, assim, esses quatro enfrentam, valendo aí a primeira vaga.
1: Os dois de cima estão brigando para a primeira vaga.
0: Os três de cima, né? Valendo. Porto e Rio Branco valendo a quarta vaga.
1: Tá certo. Agora sim, terminou o noticiário do Tom Benson aí?
0: Terminamos
1: o noticiário do Tom Benson. E ontem, a seleção brasileira, aquela ansiedade muito grande, né, de fazer a sua última apresentação aos olhos da torcida brasileira, foi ao Maracanã para enfrentar a equipe do Panamá. Primeiro tempo não tão agradável assim, acabou vencendo com o placar até apertado, pelo placar de 2-1, mas segundo tempo, o Ancelotti, com a exceção aí do Léo Pereira, né, o zagueirão, mexeu em toda a equipe deslanchou, acabando aplicando a goleada aí de 6-2. Noticiário da Seleção Brasileira.
2: Seleção Brasileira! Brasil!

0: É, e nesse ritmo aí, né? Nesse ritmo e nesse hits que o Pedrão coloca todo dia pra falar de seleção brasileira, que dá um embalo gostoso realmente pra gente poder também trazer o noticiário da nossa seleção, que ontem fez o seu amistoso último em solo brasileiro e a torcida compareceu ao Maracanã. Mais de 70 mil pessoas estavam lá prestigiando a seleção brasileira. No segundo tempo, realmente, a equipe mostrou que tem um elenco que pode, quem sabe, aí fazer uma boa apresentação. Não é um teste para dizer que essa seleção vai chegar lá e vai arrasar, né? Com certeza. Mas, pelo menos, expectativa e deixou aí algo positivo nessa última passagem para os olhos do torcedor do país. Rogério Lúcio, seleção brasileira, para você, ela te encheu os olhos ou não?
1: Monteiro, vamos por partes, né? Como diria o Vini, né?
0: Mas não é o Jack.
1: Não sendo o Jack o estripador, né? Vamos por partes. Eu acho que esse evento ontem, esse evento no Maracanã, ele foi para apresentar a seleção brasileira. Eu entendo desse lado. Ó, essa aqui é a seleção brasileira, esse aqui são os jogadores. Então, vamos dar força para os jogadores, vamos fazer uma festa, despedida, né? Inclusive, a seleção hoje tem um encontro às 20 horas. Na sede da CBF.
0: Viagem a lá, Estados Unidos.
1: É, tem uma cerimônia lá na CBF de despedida e depois o embarque para os Estados Unidos, né? E nos Estados Unidos vão se encontrar lá os três jogadores que participaram da final da Champions League no sábado, né? O Marquinhos pelo PSG, que se confirmou bicampeão da Champions League, e o Gabriel, que os dois Gabriels, né? Que perde o pênalti, o Martinelli, e tanto o outro lá, o zagueiro, que ele bate o pênalti decisivo. Na verdade, o futebol, Monteiro, ele é duro, né? Porque o Gabriel Magalhães é dos melhores jogadores da temporada, né? Campeão pelo Arsenal na Premier League, né? Então, futebol é cruel. Então, foi cruel com o Gabriel Magalhães, mas aí faz parte, né? Então, esses três vão encontrar a seleção já nos Estados Unidos. Então, esse jogo de ontem, ele seria nessa situação de despedida, seria... É um jogo de festa. Nós tivemos canto do hino nacional pelo cantor Belo, pela...
0: Oh, com todo respeito, mas que situação muito ruim, hein, Gil?
1: É, ele tava... Tinha uma explicação hoje da Alcione que houve lá um desencontro entre o Belo e ela e o negócio falhou, né?
0: Desandou,
1: né? Mas aí a gente tem que separar pros partes. Se a gente pegar lá o placar 6-2, ó, cara... Interessante e tal, né? Mas nós tivemos algumas coisas, né? Eu acho que a seleção hoje é 1º de junho, a seleção estreia dia 13, né? Então
0: sim,
1: temos 12 dias. Acho que o Ancelotti tem uma ideia na cabeça de trabalho, tem alguns jogadores, alguma certeza, talvez algumas dúvidas. Nós tivemos uma postura diferente do primeiro pro segundo tempo. A leitura, o primeiro tempo, os ditos titulares, ainda falta o Marquinhos, o Gabriel Magalhães, mas assim, os ditos titulares, eu acho que tiveram mais dificuldades para controlar o jogo com o Panamá. O segundo tempo nós tivemos a diferença com as 10 substituições que nós tivemos, né? Nós tivemos jogadores mais ousados à frente, mas o grande detalhe foi no meio preenchimento do meio campo. Nós tivemos jogadores como o Matheus Cunha, para mim o Matheus Cunha era um centroavante, né, Monteiro? Você lembra? Desde na época, quando o Brasil ganha a segunda medalha de ouro nas Olimpíadas, em que foi 2020 no Japão, 2021, 16 no Brasil, seria 2020 por causa da pandemia, 2021. Ele era um dos atacantes. Para mim, o Matheus Cunha é centroavante. Ele começou a ser um jogador de meio ali, agora no Manchester United. E ele preenche muito pouco o meio-campo. Nós tivemos a entrada, principalmente, não do Fabinho,

0: combatia melhor, porque o grande segredo do futebol, na verdade, é você controlar o meio campo. E o primeiro tempo você não controlava, porque você tinha dois jogadores. No segundo tempo você teve jogadores mais novos do que o Casemiro é um jogador mais veterano, e você teve jogadores que apresentavam mais. O Bruno Guimarães não é tanto nesse sentido. Então, assim, chamou muita atenção, tanto Paquetá quanto Danilo. Aí as coisas se facilitaram.
1: Vamos ouvir o Ancelotti aí, para ele estar analisando essa vitória do Brasil, para depois você dar mais uma pincelada em cima do que ele vai falar. Ancelotti, conosco.
2: Bom, a atuação da segunda parte é uma atuação importante para a equipe, para os jogadores que entraram, que mostraram qualidade, que mostraram de poder competir com todos os outros da lista. Mas temos que ter em conta também o rival, que ha baixado um pouco o ritmo, menos intensidade, mais possibilidade de mostrar claridade. A primeira parte é um partido distinto, coisa que temos que melhorar. Óbvio, é uma noite para nós bonita. Agradecemos, coisa mais importante, agradecer a torcida, o ambiente criado. Para nós é uma injeção formidável de confiança. Sei perfeitamente que começamos bem, com boa atitude, com compromisso. O trabalho começou bem nestes dias. Para terminar, o trabalho não é só compromisso e atitude, é ser forte, resiliente, todos os dias, todos os momentos, que seja um bom momento, um mau momento, ser resiliente para terminá-lo bem.
1: Muito bem, está aí o Carlo Ancelotti, em cima do que ele destacou aí, não sei se você entendeu tudo que o Ancelotti falou, deu para entender uma boa parte. A equipe, primeiro tempo, próprio ele disse, né, que não foi lá uma equipe como ele gostaria que fosse, mas que os jogadores que entraram tentaram aproveitar essa oportunidade. Justifica essas falas do Carlo Ancelotti?
0: Justifica, ela vai de encontro ao que eu falei, né? Primeiro ele fala que a festa é bonita e tal e coisa, igual eu comentei. Era, na minha visão, seria uma festa de apresentação e despedida da seleção brasileira, né? Para manter aquele espírito nacionalista, né? Patriota, né? Agora, o que eu citei, igual ele citou, é porque assim, o meio-campo ficou um pouco vazio no primeiro tempo. E você tinha jogadores de mais característica, de brigar, de ter controle de jogo, sair do meio campo com a bola dominada e evoluir. E depois, quando os atacantes fossem municiados pelas extremidades, se apresentar na área, como se apresentaram o Paquetá e Danilo, né? Você vê, o Danilo, depois o Danilo foi convocado agora há pouco tempo, né? Nessa leva agora, você vê. Em duas participações do Danilo, interessante, Monteiro, duas participações do Danilo vindo do banco de reserva. Tanto da Croácia, que ele entra no segundo tempo e faz o gol, né? Quanto agora. Então é um jogador interessantíssimo esse Danilo, fisicamente muito forte. É um jogador que faz tanto a marcação que tanto a chegada na área. Então é um jogador interessante que tá aí falando assim, ó, cara, tô aí, se tiver espaço, tô presente. Então é um jogador interessante. O Paquetá a gente conhece. Só que o Paquetá, ele tem algumas situações. Primeiro, o Paquetá, ele se envolve, né, Monteiro? O Paquetá, ele sempre foi uma expectativa. Uma expectativa da seleção brasileira. A gente sempre esperou do Paquetá ser esse jogador, um jogador brilhante, né? E ele vai na Copa do Mundo, ele não consegue. Depois dá esse problema da casa de apostas. Ele iria para o Manchester City se não tivesse tido esse problema. Ficou parado um tempo com a casa de apostas. E esse retorno para o Flamengo também, que quem não é Flamengo, quem é flamenguista, tem uma expectativa de que ele vai voltar àquele patamar de jogador a nível mundial, não é isso? E nós, inimigos do Flamengo, torcemos e criticamos para que ele não chegue. E quando ele erra gol, quando ele é expulso, quando ele fica no banco...
1: Na seleção o cara que joga muito.
0: Agora na seleção... E o Paquetá tem uma história interessante. 2011, nós tivemos uma copinha em Laranjal. Aí veio a base do Flamengo, sub-13 e sub-15. O Paquetá tinha 14 anos, ele cresceu muito depois disso. Ele veio nessa copinha em Laranjal. Ele disputou, nós aqui de Muriaé, pitamos jogos do Paquetá com 14 anos.

0: pela base do Flamengo. Então eu tenho essa lembrança muito interessante. Eu apitei um jogo deles lá contra. Eles perderam de 3-1 por Ipatinga. Ipatinga tinha um time sub-15 muito bom. Até menino maiores que o do Flamengo. Então eu tenho sempre essa lembrança do Paquetá e esse carinho em falar. Então a expectativa é essa, que o Paquetá ele ainda entregue. Hoje nós tivemos. Gostei da participação dele ontem, gostei realmente, porque eles mudam o jogo. O Panamá começa a ter muitas dificuldades no segundo tempo com a participação do Danilo e do Paquetá. Inclusive, aí você vai mais à frente, você pode ter o Endrick, você pode ter o Rayan também, que faz o gol. Não, você pode ter o brilho do Rayan, mas eu acho que o grande diferencial para ter saído muitos gols no segundo tempo foi a melhora e mais jogadores no meio campo.
1: Mais algum detalhe da seleção?
0: Não, fora isso, agora é aguardar, né, mano?
1: E nossa, parece, agora volta a campo, né?
0: É, me parece, Egito, acho, né? Que é sábado, né?
1: Contra o Egito, né?
0: Contra o Egito, amistoso, mas já é nos Estados Unidos.
1: Aí, só a expectativa para a Copa
0: do Aí já é semana que vem, dia 13, no outro sábado, né, mano?
1: Muito bem, 18 horas e 38 minutos, finalizando aí o primeiro bloco do programa Esporte Total, depois dos nossos comerciais, voltaremos com o segundo bloco, aí sim, tem os clubes de Minas Gerais e também os clubes do Rio de Janeiro. Até já!
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1: Muito bem, estamos de volta. Só para lembrar também, né, do Nacional ainda, do Sub-13 e Sub-14, domingo pela manhã, o Nacional jogou contra o Beirabinha nas duas categorias. Pelo Sub-13, o Nacional venceu pelo placar de 2-0, gols do Pietro e do Antenor Cuco. Já no Sub-14, acabou derrotado pelo placar de 3-0. Na classificação geral, conjunto, o Nacional 11º colocado entre as 16 equipes. E a próxima rodada será no dia 14 de junho contra o Inter de Minas, em Itaúna. Muito bem.
0: Monteiro, vamos lá, já que você está em formação nacional, né? A gente passar aqui a informação lá do Campeonato Municipal de Barão do Monte Alto, né?
1: Sim, vamos lá.
0: É, ontem nós tivemos a terceira rodada do Campeonato Municipal de Barão do Monte Alto. E essa, como lá o campeonato é itinerante, né? Cada final de semana é num campo de um distrito.
1: Bacana isso, hein?
0: Bacana. A primeira rodada foi no campo do Mineiro, né? A segunda rodada foi na Vila Vardiera, no campo do Montanha. A terceira rodada foi ontem, no campo do 15 de novembro. Nós tivemos no primeiro jogo, às 13 horas, Unidos de Cachoeira 3, Mineiro 2. E no jogo de fundo, às 15 horas, nós tivemos 3 para o Fazendinha, 2-0 para o Cruzeirinho, né? E a próxima rodada, como é itinerante, a próxima rodada, no próximo domingo, vai ser no campo do Unidos em Cachoeira Alegre, Monteiro.
1: Muito bem.
0: Tá, nós aí tivemos, vamos informação, né?
1: Vamos
0: nós
1: lá,
0: tivemos,
1: não pode
0: também
1: parar, não.
0: Não, nós, na região aqui, nós tivemos aí, ontem, a segunda rodada do Ruralzão de Rosário da Limeira. Campeonato organizado pela Prefeitura Municipal, né? Mandar um abraço lá para o Yuri Murta, secretário, o diretor de esportes de Rosário da Limeira, né? Esse ano, O campeonato ele estava correndo no campo do Ancorado, né? Que é um distrito fora de Rosário da Limeira, porque o campo do União está passando para o Reforma, se recebeu uma verba pública e está fazendo uma reforma geral. Vestiário, gramado, alambrado, então daqui uns tempos vamos ter um belo de um estádio lá no, uma bela arena lá no, em Rosário da Limeira. Então ontem nós tivemos, Monteiro, no primeiro jogo às 8 horas da manhã, Godinho 6, Factor 0. No segundo jogo, às 10 da manhã, Pinheiros 2, Cabral 2 e no terceiro jogo, Tupi 0, Ancorado 3. Aí nós temos a classificação do Ruralzão de Limeira. Em primeiro lugar, o Godinho com 4 pontos, o Pinheiro também com 4 pontos, Ancorado com 4 pontos, Cabral com 4 pontos. Com 2 pontos, Tupi com 1 ponto e o Factor com 2 derrotas, Monteiro.
1: É, não fez ponto nenhum.
0: É, domingo é a terceira rodada no campo do Ancorado, às 8, 10 e meio-dia, Monteiro.
1: Tá certo. Vamos trazer a galera para participar conosco, né? Já tá com a gente aí no portal via WhatsApp. E o primeiro a participação é do Márcio Curim, botafoguense. Boa noite.
7: Abraço, amigo Monteiro. Ei, Monteiro, hein? Perder do Atlético, menino, que time feio do Atlético, hein, Monteiro? Já. Tá lá na segunda divisão, hein, Monteiro? Nossa, que tristeza, hein? Tá bom, meu amigo Rogério, tricolor, sofredor. Dá meu abraço também pro Silveiro Machado. Perdeu, né, Silveiro? Paciência. Tá aí não, mas vai meu abraço. Pedrão, vocês ganham, só ganham dentro de casa também, né, Pedrão? Vocês pegam um gato morto e bate nele até miar. Mas é isso mesmo, né, Pedrão? Eles ajudam o Flamengo, tudo quanto é jeito, né? Ô, oh, beleza, hein? Os ouvintes do Sport Total, vai meu abraço também. Os flamenguistas aí ganharam, hein, flamenguistas? Obinha, Canelão, estão tudo alegre, mano. Vai meu abraço aí, tô aqui na escuta, curtindo vocês. Meu Botafogo perdeu, eu não quero nem papo hoje com vocês. Sérgio José, não fala nada do Botafogo aí, não, mano. Um abraço aí, tudo de bom pra vocês.
1: É, hoje o Márcio que é papo, não. Mas é, Márcio na zona do rebaixamento, eu já tô acostumado com isso, né? Dói mais não, teste cardíaco já tá pronto, o aparelho nem move quando vai na visita um cardiologista, nem move mais, fica na posição certinha. Muito bem, Marquinhos do Marambaia, meu querido, boa noite pra você.
8: Boa noite a todos da bancada do esporte, Antônio Monteiro, quem tá falando aqui é o Marquinhos do Marambaia. O jogo da seleção brasileira ontem foi horroroso, todos os dois tempos, né? Pega uma seleção que quer ser campeã do mundo, demonstrar um futebol medíocre contra o Panamá é meio complicado. E outra coisa é falar sobre a arbitragem do Brasileirão. Que vergonha o jogo Palmeiras e Chapecoense. Onde que o juiz tirou falta naquele lance? Tamo junto, um abraço a todos aí, fique com Deus.
1: Meu irmão, fique com Deus também, boa noite pra você. Maria Aparecida lá do Vermelho, fala comigo, boa noite.
9: Oi, Nath, garotos. Boa noite pra nós todos. Boa noite para nós, né? Uma semana abençoada, né? Que primeiro de junho vem com muita força total e saúde para nós todos. É, os flamenguistas estão rindo à toa, né? E os vascaínos já estão tudo com a cabeça inchada, né? Estão tudo com enxaqueca, né? Boa noite para vocês aí, meninas. Fica com Deus aí. Tchau, fui.
1: Eu também tô indo, depois dessa cabeça inchada aí, é meu Vasco só faz aborrecimento, hein? Tá certo, um abraço pra dona Maria Aparecida lá do Vermelho, obrigado pelo carinho, pela audiência. Padico, também do Vermelho, tá comigo na linha, boa noite.
10: Silveiro, boa noite, meu amigo, é a primeira vez que eu participo desse programa, eu era doidinho pra participar, mas não sabia organizar vocês aqui no Zap, agora um colega meu conseguiu, vocês estão perdidos comigo agora. Eu quero falar com vocês uma coisa. O Brasil de vocês ganhar de 6 ontem. Mas é porque botou, esse coloca Nacional de Muriaé, Operário, Porto, na chave dele. Ó, eu tenho certeza absoluta disso que eu falo com você. O Brasil não chega entre os 4, não. Você pode ter certeza disso. Valeu, meu amigo. Meu nome é Badico, Pido Vermelho. Boa sorte pra vocês, bom serviço.
1: Obrigado, Badico, pela sua audiência. Também Vicente André, tá comigo na linha, boa noite.
11: Boa noite para todos, Esporte Total. Quem tá falando, Vicente André do Codosso, para todos os ouvintes, para você da bancada aí. Ligado assim. E a gente fala sobre o Vasco, mudou de assunto agora, sobre o Vasco tá uma vergonha. Perdeu de 1-0 dentro de casa, não sei o que tá acontecendo não, gente. Tem que mudar isso. Vamos ver, né, Renato Gaúcho? Vamos ver se aí, dessa postura aí, que tá aí, tá horrível.

0: Mandar um abraço pro Binha da Banca, flamenguista, da Tarina Thompson, Regis tá no canto. Mandar um abraço pro Tiflá Botafoguense, pro Boadinho Botafoguense, Santo Antônio também. E pra todos os demais aí. Pra todos os meus carinhos, tão ligadaço aí. Tamo junto.
1: Valeu, meu querido Vicente. Tá brabo o Vasco mesmo, hein? Manda um abraço também para a Sirlene, também para Amanda, ligado comigo, ambas vascaínas. Boa noite, Sirlene.
2: Um abraço hoje, vai especial pro meu irmão lá no bairro São Cristóvão, o Eci, e toda a equipe de trabalho dele lá, Paulo do Jota, no bairro São Cristóvão, na Rua Portugal. Forte abraço aí, vascaíno. Forte abraço para toda a equipe aí. Um abraço meu e da Amanda. Fica com Deus. Um abraço para toda a equipe também da Rádio Mulher Monteiro e os demais. Fica com Deus. Que nós tenhamos uma ótima semana. Uma semana abençoada e produtiva.
1: Obrigada, querida. Estamos aí com a Sirlene participando com a gente. Sérgio José Vascaíno, boa noite.
3: Boa noite, meus amigos Monteiro, Rogério Lúcio, meu amigo Pedrão. Boa noite a todos os ouvintes do Esporte Total da Rádio Muriaé. É, Monteirão, ontem na hora do hino aí, o pessoal fez feio, hein? A minha calopsita assoviu o hino nacional melhor do que o Belo e Alcione. Que coisa feia, hein? Deixa eu falar com você. Quero mandar um abraço pro meu amigo Antônio José ali na Rua Belisário, flamenguista, ouvinte seu de todos os dias. E ele me pediu, ontem encontrei com ele, pediu para mandar um alô aí pro Valterci também, que mora na Rua Belisário, Fluminense. Ele falou para mandar falar com o Valterci que o Fluminense é igual água de salsicha, só ganha amistoso. Quando chega no vamos ver, cai fora. Aqui, um abraço pro Antônio José aí, pro Valterci, para todos da Rua Belisário aí, tá? Então é isso aí, vamos. Brasil, ontem derrubou mais um bebo aí, vamos torcer pro Brasil. Vamos ver o que vai dar lá pra frente, tá? Ficam todos com Deus, Sérgio José aqui do bairro Gaspar.
1: Muito bem, tá então o nosso querido Sérgio José conversando comigo. Antônio Soares do bairro Coletivo também tá na linha. Boa noite.
4: Boa noite, Esporte Total. Hoje eu vi o Binho. O Binho é da banca com a capa do Flamengo. Ei, aquela bandeirona do Flamengo. Um manto sagrado, né, Binha? Aqui, o programa tá bacana, hein? E mais bacana é o Brasil preparando pra trazer a taça, hein?
1: É, tá aí, rapaz. O Antônio Soares do Coletivo tá acreditando que vem a taça, né? Beleza. Também vou acreditar, já que os ouvintes estão aí acreditando, também vou entrar nessa onda, hein? Mas agora sim, vamos falar dos clubes que entraram em campo neste final de semana, envolvendo os cariocas e os mineiros. Cruzeiro e Fluminense estiveram em campo ontem, 1-1, mas vamos ouvir antes de trazer os comentários do Rogério Lúcio, os treinadores, Arthur Jorge do Cruzeiro e o Max Cubeiras, que estava representando a equipe do Fluminense, já que o Zubedi estava suspenso. Fala pra nós.

0: é uma análise de um jogo cínico e ingrato para nós, porque é de facto futebol, mas acho que hoje fizemos o suficiente para conseguir mais do que um ponto. E eu parabenizei a equipa há pouco, quando falei com os jogadores, pelo empenho, por aquilo que foi o comportamento deles em campo, pela forma como tentaram continuadamente. Naturalmente, na segunda parte, quebramos um bocadinho fisicamente, deixámos o Fluminense ter um pouco mais de bola também, mas fomos completamente dominadores na primeira metade e fomos também agressivos para podermos pensar unicamente no resultado. Facilmente vocês percebem que também mexemos na equipa sempre com o sentido de poder chegar à vitória. Para nós não era opção outro resultado que não ganhar. Queríamos também capitalizar aquilo que foi o jogo anterior de Libertadores e todo o momento bom que a equipa tem vindo a trazer. Mas é mais um ponto. É um ponto num campeonato muito difícil, num campeonato onde nós precisamos de vir de baixo para cima. Estamos nesta altura ali a meio da classificação, juntamente com outras equipas. Digo-lhe que é um ponto que ficamos, mas com o sabor amargo, sobretudo pela forma como os jogadores hoje tiveram desempenho.
1: Muito bem, está então o Arthur Jorge e o Marcos Ribeiro do Fluminense. Quem vai falar para nós, hein?
2: Y creo que hicimos un juego con una inteligencia táctica muy muy buena, donde también tuvimos algunas situaciones claras como para poder ganarlo. Una lástima en esa jugada que nos empataron el juego, pero más allá de esto, lo que hay que rescatar es que fue un semestre difícil, duro, donde pudimos jugar la final del Carioca, que lamentablemente la perdimos por penales, donde pasamos de fase en Copa do Brasil, donde luchando hasta el último, pero pasamos a octavo en Copa Libertadores, y donde hoy y durante todo este torneo del Brasileirão estuvimos en las primeras posiciones. Eso, por eso creo que fue todo muy positivo. Obviamente que hay cosas que mejorar, que seguir corrigiendo, tratar de estar a la altura de lo que es el Fluminense.
1: Muito bem, então os dois treinadores, o Arthur Jorge do Cruzeiro e o Marcos Cubeiras da equipe do Fluminense, substituindo o Zilbel Dia. O Arthur Jorge pegou a equipe do Cruzeiro numa situação muito ruim e hoje já está lá no meio da tabela, está com pontuação agradável diante daquilo que ele pegou realmente para poder trabalhar. E o Fluminense, apesar de ter jogado aí fora dos seus domínios, abriu o marcador, o empate. Foi bom para os dois, Rogério?
3: Bom, Monteiro, o Cruzeiro acredito que não. O Fluminense, ele, na circunstância do jogo, também não foi bom. Mas ele fez, o Fluminense fez um jogo competente, um jogo interessante. Deu trabalho ao Cruzeiro, não permitiu que o Cruzeiro criasse oportunidade de gol dentro da área. Tanto é que o Fábio, principalmente no segundo tempo, praticamente não faz defesas, né? Primeiro tempo, o Cruzeiro teve um controle mais do jogo, mas não para tanto. Então, assim, na circunstância do jogo, pro Fluminense não foi, porque o Fluminense fez um jogo interessante. Pro Cruzeiro não, porque o Cruzeiro é mandante, ele vive num processo, você citou bem aí, o Cruzeiro está num processo de crescimento, tem-se um planejamento para o segundo semestre, investimento em alguns outros jogadores de nível 2, 1, 2 ou 3 jogadores de nível para serem titulares aí. Então, parece que vai abrir os cofres. E o Cruzeiro imaginava, nesse processo de crescimento, né? Empatou com o Boca, ganhou do Barcelona de 4-0. O Cruzeiro imaginava, no planejamento dele, a vitória e os 3 pontos. Eu imaginava um jogo que o Fluminense não ia conseguir acompanhar o Cruzeiro. E, por incrível que pareça, acompanhou e fez um jogo competente. Porque eu falo assim, o empate para o Fluminense seria bom. Seria até legal, mas a circunstância, o Fluminense não permitiu o Cruzeiro a possibilidade de criar oportunidade de gol no segundo tempo. E acabou, o Cruzeiro acaba empatando numa falta em que ela desvia na cabeça do James e muda a trajetória e o Fábio não consegue interceptar. Mesmo assim, na reta final, o Cano ainda teve a oportunidade de fazer o segundo gol do Fluminense. Então, assim, um jogo interessante com as alternativas. Acho muito forte o Arthur Jorge colocar que foi um resultado justo e ingrato, né? Na cabeça dele, mas o jogo não foi da forma como ele desenhou. porque tinha um adversário do outro lado que ontem jogou. O Fluminense, ele poupou alguns jogadores, principalmente o Hércules e o Lute Acosta, né? Você tinha o Canobbio na seleção, o Savarino um pouco abaixo, muito bem o Martinelli e muito bem o Milan também, que substituiu ontem o James, né? O James não, o outro lá, aquele malucão argentino lá, o Frentes, né? Então, gostei da postura do Fluminense, gostei da forma de jogar. É, foi um jogo muito parecido. Lógico que o Cruzeiro teve mais posse de bola, foi mais dominante, porque jogava em casa, é natural nesse sentido, mas enfrentou um adversário bem, bem qualificado no jogo também. Então eu achei um resultado justo ao final.
1: Muito bem, muito legal. Tá então o noticiário do Cruzeiro e do Fluminense juntos, já que as duas equipes se enfrentaram ontem no empate em 1-1. Outro jogo também que vamos destacar as duas equipes de um só parâmetro. Tivemos em São Januário também um jogo desta feita aí, Vasco e Atlético. O Vasco não se deu bem, perdeu para o Atlético Mineiro. Destaque para Vasco.

0: É, e ontem tivemos aí Vasco e Atlético Mineiro em São Januário, mas antes de trazermos aí o Rogério para falar sobre esse jogo, vamos ouvir os dois treinadores, de um lado Renato Gaúcho do Vasco e do outro lado Eduardo Domingues da equipe do Atlético Mineiro. Primeiro, Renato Gaúcho.
1: Bom, a gente treina todos os dias, a gente procura fazer sempre o melhor durante os treinamentos para que a equipe possa render durante os jogos. Então você vai falar para mim que, ah, o Renato vai falar a mesma coisa. Não, eu não vou falar a mesma coisa, mas basicamente comigo, esse grupo disputou 42 pontos com o de hoje. Comigo, esse grupo ganhou 19 pontos. É uma campanha muito boa. Se você for ver, eu volto a repetir, infelizmente o Vasco não começou bem o campeonato. Ganhou um ponto de 12. Porque se você for ver, hoje o Vasco está na zona do rebaixamento com 20 pontos. Aí você vai ver, tem 3, 4 clubes com 21 pontos. Tem clubes com 22 pontos, tem clube que está em oitavo, nono colocado, com 3 pontos a mais do que a gente. Então está muito embolado. Então quando eu falo que você tem 2 vitórias, você dá um salto muito, muito grande na tabela, como se tem 2 derrotas, você dá um salto muito negativo também na tabela. Então, desde a minha chegada é pedalar, pedalar, pedalar, pedalar, pedalar, é nadar contra a maré praticamente. E mesmo assim a gente conseguiu fazer 19 pontos, são 20 pontos. E é o que eu falei, você vai pegar o oitavo colocado, o nono colocado, tem 3 pontos na nossa frente. Então o campeonato ele está bastante equilibrado nessa zona aí. Mas, infelizmente pra gente, vamos ficar essa folga aí, ficar 50 dias sem jogar, infelizmente, na zona.
0: Tá certo. Aí o Renato Gaúcho, Eduardo Domingues, que fala pra gente, o Atlético foi bom, jogou em São Januário, casa cheia, né, São Janu. Mas quem saiu de lá feliz foi exatamente o Atlético Mineiro. Eduardo Domingues.
2: Se logrou encontrar um certo equilíbrio, mas sinto que o crescimento começou desde antes, não estou sujeito.
1: Mas, infelizmente para a gente, vamos ficar essa folga aí, ficar 50 dias sem jogar, infelizmente, na zona.
0: Tá certo. Aí o Renato Gaúcho. Eduardo Domingues, que fala pra gente, o Atlético foi bom, jogou em São Januário, casa cheia, né, São Janu, mas quem saiu de lá feliz foi exatamente o Atlético Mineiro. Eduardo Domingues.
2: Se logrou encontrar um certo equilíbrio, mas sinto que o crescimento começou desde antes, não estes últimos 5 partidos. Jogadores vão chegar, não vão chegar, vão vir, não vão vir, alguns que vão ter que sair, e a partir de aí, quando conformemos o grupo, buscaremos ser mais fortes.
0: Muito bem, tá aí os dois treinadores, de um lado Renato Gaúcho, vascaíno, do outro lado Eduardo Domingues, braba, pelo Atlético Mineiro. Falas dos dois, analisa para nós aí, Rogério.
3: Bom, Monteiro, a gente tem que contextualizar, né? Eu sempre falo aqui que o elenco que o Vasco tinha, o time que o Vasco tinha ano passado, esse ano é tecnicamente abaixo. É inferior, eu sempre, né? Vou falar, inferior, né? Você tinha o Verrete que fazia gols de cabeça. O Verrete dava um volume. Na reta final com o Fernando Diniz, aí teve aqueles problemas, o Verrete perdeu o espaço. Mas você tinha o Rayan que tirava da cartola e fazia gols. Na reta final colocaram o Rayan de centroavante, centralizado, e ele continuou fazendo gols. Você tinha uma referência técnica, até que não entregava, o torcedor, nós esperávamos mais dele, mas ele tinha uma referência técnica, que era o Coutinho. Então o Vasco esse ano não tem esses jogadores com peso maior, com decisão maior. E o investimento do Vasco não funcionou, né? Você tem o Andrés Gomes do ano passado, que evoluiu, né? Nós temos o Thiago Mendes, que do ano passado para esse ano evoluiu, mas você teve uma regressão geral. Por exemplo, o Nuno Moreira caiu.
0: Piton caiu, Paulo Henrique caiu.
3: Exatamente, olha só. O Nuno Moreira era titular absoluto ano passado e ajudava muito, até gols fazia. Piton era titularíssimo ano passado, caiu fisicamente e tecnicamente. Paulo Henrique chegou a jogar na seleção brasileira e fez o gol, né? Um dos gols e tal. Você vê que hoje você tem no meio, o que sobrou lá? Thiago Mendes avançado, ontem ele jogou de segundo volante, mas avançado. Você tem o Tietê, um jogador que estava lesionado há muito tempo lá e a gente não sabia se voltava. Talvez é o principal arrastador ontem do jogo, que foi o Adson.
0: As finalizações. Aliás, tem uns 3 jogos que está sendo pivô importante.
3: Isso, né? As finalizações do Vasco ontem, que obrigaram, criaram jogadas e obrigaram o Everson a fazer algumas defesas, saíram dele. O Rojas um pouco mais acanhado. Daí o Spinelli é um brigador, né, Monteiro? Ele é.
0: Técnico, né?
3: Ele, o nível dele é da América do Sul, não era um centroavante nesse sentido. Então, tecnicamente, nesse sentido, o Vasco esse ano é uma equipe mais fragilizada.
0: É vulnerável, né?
3: É, fragilizada. Então, o que acontece?

0: acontece? Para você competir bem, você precisa de um trabalho Hércules, técnico, para o time controlar o jogo, ter posse de bola. O Vasco não consegue isso. O Vasco não tem capacidade hoje técnica de controlar o adversário. O Vasco joga naquele vamos que vamos. Né? Não tem aquela...
1: Ele faz 2-0 e ainda corre risco de perder.
0: Corre risco, porque ele não controla o jogo e vamos naquele vamos que vamos. Você vê, por exemplo, o Atlético ontem, dominava a bola, contrarizada, passava lateral tranquilo. O Vasco não é assim. O Vasco é aquela coisa, mete bola no Spinelli e ele corre, domina, aí que você vai tentar aproximar. Então falta o controle de jogo, a posse de bola, sair jogando como equipe. Não sei se o Renato tem essa condição hoje. Eu falei semana passada que técnico de futebol hoje ele tem que ser quase um cientista, né? Ele tem que saber de tudo. E o Renato é meio ultrapassado
1: nesse sentido. Bambambam.
0: Preguiçoso,
1: né?
0: Nesse sentido. O Renato não é estudioso, não. Então, assim, poxa, aí o que acontece? Você tá nesse momento do Vasco. Você é a terceira ou a segunda derrota seguida? Terceira?
1: Terceira.
0: Então, você tá nesse nível de derrota. Os caras têm...
1: Tão folgadinho quanto o barraco central.
0: Isso não conta. Eu digo no brasileiro. Aí você já tem essa dificuldade técnica, você tem essa dificuldade de encaixe de jogo, uns adversários que fazem o jogo duro. Você tá pressionado, a torcida chamando o time de sem vergonha, eu acho que não, uma coisa que não tem... O elenco tem limitações? Tem muitas limitações, mas longe de ser sem vergonha.
1: Pode jogar um pouquinho mais? Pode, não pode?
0: Mas ele precisa ser mais organizado para jogar mais, Monteiro.
1: Difícil é achar alguém que vai organizar
0: isso. Isso é, aí o Renato vem nessa história, que ele veio, ouça, eu tava vendo uma entrevista grande dele, ele falou, né, a geração de 2026, não sei, cara, o que ele quis dizer, ele começou um blá, blá, blá, blá, blá, blá, falou um negócio tudo lá, ele vai falando essas situações, poderia ter feito gols lá, teve uns 2 ou 3 defesas do Everson, arrojadas e tal. Mas o jogo tá difícil, porque assim, aí na reta final do segundo tempo, você errava passe muito próximo, porque você já tem alguma deficiência técnica, você tá pressionado, tá jogando com o adversário, que o Atlético vem subindo de produção, o time tá mais ajustado, tá marcando melhor, tá se defendendo melhor, tem um goleiro que tá se destacando, tem bons zagueiros, tem a proposta agora, me parece, tá fechando com o Fred. Tá, o trabalho do Domingues ainda tá incipiente, mas tá andando. Aí você já pegou um adversário difícil. Eu tenho dificuldades técnicas, eu tenho dificuldade de jogadores de qualidade. Eu tenho a pressão da torcida e a pressão em cima dos jogadores. Vai ficar difícil você sair dessa situação.
1: Muito difícil, também não acredito não, hein? Mas vamos sair de Vasco e Atlético. Vamos falar do Botafogo.
2: Botafogo! Botafogo, Botafogo, campeão!
1: E o Botafogo, hein? Pra quem acreditava que ia vencer aquilo do Bahia, começou também vencendo de 1-0, mas acabou cedendo aí. O Bahia virou e venceu o jogo por 2-1. Mas antes do Rogério, vamos ouvir o Franklin Carvalho, treinador da equipe do Botafogo.
3: Eu já disse mais que uma vez que não há justiça ou injustiça, portanto eu não vou falar de justiça ou injustiça. Vou dizer que nós tivemos 15 monstros dentro do campo, fizeram tudo para sair com um resultado diferente. Nós com 11 estávamos a ser melhores, fizemos um grande gol do U. Temos uma oportunidade claríssima do Medina, que o adversário corta sobre a linha. E depois com 10, obviamente que nós não podemos ter bola, temos que dar a bola ao adversário, temos que ter o jogo. Obviamente que o adversário há de ter bolas a passar ali na nossa área, perto da nossa baliza. Nós ainda assim temos pelo menos mais 2 lances ou mais 2 momentos em que chegamos à área adversária, um do Mateus e outro do Mateu, em que podemos fazer gol. Acabamos por sofrer no fim, como eu já disse, nós já ganhámos no final, já perdemos no final, já empatámos no final. Não quero falar de justiça ou injustiça, quero sim enaltecer o trabalho de 15 monstros que nós tivemos dentro de campo com a camisa do Botafogo.
1: Está aí o Franklin Carvalho, não quero falar de justiça ou injustiça. Futebol não tem muito disso não, futebol tem muito de aproveitamento, né? E lamentavelmente o Botafogo começou muito bem o jogo e acabou cedendo aí ao Bahia a chance de virar, virou. Faturou 3 pontos, ponto para si que o Botafogo ia trazer. É isso mesmo, Rogério?
0: É, Monteiro, é igual ele falou aí, o Botafogo fazia um jogo bom, ganhava por 1-0, um baita do gol do Huguinho. Eu acho que é o gol da rodada, né? Que golaço do garoto, né? E desanda na expulsão do Neto. Tem coisas que só acontecem no Botafogo, não tem...
1: Não tem explicação, né?
0: Não tem explicação, A postura do Neto, o árbitro foi rigoroso. Cara, tava vendo a leitura labial hoje. Cara, ele mandou o árbitro

0: ponte que caiu 3 vezes.
1: E a ponte caiu.
0: E a ponte caiu. O árbitro não foi. Não foi.
1: Não foi pra ponte?
0: É, e ele ficou chupando dedo. Aí depois acha ruim, isso é covardia. Aí depois via a saída dele. Ah, isso é um absurdo e tal. Cara, olha só, gente. Nós estamos em alto nível do futebol. Nós estamos na Série A do brasileiro. É o top do top do Campeonato Brasileiro, né? Transmissão, televisão, VAR, leitura labial.
1: E é bom notar que não é só pra dentro do país.
0: Nós estamos indo
1: pra um monte de
0: leitura país. Labial, como foi feita dele. É, olha só a coisa tão simples, Monteiro. Pô, ele pode até entender que não deu os 8 segundos. Vamos lá. Ele pode até entender. Ele tem que ter nós, profissionais, temos que ter responsabilidades. Ele tem que entender. Não deu os 8 segundos? Professor, não deu os 8 segundos? Pô, que isso, cara?
1: Ah, não. Quebra o galho aí, professor.
0: Não, me ajuda aí. Pô, escanteio, cara. Quantos escanteios o Botafogo tomou contra? Contra o Bahia? 10? 8? Então, assim, na teoria, 11.
1: Só mais um, né?
0: Era só mais um, gente. Dá lá e pronto. Acabou o primeiro tempo, professor. Deixa eu falar. O que aconteceu? Eu errei, eu passei do tempo? Não, o cara mandou o cara pro árbitro. O árbitro que vinha, olha só, o árbitro que vinha de um jogo. Flamengo, ele te expulsou o jogador do Flamengo, né? O Carrascal, com vermelho direto dentro do Maracanã. O Flamengo tomou de 3-0. Você acha que o árbitro ia
1: amolecer pra ele?
0: Amolecer pra ele, não. Aí que acontece, aí depois de você perde um jogador, volta pro segundo tempo, aí é pressão. Aí tem coisa que acontece de novo com o Botafogo. O primeiro gol do Botafogo foi bizarro. Foi bizarro mesmo. Foi bizarro mesmo. Aí isso é 1-1, poxa, e o Bahia não jogava bem. Né? Não jogava bem. O Ronaldo fez algumas defesas lá e não jogava bem. Só que na reta final ficou um avalanche, né, Monteiro? Botafogo se defendendo com a menos. Bahia em cima, assim, um corta-luz do Everaldo lá, um belo gol. Então, assim, do David Duarte, né? Acho que é David Duarte. Então, assim, tudo acho que desandou na expulsão do Neto. Então, não tem o que explicar.
1: Não tem que reclamar.
0: Não tem que reclamar. E o Botafogo faz jogos bons.
1: É uma boa equipe.
0: É uma boa equipe. Você vê ela descrita no papel. Ainda tinha o Montoro sábado, né? Talvez não tenha depois da volta da Copa do Mundo. Mas assim, dentro do que ele tem, ele consegue jogar. Já tem o Justino jogando, tem o Guinho que entrou no primeiro tempo, já fez um baita gol e tá ali lutando. E o Frank tá trabalhando. Só que assim, igual o Renato falou, o Campeonato Brasileiro ele tá muito nivelado, é jogo duro.
1: Não tem moleza pra ninguém.
0: É, você jogar com um jogador a menos.
1: Vê o Remo contra o São Paulo ontem.
0: Exatamente.
1: A Chapecoense e o Palmeiras.
0: Exatamente. Então, assim, a Chapecoense teve um gol anulado e depois ainda teve o pênalti, ainda desperdiça o pênalti. Não tive o gol, foi anulado, mas aí o VAR ainda permitiu a justiça no jogo um pênalti. Então, assim, aí você começa, você volta pro segundo tempo. No primeiro tempo, você perde uma expulsão boba, tola mesmo. Fica difícil.
1: Saindo do Botafogo, fechando com a equipe do Mengão.
2: Flamengo! Uma vez Flamengo, sempre Flamengo.
1: E o Flamengo mais uma vez é o vencedor, né? No último sábado, placar de 3-0 sobre a equipe de Curitiba. Antes do Rogério, Leonardo Jardim fala pra nós sobre o jogo.
3: Em relação ao jogo, foi um jogo completamente dominado pelo Flamengo. Mesmo contra 11 contra 11, já o Curitiba apresentava grandes dificuldades, mesmo na transição, que é uma coisa que eles utilizam. Nós conseguimos anular, tendo um bocadinho de profundidade na linha defensiva, quando eles metiam na frente, e principalmente o seu jogador de lançamentos, que era o Josué, que é o jogador responsável pela maioria dos lançamentos da equipa. Nós fizemos quase uma marcação à zona quando ele recebia a bola. E fizemos o nosso jogo de posse, com movimentos. Metemos ali na meia, quase como segunda avançada, um Lino. É uma posição que ele não está habituado, mas tinha características para o fazer. E foi isso que aconteceu. E agradeci ao Lino por fazer os 2 golos, porque eu disse ele para se corresse mal, iam dizer que o Jardim tinha inventado. Correu bem, pronto, está uma mensagem positiva e foi boa opção.
1: Muito bem, está aí o Léo Jardim falando do jogo do Flamengo. Flamengo vencendo pelo placar de 3-0, continua bem na tabela. Falou certinho aí o Léo Jardim?
0: A Monteiro falou. Mesmo com os desfalques, né? Ao todo seriam 9, né? Com a Arrascaeta lesionado, com os que estão convocados para a seleção. O Flamengo conseguiu colocar um ataque competitivo. competitivo. Você vê Samuel Lino, Luiz Araújo, Érico Pulgar, Everton, o Royal, o Léo Ortiz, Vitão, Ayrton Lucas, Pedro.
1: É uma Bruno super Henrique. Equipe ainda, né?
0: Exatamente. E um destaque muito interessante, o Samuel Lino, né? Ele faz 2 gols e 1 assistência. Então ele vem recuperando a posição dele como titular. E aí calhou ainda primeiro com a falha na saída de bola do goleiro do Pedro. Pedro Rangel, né? Ele sai errado no passe e ele precipita na saída do gol. Ele poderia ter segurado, desguarneceu o gol, depois da expulsão do Pedro Rocha, né, Monteiro? Aí tudo tranquilo, ficou muito fácil, muito tranquilo o Flamengo, segundo tempo todo com um a mais, então, 3-0 foi bem tranquilo e um jogo bem encaminhado do Flamengo.
1: Legal, estamos chegando ao final do programa Esporte Total dessa segunda-feira, começando um novo mês. Pedro Luiz, um abraço para você, meu querido. Obrigado pelo seu brilhante trabalho. Estamos sempre juntos. As equipes brasileiras agora vão tudo entrar aí de recesso, né? A Copa do Mundo vem por aí e o Campeonato Brasileiro para. A Série A e a Série B para. E a gente vai ficar por aqui praticamente agora falando de seleção brasileira, falando um pouco do Nacional que não vai parar, né? Um pouco do Tom Benz que não vai parar. Rogério Lúcio, boa noite para você, meu querido.
0: Monteiro, tem que falar com o Manina que agora é seleção brasileira.
1: Não tem jeito.
0: Não tem jeito. Se você... Não tem nem jeito, Monteiro, você ir pra concorrente, Monteiro, né?
1: É que ela também vai ser.
0: Vai também ser seleção brasileira, Manina. Então é melhor você segurar as ondas aí mesmo. Ou torcer contra, né? Boa noite, Antônio Monteiro, Pedro Luiz e ouvintes da Rádio Muré. Até amanhã.
1: Meus queridos ouvintes, obrigado pelo carinho, pela audiência. Tenham uma ótima noite. Com certeza amanhã uma nova edição do programa Esporte Total. Até lá.
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